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1: No programa de hoje, gravado no Estúdio Carranca,
2: Orquestra Popular da Bomba Demetério!
1: Eita!

0: Peraí. Maestro, que negócio é esse? Peraí, não tem maestro? O maestro forró é do frevo ou é forró porque toca forró também? Não tô entendendo.
1: Rapaz.
0: Esperava um frevo.
1: Olha, o maestro do forró e a orquestra popular da Bomba da Metéria é do frevo, como também é do caboclinho, é do maracatu, né, e de tantas outras expressões. Como não poderia deixar de ser do xaxado, do baião, do forró, da polca junina, de tudo junto, misturado, e a gente quer misturar sempre as linguagens e tirar o nosso som.
0: Então vamos conversar sobre esse projeto. Vamos voltar, vamos ver a música de novo.
1: Pois é, inclusive, professor, o ouvinte deve estar, pai, gente, como é que... Mas vê, essa música aí, a gente compôs originalmente como frevo. O nome dela é Dona Nena Tem Razão. Vamos tocar ela como frevo, para o professor e os ouvintes aí entenderem. 1, 2, 1.

0: Então aí, professor, esse novo... Novo não, tem 6 anos, né? A gente tem esse show aí, projeto paralelo, não é, da Orquestra Popular da Bamba no Etéreo, que é fole assoprado, ou seja, a reprodução do som do fole da sanfona através dos instrumentos de assopro, como diz o nosso querido Matuto, pernambucano e nordestino. Toca aí esse instrumento aí, meu irmão, toca aí esse instrumento de assopro aí. Então, o diferencial, é um dos diferenciais, digamos assim, é justamente não ter o fole propriamente dito, a sanfona. A gente se inspira nesse sotaque, a gente pesquisa, a gente escuta vinis, escuta a fita cassete, escuta os forrozeiros. Meu pai, por exemplo, Zé Amâncio do Coco, toca sanfona, é coquista. Né? Eu sempre vivi lá, professor, com repentistas. Né? Meu pai, eu me lembro que, assim, meu pai frequentava minha casa, Manga Rosa, o sanfoneiro Manga Rosa, ali nos Oito Baixos, por exemplo. Né? Meu pai sempre promovia encontro de violeiros e tal. E a gente, todos nós aqui, temos a maior satisfação e o maior prazer e a sorte de ter nascido num bairro, numa comunidade tão rica como Bamba da Matéria.
1: Então, estamos direto do Estúdio Carranca e com horário nobre para a música brasileira, espaço para o talento da nossa gente, o talento da Orquestra Popular da Bamba do Emetério, no projeto Fole Assoprado.
0: Muito bem. Vamos, Dona Nena tem razão, emendando com outra. 1, 2, 3.

0: Você está com a Universitária, nós estamos falando direto do Estúdio Carranca, mostrando para vocês em primeiríssima mão, no rádio pernambucano, o fole assoprado da Orquestra Popular da Bomba do Emetério. Maestro Forró, aqui é uma afirmação sua de que o fole assoprado é moderno e contemporâneo. Por quê?
1: A gente acha que ele é moderno, contemporâneo e, ao mesmo tempo, antigo, assim, no ponto de vista... Tudo que a gente faz, é, mas a gente vai buscar coisas assim... A gente faz um trabalho de pesquisa, manutenção, releitura e interação. Pesquisar, manter o que pesquisou vivo e muito vivo, porém, a gente também faz releituras e a parte mais gostosa é a interação, interagir as linguagens. A gente, o trabalho da gente tem uma pessoa de 90 anos em diante, vai se ver ali. Não é? E qualquer faixa etária também vai se ver. Eu acho que a gente é muito velho e muito novo ao mesmo tempo. A gente está sempre, né, pairando no ar, em todas as faixas etárias. Qualquer povo que vê a gente também vai ver, né, naquele trabalho, né, nesse nosso trabalho, características que lembram e que ele vai se ver ali. Ou seja, a gente mistura valsa de Strauss com Zé Amâncio do Coco, com forró, com coco, com baião. Além de misturar as coisas internacionais com nossas linguagens, a gente mistura as próprias riquezas que em Recife, às vezes, são separadas. Ou seja, coco de roda no São João. Coco de roda é coco de roda, forró é forró, quadrilha é quadrilha. A gente, em algum momento do nosso trabalho, sempre mistura o coco com a quadrilha, com... e tal, e mistura com o jazz, com o blue, com a valsa de Strauss, com tudo. Então, a gente quer ser isso tudo. Quer ser antigo, quer ser velho, quer ser novo, quer ser tudo misturado ao mesmo tempo. Tudo de bom.
0: Então, vamos conferir com mais algumas músicas do repertório?
1: Vamos lá. Vamos tocar Paraíba. Um, beleza. Bota no mesmo lugar. Um, dois, três.

0: Maestro, eu vi que você editou aí depois de Paraíba o Que Nem Giló. Quais são os grandes compositores assim que foram escolhidos nessa primeira leva do projeto Folha Soprado da Orquestra Popular da Bomba da Metéria?
1: Pois é, professor, além das nossas composições, né, autorais da própria OPBH, a gente escolheu, e não poderia deixar, claro, de escolher o grande Luiz Gonzaga, né, Jackson do Pandeiro, Sivuca, né, Dominguinhos e tantos outros aí que realmente são nossos ícones, né, juninos, nordestinos e brasileiros e mundiais. Né, Luiz Gonzaga, a gente esteve conversando com o Gil uma certa vez, e ele falou, quando era secretário de Cultura, esse forró, Luiz Gonzaga é o maior popstar do Brasil. Né, e eu, claro, concordo com ele, porque medidas as proporções, né, se a gente chegar em Exu hoje e descer do carro, a gente acha que entrou no túnel do tempo e viajou 30 anos para trás, porque ainda hoje Exu só tem um posto de gasolina, uma igreja, uma padaria e tal. Imagine quando o Luiz Gonzaga saiu de lá, né, no ano que ele saiu, não tinha, por exemplo, jabá, né, talvez, ou não tinha, por exemplo, internet, não tinha celular, né, tinha a rádio, a poderosa rádio, mas o Luiz Gonzaga saiu de lá predestinado, né, lutou bastante e conseguiu chegar, eu diria que medindo as proporções de tempo, espaço e tantas coisas aí, realmente o Luiz Gonzaga é o maior ícone do Brasil, um dos maiores ícones pop do mundo. Inclusive, os bajulistas sabiam, forró, eu vi um show do Luiz Gonzaga na Praça Castro Alves, colocou 3 mil pessoas, ele numa caminhonete, em cima da caminhonete da carroceria, ele, um triangueiro, um zabumbeiro e um microfone pendurado. Ou seja, 3.500 pessoas indo lá aplaudindo o cara. Então a gente, né, tem muita, muita alegria, muito orgulho de Luiz Gonzaga, de Jackson do Pandeiro, de Zé Amâncio do Coco, de Zé Mara Chazésimo. A gente se influencia nessa galera, mistura, bota tudo no liquidificador. De Zé Amâncio do Coco, a Zé Mara Chazésimo, a Luiz Gonzaga, a Chico Sainz, a Macumba de Odete lá na Bomba, a Igreja da Assembleia de Deus lá do Alto do Pinho, mistura tudo no... e tira essa música que a gente está fazendo.
0: Muito obrigado pela parte que me toca, mas é muito para mim, viu? Porra, Luiz Gonzaga, Zé Mário, Estrangeiro. Olha, nós estamos aqui, eu acho engraçado quando eu pego um CD, está assim, gravado ao vivo. Dá um nó na minha cabeça, gravado ao vivo. Como eu estou aqui ao lado de Jorge Romão, que está operando, já pensou, Jorge, gravado ao vivo. Ou é ao vivo que foi gravado? Então, isso eu estou falando dessa brincadeira, estou para dizer que nós estamos aqui, na verdade é um ensaio descontraído da Orquestra Popular da Bomba da Metéria, que está com esse projeto Folha Soprada. Já tem 5 anos, né, que vocês pois fazem esse trabalho.
1: Não é? Esse é o 6º ano que a gente está nessa empreitada aí de reproduzir o som do fole através dos instrumentos de assopro. Meu irmão, tocar feito sanfona é difícil, porque é sanfona, principalmente os 8 baixos. É como o Luiz Gonzaga dizia, rapaz... Eu tive, quando eu voltei para Exu, aí a galera disse, rapaz, esse nega amostrado, cabeça chata, metida rico, vem com uma sanfona de 120 baixos. O pai dele só tinha 8, mas tocava em todos os 8. Agora ele só toca em 2.
0: Vamos então continuar conferindo o repertório da Orquestra Popular da Bomba da Metéria, do projeto Folha Soprado, pela sua universitária, com horário nobre para a música brasileira, espaço para o talento da nossa gente.
1: Pois é, eu queria, Zé Mário, pedir uma licencinha rapidinho a você para destacar sempre essa galera, meus amigos e irmãos da Orquestra Popular da Bomba da Metéria. Eu vou dizer rapidamente, do trombone de vara, pegando na vara, Moacir Cazuza, no trompete, Roberto Patrício, Dailson e Melquisedec. Os saxofones, Paulo, Ricardo, Alessandro Barbosa, nosso pequeno, Leleu e o nosso Vuvuzela, Ismael Everton, no sax barítono. Aqui na percussão temos aqui Josué, Escalibu e o nosso amigo Bebê Gigante. Não, Escalibu, pessoal, é o menino aqui. Esse menino aqui, ele é da... É metérico, está bom, mas entrou na Escola Comunitária de Música. Entrou com, acho que uns 11 anos, agora está estudando no conservatório e já está tocando na Emetério da Bomba, que é uma segunda orquestra, que já tem uma logomarca, um figurino próprio e tal, e já está aqui fazendo uma boquinha no Folha Soprado. Então, na bateria, o Elton Jamaica, né, no Zabumba, o nosso mais novo pai, Bebê Gigante, Valtinho Souza. E aí, Duda tá aqui também no trompete, fazendo aquele som maravilhoso. Um abraço, o Biratã Simão, Bira. Estamos aqui, tá gordo. Ou seja, vamos mandar um abraço, professor, pra quem não tá aqui, porque aqui só tá 70% da orquestra da bomba. Ainda falta uma galera, mas tem aqui, por exemplo, Alberico no baixo. Tem aqui, no mínimo, 70%. Os 30% que não puderam vir aqui de manhã, um abraço pra vocês, beijo no coração. E agora eu queria destacar o seguinte, esses dois caras aqui, ó, essas duas pessoas, D'Angelo Espíndola, é, cantor, dançarino, e um bocado de coisa, não vou nem dizer o resto. Valéria também, chupa cana, bate palma e assovia, da mesma hora.
0: Olha, eu, na verdade, eu tinha reservado um espaço especial pra você fazer isso, porque eu acho que você falou de todo mundo e não me incluiu. Eu sou uma das pessoas da orquestra.
1: É.
0: Porque eu vi a orquestra nascer.
1: Pois é.
0: Eu vi a orquestra nascer. Sou fã. Eu quero que você me bote no elenco. Eu tenho a maior alegria, o maior prazer, a maior emoção em acompanhar essa orquestra.
1: Não, professor, então eu vou ter que falar.
0: Vamos seguir? Vamos Lascou. Seguir.
1: Não, eu esqueci de Cleone José. Eu queria uma salva de palmas para Cleone. Cleone! Cleone é o nosso road iluminador e tal. Agora, rapidamente, Zé Mário participou... Estava lá no público da primeira apresentação da Orquestra Popular da Bomba do Metério, lá num bloco em poesia. Foi a primeira apresentação em público, né? E eu, emocionado, claro, falei. É, foi, a gente saiu muito bem, graças a Deus. Foi assim, foi um começo maravilhoso, que tinha lá um público formador de opinião. Tinha Zé Mário, tinha um outro cara doido também.
0: Robin Chagas.
1: Doido muito... Não, tinha outro doido, um doido muito legal. É, ator, rapaz, do seu, da sua época também. É, Gilmar Muniz de Brito estava lá.
0: Gilmar Muniz de Brito.
1: É com você.
0: É crítico, filósofo.
1: É, rapaz.
0: Agitador cultural.
1: Agitador cultural.
0: Ele se considera agitador cultural.
1: Então eu peguei, a gente sendo aplaudidíssimo, eu peguei e também aplaudidíssimo e também é, sendo estranhadíssimo também. Muita gente, que é isso, que mistura aquilo. Aí a gente, emocionado, falando tal. E Zé Mário chegou perto de mim e disse alguma coisa, elogiando a orquestra. Só, aí eu peguei, claro, que eu não era besta, parei o jogo, disse: Zé Mário, vem cá, e deu o microfone para ele falar. Lá em público, né, entendeu? Então, é, a gente tem até nisso, a gente teve muita sorte de estar, não é, começando, fazendo a primeira apresentação, é, tendo um público tão diferenciado, tão, tão, é, é, como é que se diz? Como é que se diz, Danilo? Tão, como é, diga aí, professor.
0: É um público ligado, um público identificado com, a,
1: pois
0: com,
1: é, não, mas
0: com as inovações.
1: Acima
0: com
1: a... de se identificar, o público formador de opinião.
0: Formador
1: que,
0: de opinião.
1: Um público culto, né? Culto, né?
0: E
1: culto,
0: capaz de compreender as transformações. Né?
1: Pois é. Então vamos seguir com Feira de Mangaio. Um, dois, três, seis!

0: Ô maestro, vocês têm também uma parte cênica. E qual é a parte cênica que está reservada para esse show voltado para o forró? Tem uma noiva que no ano passado estava grávida. Como é que ficou agora?
1: Bom, a gente não pode dizer tudo, mas a gente vai dizer um pouco.
0: Porque a Valéria é a mulher Tanajura também show, né?
1: Valéria é a mulher Tanajura e D'Angelo é o urso pé de lã no outro show, né? Aquele urso que pula a janela, que pisa macio, que ninguém escuta. Aí, só que o urso pé de lã também leva gaia. Porque todo mundo que bota gaia também leva, viu? É, então, esse ano foi o seguinte, o ano passado Valéria engravidou, né, a noiva, o personagem, engravidou e tal, e quando foi esse ano, fizeram DNA, parece que tem uma mistura de mais forró com D'Angelo e tal, e a gente vai levar o menino mesmo, lá no palco, né, ela vai vestir de noiva, com o menino, né, e Matheus, que não pariu, mas fica balançando.
0: Vamos seguir com o repertório do projeto Folha Soprado, da Orquestra Popular da Bomba do Emetério.
1: Segura. Dois.

0: horário nobre para música brasileira e espaço para o talento da nossa gente. Vamos fazer um pequeno intervalo e voltaremos dentro de instantes com a segunda parte deste programa.
1: 9:32.
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1: Mas deixa eu fazer sua ficha aqui. Como é seu nome completo?
2: Francisco Amâncio da Silva.
1: CPF.
2: 869-353-644, dígito 34.
1: RG.
2: 4056-776.
1: Tá bom, os dados já confere aqui. Mas por que que eles chamam de forró?
2: Pois é, rapaz. É porque o nosso grande maestro e meu primeiro professor da linguagem acadêmica musical me batizou de forró porque na década de 80 a lambada estava estourando e tal. E a gente, eu tinha o que, 12 para 13 anos, e teve uma festa junina na escola de música, e todo mundo ia lá, todo mundo músico, aí formou uma bandinha e tal, e vamos lá, Sol Maior, aí cantava, ah, doce, aí eu, na minha casa, como só escutava, né, meu pai, Zé Amâncio do Coco, só escutava Luiz Gonzaga, Azulão, tudo. Aí eu fui lá e disse, Dó Maior, aí cantei, Dona Teresa queira me perdoar, mas assim, aí, rapaz, como é que tu com 12 anos sabe esses forrós antigos aí e tal? Aí colocou, disse, ah, vou lhe chamar agora de forró. Você gosta muito de forró? Aí ficou forró, forró, forró e batizou, pegou, como da história.
1: Então vamos seguir na sequência do repertório do projeto Folha Soprado. Sempre lembrando a vocês que estão acompanhando pela Rádio Universitária FM, que nós estamos direto do Estúdio Carranca, mostrando a orquestra popular da Bomba do Emetério.
2: Vamos de shot, vamos de shot. Olha o sabiá! Um, dois, três.

0: Para você, Batom.
1: Coisa bonita, tem aqui uns depoimentos sobre a Orquestra Popular da Bomba da Netério, que quero aproveitar para registrar nesse programa, de Carlos Fernando, grande compositor e produtor musical. Falou Frevo, falou Asas da América, a gente lembra Carlos Fernando. O maestro forró é o nosso Charlie Chaplin, está levando o frevo para um patamar universal com identidade brasileira. De Hermeto Pascoal, grande músico Hermeto Pascoal. Eles misturam muito bem os tempos e a harmonia. Fico feliz de ver que ainda se faz a música bem dos costumes do Brasil. Música universal do Brasil. Tem outros depoimentos importantes. Por exemplo, J. Miquiles, o grande compositor do frevo pernambucano, interpretado por outros grandes intérpretes aqui nacionais. Forró é a plasticidade ao frevo em pessoa. Além da extrema competência sonora e técnica, ele atiça a memória teatral da música. Alceu Valença, um artista completo, um maestro fora dos padrões convencionais, impossível passar desapercebido pelo maestro forró e sua orquestra. E Fernando Faro, diretor do Núcleo de Música da TV Cultura de São Paulo, forró não é um maestro, é um super maestro, ou mais. Eu imagino um mamulengo musical, uma forma feita de notas e acordes que lhe dão vida, que o fazem agitar, dançar, pular, correr, frevar. Esse mamulengo criado e feito na comunidade da Pomba do Netério é uma figura rara na história da MPB. Por isso, viva Pernambuco, viva o maestro forró. E de Naná Vasconcelos, o nosso grande Naná, o maestro forró e a Orquestra Popular da Pomba do Netério são uma verdadeira explosão de cores e sonoridades, que ousa e não tem medo de errar. Toda essa irreverência vira reverência de liberdade, criatividade, espontaneidade e, sobretudo, de muito amor à música, à boa música. E que ela seja sempre popular.
2: A gente fica muito feliz porque tem muita gente que, além de ser competente, tecnicamente falando, também é generoso, como grandes vozes aí, figuras que falaram, né, ao nosso respeito. Eu digo nosso respeito porque sem esse mamulengo que tem a vida musical e tal, que foi criado na bomba, ele, sem essa galera, sem os músicos, não existe. Né? Eu queria sempre agradecer e reconhecer, né, nossos amigos e irmãos, que a gente está sempre junto, viajando muito, trabalhando muito, se divertindo muito, arengando muito também, às vezes. Isso faz parte. Eu tenho tido muitas alegrias, né, com muita satisfação, nos últimos sete, oito anos da minha vida, viajando com essa galera. E toda segunda e quarta, 7h30, a gente está lá, né, ensaiando, estudando, misturando as linguagens para poder ter esse resultado que a gente mostra para vocês. E seguindo aqui, professor Roteiro, a gente sabe que as danças circulares, né, vieram do Oriente, né, chegaram nos palácios europeus aqui no Ocidente e vieram cair aqui em terras brasileiras, né, e que sorte, que coisa boa, porque o Brasil, com o seu gingado e com a sua com o resultado dessa mistura de portugueses, de espanhol, de holandeses, de turcos e tudo, de repente a gente tem a nossa quadrilha, a nossa ciranda e tal, e a gente vai mostrar um pouquinho aqui, né, desse resultado, que a gente pegou influências do frevo, da ciranda, da quadrilha, e vamos tocar uma polquinha junina. Polquinha não, polca junina.
1: Atenção! Um, dois, três, quatro!

0: Que coisa boa, hein? Tá, o negócio aqui tá bom. A gente devia anunciar e ou entrada franca cobrando ingresso. Dava pra fazer um arrasta-pé bom danado aqui, né? Mas dá pra você falar rapidinho dessa escola que você mantém lá na Orquestra de Música da Bomba Demetério?
1: Bom, Zé Mário, a gente tem uma escola comunitária. Inclusive o nome da escola é Escola Comunitária de Música Zé Amâncio do Coco, né, em homenagem ao nosso pai que é vivo e está vivo e muito vivo, né, porque as pessoas costumam homenagear outras pessoas no Brasil de repente quando está doente ou quando está para morrer ou quando já morreu. Né, a gente faz questão, porque inclusive tem um frevo no nosso DVD, né, no nosso trabalho Jornal Cultura ao Vivo, tem Dadinha no Passo. Quando eu fiz essa música para Dadinha, ela tinha acho que 16, 17 anos. E tal, e a gente segue aqui essa linha de homenagear pessoas. Claro, pode homenagear quem já morreu, por que não? Mas por que não homenagear também as pessoas quando estão, né, em plena saúde, para poder curtir, né, e gozar da homenagem e do reconhecimento? Então, a Escola Comunitária de Música funciona terça e quinta, né, agora está de recesso, né, a gente está tentando voltar, né, para o começo desse ano, a gente está tentando voltar em julho, está precisando de ajuda, né? A gente virou ponto de cultura, Zé Mário, há 3 anos atrás, né? E prestamos conta desse ponto de cultura e a gente está esperando a segunda etapa da escola, que só vai ser possível pelo ponto de cultura, né? Se as prestações de conta do nosso ponto e todos os pontos forem aprovadas, e a gente está aí, vai recomeçar em julho. Tem 2 turmas de 20 alunos de 6 a 12 anos. Né? Tem outra turma de 13 a qualquer idade. Né? Essa turma é uma turma criada para a gente quebrar, né, com esse limite institucional. Por exemplo, você, Zé Mário, grande jornalista, não, eu quero estudar música agora. Pode estudar música? Claro que pode, com qualquer idade. Né? Mas nossas escolas brasileiras, elas são totalmente ultrapassadas nesse quesito. Por exemplo, chega lá, qualquer escola padronal, né, de música brasileira e até, né, do mundo, você vai estudar música, você tem quantos anos? Ah, pode, mas não. Quer dizer, isso é uma agressão psicológica, não é, a qualquer ser humano. Né, e para quebrar essa barreira, a gente está aprovando, já aprovou, né, que é possível a gente aprender música ou qualquer outra coisa, né, com qualquer idade. Com menos de 1 ano, Zé Mário, né, em 2007, a gente fundou a escola, foi 2006, desculpa, a escola fundou em 2002. Essa turma, de 3 a qualquer idade, a gente fundou em 2006, com menos de 1 ano, com 8 meses, 2007, já tinha a Emetéricos da Bomba. Claro, chegaram pessoas que já tinham conhecimento musical, a gente trabalhou um pouco para melhorar. Chegou, por exemplo, Danley, é um que está aqui com a gente tocando hoje, que tem 15 ou 16, Danley. 15 anos, ele tinha, quando chegou lá, 10 ou 11 anos. Já está aqui tocando com a gente e tal.
0: Nessa orquestra que se chama Emetéricos da Bomba.
1: Pois é. Então, nessa turma de 13 a qualquer idade, né, que a gente formou, tem gente de 13 anos, tem gente de 40 anos, tem gente de 30, tem gente de várias idades, várias faixas etárias, e se respeitando, se tolerando. Né? Assim como aqui na Orquestra da Bomba, a gente tem, por exemplo, pessoas da Assembleia de Deus, tem pessoas da Umbanda, tem pessoas do catolicismo, tem pessoas de várias... E a gente está se respeitando, se tolerando e tal. E por aí vai. O meu sonho é que tenha... Inclusive, dessa metade da bomba, já tem outra orquestra ensaiando no Alto Pascoal, que as pessoas ensaiavam lá e foram ensaiar no Alto Pascoal. Também estão ensaiando... Eu sou totista que estou ensaiando uma vez só. Eu queria que ensaiasse 2 vezes. Mas estou ensaiando independentemente da Emetéricos. Então, a Emetéricos já ensaia independentemente da Orquestra da Bomba, e assim vai. Eu queria que tivesse na Bomba do Emetério e nos arredores vários grupos nessa linha. Primeiro, partindo do princípio que todos nós precisamos, sim, se auto-melhorar, nos auto-melhorarmos, a partir da informação, buscar informação, fazer curso. Agora, sim, não se limitar à linguagem técnica e acadêmica. Misturar sempre, né, a academia com a linguagem dos brincantes. Ou seja, o conhecimento, na nossa opinião, né, não está só na academia. O conhecimento está no empírico também. E eu acho que o grande lance é a gente ter a sorte, né, e ter a competência de misturar essas linguagens, né, de reconhecer nessas linguagens, cada uma da sua forma e da sua maneira, a importância que tem o Zé Amâncio Coco, que fala pro mod, pro quê e tal, e fala muito mais correto, às vezes, do que... fala o português mais correto do que a gente que vai para a academia. E também não de reconhecer a academia, porque Recife tinha um tempo, o Brasil, não é? Eu acho que ainda existe isso em menor escala, mas existia assim, ah, você é músico de partitura, né, da sinfônica, eu sou músico, eu leio partitura, o cara lê partitura na hora de tocar, sem partitura não toca. Aí o cara que... é, ou seja, tem um preconceito de quem lê partitura, de quem não lê, de quem estudou música na linguagem acadêmica, de quem não estudou, e a gente... aqui a gente parte do princípio que a gente deve estudar, sim, deve aprender a linguagem acadêmica, deve ler partitura, né? Como deve também conhecer os nossos avós, os nossos antepassados, os nossos brincantes, conversar com eles, trocar experiências, aprender com eles, né? Misturar tudo no liquidificador e
0: tirar esse som. Isso que vocês fazem é o que a gente pode chamar de um trabalho de multiplicadores de educação, no caso de educação musical. Vamos seguir com o projeto, o Fole Assoprado, vamos voltar para o repertório.
1: Vamos embora.
0: Neste programa especial pela Rádio Universitária FM, gravado no estúdio Carranca, com a Orquestra Popular da Bomba do Emetério.
2: Olha a quadrilha, pessoal! Onda!

0: professor Zé Mário. Muito obrigado. Obrigado, ouvintes da Rádio Universitária. E um beijo muito especial no coração do grande professor Zé Mário Sogésimo. Muita saúde, muita paz. Tchau!
1: Obrigado, Maestro Forró. Obrigado ao Estúdio Carranca por ter nos recebido com tanta alegria, com tanto carinho. Obrigado ao nosso operador de som, os trabalhos técnicos Jorge Romão. Obrigado a todos. Obrigado à assessoria técnica, assessoria de comunicação. Obrigado a todos vocês. Um beijo no coração de cada músico, dos intérpretes, do Maestro Forró, da Orquestra Popular da Bomba do Emetério.

0: e o espetáculo continua. Produção e apresentação, José Mário Ostregésimo. Horário nobre para a música brasileira e espaço para o talento da nossa gente. Até a próxima audição, um grande abraço a todos e, assim como a vida, o espetáculo continua.
1: 9:59.
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12: Boa noite, caros ouvintes do Escuta Aqui, nosso programa de música de concerto. Nossa noite de hoje é dedicada à Sinfonia número 8 de Dmitri Shostakovich. Aqui será interpretada pela Orquestra Sinfônica da Rádio Alemã, sob a batuta de Semyon Bykov. Os movimentos são adagio, allegro non troppo, allegretto, allegro non troppo, allargo e allegretto. São 5 movimentos.

0: Acabamos de ouvir a Sinfonia número 8 de Dmitri Shostakovich. Esse foi nosso programa de hoje. Eu, Arthur Ortenblad, sou o idealizador e apresentador deste programa e nos trabalhos técnicos está Alexandre Silva. Boa noite e até o próximo programa.
1: 11 horas. 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

0: Adrião, arrastando a perna, tinha se recolhido ao quarto, queixando-se de uma forte dor de cabeça. Fui colocar a xícara na bandeja e dispunha-me a sair porque sentia acanhamento e não encontrava assunto para conversar. Luísa quis mostrar-me uma passagem no livro que lia. Curvou-se. Não me contive e dei-lhe dois beijos no cachaço. Assim começa Caetés, o primeiro romance do escritor Graciliano Ramos, publicado em 1933. A história se passa em Palmeira dos Índios, cidade em que o escritor viveu.
1: O início de uma boa viagem começa nos primeiros parágrafos.
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12: Em 1987, radicado de vez no Rio, no Alto Jardim Botânico, debaixo do sovaco do Cristo, como ele dizia, sem tantas idas e vindas a Nova York, Tom equipou-se de gente à sua volta. Fundou a Banda Nova, um esquete de grandes músicos. Ele ao piano, seu filho Paulo Jobim ao violão e também piano, Danilo Caymmi na flauta, Jacques Morelenbaum ao cello, João Neto ao contrabaixo e Paulo Braga na bateria. À frente deles, um conjunto vocal feminino. Sua mulher, Ana Jobim, sua filha, Elizabeth Jobim, Paula Morelenbaum, mulher de Jacques, Simone Caymmi, mulher de Danilo, e Maúcha Adnet, da dinastia dos Adnets. Conjunto em família, uma inigualável fonte de harmonias.

Chega de saudade de Tom Jobim e Vinícius de Moraes, com Tom e a banda nova. Em todas as músicas deste programa, Tom será acompanhado por ela. A banda nova seguiu Tom até os seus últimos dias em 1994. Foram muitos shows pelo Brasil e pelo mundo, discos, vídeos, viagens, homenagens. Com ela, Tom se sentia à vontade no palco. Era como uma continuação da sua casa, onde eles ensaiavam e planejavam arranjos.

Canta, Canta Mais, Garota de Ipanema e Modinha, todas de Tom e Vinícius. Em 1987, uma poderosa empresa brasileira ofereceu-se para produzir um disco que Tom considerasse perfeito. O resultado foi o LP duplo Tom Jobim Inédito, com 27 músicas e produção do historiador Jairo Severiano. O inédito do título talvez fosse pelo fato de que, a bordo da banda nova, Tom pôde resgatar algumas de suas canções do passado, já pouco executadas, que ameaçavam se perder. Ele queria trazê-las à tona, tocá-las de novo, apresentá-las aos seus admiradores mais jovens, como se fossem inéditas, como essas que você vai ouvir.

0: Por causa de você, de Tom e Dolores Duran, e eu não existo sem você, e eu sei que vou te amar, ambas de Tom e Vinícius. É música para a eternidade.
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Estrada do Sol, de Tom e Dolores Duran, e Desafinado, e Samba de uma Nota Só, ambas de Tom e Newton Mendonça. Uma grande preocupação de Tom era com a exatidão de sua música. Ele temia que, quando não estivesse mais aqui, os cantores e músicos tomassem liberdades com ela, alterando suas harmonias, e essas alterações se cristalizassem e passassem a fazer parte das canções. Daí seu cuidado em não apenas produzir partituras perfeitas de toda a sua obra, que fazia com seu filho Paulo, como deixar registros perfeitos de como elas eram instrumentalmente, como nessas complexas Wave e Imagina.

Wave de Tom e Imagina de Tom Chico Buarque em versões instrumentais. Com tantos grandes músicos e cantores brasileiros e internacionais que interpretaram suas canções, nenhum deu a Tom mais satisfação do que a banda nova. Todos aqueles músicos e cantores eram extensões de seus dedos, de sua cabeça e de sua voz.

Inútil Paisagem, de Tom e Aloysio Oliveira, e Retrato em Branco e Preto, de Tom e Chico Buarque. Escrevi certa vez que sempre que Tom Jobim abria o piano, o mundo melhorava. Ele trabalhou e viveu em função da beleza, da paz e do encantamento que só a música pode oferecer. Se todos seus admiradores um dia se dessem as mãos, nem assim seríamos suficientes para agradecer a Tom o quanto lhe devemos.

0: a felicidade de Tom e Vinícius com Tom e a Banda Nova. E aqui encerramos essa série de 8 programas sobre Tom Jobim, a que demos o título de O Ouvidor do Brasil. É uma das maneiras de defini-lo. Ele nos ouviu como país e como nação e nos ofereceu a beleza de que nos julgava merecedores. Precisamos fazer jus a esse julgamento.
1: 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Série original de Rui Castro, Heloísa Seixas e Júlia Romeu. 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
2: Onze horas e 52 minutos.
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5: São Brasilis de hoje apresenta o talento da cantora, compositora, violonista, poeta e produtora paraibana Socorro Lira.
6: Volte

0: Oxalá.
1: Nascida em 1974, em Brejo do Cruz, no sertão da Paraíba, Socorro Lira é filha de uma artesã e de um comerciante e começou a tocar violão aos 16 anos de forma autodidata, vindo a estudar formalmente o instrumento mais tarde, no Departamento de Artes da Universidade Federal de Campina Grande, embora tenha se formado em Psicologia Social na Universidade Estadual da Paraíba. Em 2001, Socorro Lira lançou o disco solo de estreia, intitulado Cantigas, no qual apresentou composições autorais, explorando diversos ritmos regionais, como a toada, o reisado, o baião e o xote. 2 anos depois, a artista deu à luz o segundo álbum, Cantigas de Bem Querer, que contou com participações especiais de nomes como Vital Farias, Kátia de França e Assis Ângelo.

Radicada em São Paulo desde 2004 e contando com quase 20 de discos na bagagem, Socorro Lira já se apresentou em países da Europa, da África e da América do Sul, além de ganhar vários prêmios, com destaque para o de melhor cantora regional no 23º Prêmio da Música Brasileira em 2012. Como produtora cultural, ela é idealizadora e diretora artística do Prêmio Grão de Música, destinado a talentos regionais, e também desenvolveu o projeto Memória Musical da Paraíba, com artistas e grupos de cultura popular daquele estado. E agora, para encerrar este Som Brasilis, que teve locução de Omar Lúcio Ribeiro, produção de Carlos Andrade, trabalhos técnicos de Eduardo Brito, vamos ouvir um trecho de Amor Cósmico, faixa presente no disco Amazônia Entre Águas e Desertos, lançado pela cantora, compositora e violonista paraibana Socorro Lira em 2014.

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1: 11 horas e 57 minutos.
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0: Meia-noite e 12 minutos.
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0: Meia-noite e 47 minutos.
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0: 1:23.
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esta fértil esfera, edifícios, demolições, crateras, construções que também vão ficar velhas. Este broto semente prospera em árvore, fruta amarela, vermelho maduro já era e cai para o vento da terra. Esse broto partícula prospera, átomo, molécula, matéria, explosões, condições, quimera. Invisível na atmosfera.

0: 1:47
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0: 2 horas e 41 minutos.
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0: 3:25.
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2: Essa música aqui é do Nando Reis, chama All Star. Ele compôs pra mim na época que a gente ficou super amigo, há uns anos atrás, uns 3 anos atrás. Eu tenho muito orgulho, assim, ele gravou no disco dele e eu vou tocar aqui agora pra vocês. All Star é porque eu gosto de usar aquele tênis baiaba, All Star azul marinho, que é o meu preferido.

0: 3:45.
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0: 4 horas e 6 minutos.
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0: cerveja antes do almoço é muito bom pra ficar pensando melhor.
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0: 4 horas e 40 minutos.
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0: 5 horas e 2 minutos.
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0: 5:22.
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0: 5:43.
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0: 6 horas.
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2: 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Sexta-feira, 15 de maio de 2026, bom dia. Começa agora mais uma edição do Redator Comunitário. O Redator Comunitário, Brasília. STF tenta ouvir Mário Frias sobre repasses a filme de Bolsonaro. Produtores negam ter recebido recursos de Daniel Vorcaro.
3: O Supremo Tribunal Federal tenta intimar o deputado federal Mário Frias, do PL de São Paulo, a prestar esclarecimentos sobre irregularidades de emendas parlamentares para a produção de um filme sobre o ex-presidente Jair Bolsonaro. Mário Frias é produtor executivo da obra. O ministro Flávio Dino recebeu a denúncia de que R$ 2.600.000 de emendas parlamentares foram destinados para uma ONG presidida por Karina Gama, que está à frente da produção do filme. Oficiais de justiça tentaram notificar o deputado 3 vezes, mas não tiveram sucesso. A Agência Brasil não conseguiu o retorno de Mário Frias sobre o caso. Envolvidos na produção de um filme sobre o ex-presidente Jair Bolsonaro, negam que Daniel Vorcaro, dono do Banco Master, tenha repassado recursos para a obra. Áudio divulgado pelo site Intercept Brasil nesta quarta-feira mostra o senador Flávio Bolsonaro cobrando de Daniel Vorcaro o repasse de R$ 134 milhões para pagamento da produção deste filme.
4: Irmão, preferi te mandar o áudio aqui pra você ouvir com calma. E apesar de você ter dado liberdade, Daniel, de a gente te cobrar, eu fico sem graça de ficar te cobrando, tá? Mas, enfim, é porque tá num momento muito decisivo aqui do filme. Como tem muita parcela pra trás, cara, tá todo mundo tenso e fico preocupado aqui com o efeito ao contrário do que a gente sonhou pro filme, né? Imagina a gente dando calote num Gincavisa, num Cyrus, os caras, pô, renomadíssimos lá no cinema americano, mundial. Pô, ia ser muito ruim.
3: Segundo da reportagem, Vorcaro repassou R$ 61 milhões em parcelas entre fevereiro e maio de 2025 para Flávio Bolsonaro, que é pré-candidato à presidência da República. O senador admitiu que cobrou de Vorcaro o repasse de dinheiro, alegando que havia um contrato para a produção do filme. Flávio Bolsonaro afirmou que se tratava de patrocínio privado e que não teria oferecido vantagens em troca.
5: Eu conheci Daniel Vorcaro em dezembro de 2024. Não tinha mais governo Bolsonaro, não tinha absolutamente nenhuma acusação contra ele. O que acontece é que, com o passar do tempo, ele simplesmente parou de honrar com as parcelas do contrato. Sim, tinha um contrato que, ao ele não pagar essas parcelas, tinha uma grande chance de o filme sequer ser veiculado, do filme sequer ser concluído. Em função disso, inclusive, procuramos outros investidores para concluir esse filme.
3: Nessa quarta-feira, o deputado Mário Frias negou o repasse de dinheiro de Vorcaro para a obra. Frias também afirmou que Flávio Bolsonaro não tem qualquer sociedade no filme e teria apenas cedido direitos de imagem da família para a produção. A produtora norte-americana do filme, a Go Up Entertainment, afirmou em nota que não recebeu um centavo de Daniel Vorcaro para o longa-metragem. A empresa também disse que não pode divulgar quem investiu na produção por ter acordo de confidencialidade. A reportagem do Intercept mostra que as transferências de Vorcaro teriam ido diretamente para um fundo gerido por Paulo Calisto, advogado do ex-deputado Eduardo Bolsonaro. O ex-parlamentar fugiu para os Estados Unidos após uma investigação aberta contra ele pelo STF. A quebra de sigilo de Daniel Vorcaro foi autorizada pelo Supremo. A Polícia Federal investiga a relação do banqueiro com políticos no inquérito que apura as fraudes de R$ 17 bilhões cometidas pelo Banco Master. Vorcaro está preso em Brasília e negociando uma delação premiada. A reportagem tentou contato com as defesas de Flávio Bolsonaro e Daniel Vorcaro, mas não teve retorno. Da Rádio Nacional em Brasília, Gésio Passos.
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1: E-mail redatorcomunitario@gmail.com. Não foi de 8-0, mas o Vitória sentiu um gostinho de vingança por ter sofrido ano passado a maior derrota dos pontos corridos no Campeonato Brasileiro, 8-0 para o Flamengo. Ontem à noite, no Barradão, tirou o poderoso clube carioca da Copa do Brasil. Fez 2-0, devolvendo com o saldo de 1 a derrota sofrida no Maracanã por 2-1. Fortaleza empata em Maceió e também garante vaga nas oitavas. A agenda dos pernambucanos nas séries B, C e D. Contra a crise climática, proibição de anúncios de carne e petróleo avança na Europa. E a gente fecha com Flávia Venceslau. Arvoredo. Um trechinho antes da próxima reportagem.
0: Talvez.

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5: Oi, oi! Tá começando o último episódio do nosso especial do Vide Bula sobre Imposto de Renda.
6: Eu sou Raíssa Saraiva.
5: E eu sou Patrícia Serrão.
6: A gente conversou sobre muita coisa nesses três episódios. E hoje a gente junta tudo numa bula só. Os direitos, as armadilhas, o que entra, o que não entra e o que você precisa guardar na cabeça quando for declarar.
5: É o episódio para você anotar, compartilhar e voltar sempre que tiver dúvidas.
6: Vamos começar pelo que a gente considera o pilar de tudo, a isenção.
5: Isenção não é dedução. Isenção é você não pagar um imposto sobre um rendimento específico. Dedução é você descontar um gasto da sua renda total.
6: E a isenção por doença grave tem regras muito específicas.
5: Primeiro, só quem é aposentado, pensionista ou militar reformado pode ter isenção por doença.
6: Segundo, só vale sobre os rendimentos de aposentadoria, pensão ou reforma militar. Salário, aluguel, outras rendas continuam pagando o imposto normalmente.
5: Terceiro, a doença precisa estar numa lista de 1988. São 16 doenças, preste atenção. Moléstia profissional, tuberculose ativa, alienação mental, esclerose múltipla, neoplasia maligna, ou seja, câncer, cegueira, inclusive monocular, hanseníase, paralisia irreversível e neoplasia grave, hepatopatia grave, estudos avançados da doença de Paget, contaminação por radiação e HIV/AIDS.
6: Se a doença não está nessa lista, não tem isenção. Ponto final. Não adianta argumentar gravidade, raridade, nada. A lista é fechada desde 1988.
5: Quarto, o laudo precisa ter o nome exato da doença como está na lei. Neoplasia não basta, tem que ser neoplasia maligna. Câncer no laudo também não é suficiente.
6: Quinto, mesmo curado, mesmo em remissão, o direito continua para sempre. A lei não prevê reversão. Então, uma vez que você contraiu a doença, uma vez que você atestou, o direito é seu para a vida toda.
5: Sexto, como pedir? Abra o requerimento na fonte pagadora, apresenta laudo, passa por junta médica e pronto. Se já pagou o imposto nos últimos 5 anos, dá para pedir restituição retroativa.
6: Agora vamos falar de quem não tem isenção, mas ainda assim pode pagar menos imposto. É a dedução.
5: Dedução vale para qualquer contribuinte. E o que mais deduz? Despesas médicas.
6: E aqui a gente separou em duas grandes categorias: o que entra e o que não entra.
5: O que entra como despesa médica?
6: Consultas com qualquer médico de qualquer especialidade, exames laboratoriais de qualquer tipo, fisioterapia, fonoaudiologia, terapia ocupacional, psicoterapia com psicólogo, mas atenção, tem que ser profissional da área de saúde formado. Terapias holísticas ou com profissionais sem formação de saúde não entram.
5: Internação hospitalar. Tudo que vem na conta do hospital entra. Medicamentos, exames, procedimentos, equipamentos, hospital dia também entra.
6: Plano de saúde. Você declara só o que saiu do seu bolso. A empresa paga 100%? Então não declara nada. Paga só metade? Declara a sua metade. Coparticipação? Declara. Reembolso? Declara só o líquido. O que você pagou menos o que você recebeu de volta.
5: Plano familiar. Cada um declara sua parte na própria declaração. Mesmo que só uma pessoa pague. E só pode declarar quem é da mesma entidade familiar.
6: Equipamentos de acessibilidade entram se forem essenciais e fixos no corpo. Cadeira de rodas, prótese, órtese, andador ortopédico, braços e pernas mecânicos, palmilhas e calçados ortopédicos para correção da coluna. Tudo isso entra.
5: O que não entra como despesa médica.
6: Vacina particular. Só se vier na conta do hospital. Medicamentos de farmácia. Também só na conta hospitalar. Nutricionista, psicopedagogo, quiroprata, massagista, CPAP, aparelho auditivo, bengala, Depende, mas geralmente não. Lente de catarata e marca-passo só se estiverem na conta hospitalar.
5: Deslocamento para tratamento, ônibus, avião comercial, carro próprio, gasolina, hotel, hospedagem, nada disso entra. A única exceção é ambulância ou UTI móvel com a nota fiscal da empresa especializada.
6: Cuidador de idoso, apesar de essencial, não entra. Só se o cuidador tiver outra formação de saúde. E aí vai deduzir pela formação, não como cuidador. E MEI de cuidador também não resolve. Não adianta usar que a Receita não acredita.
5: Tudo isso que não entra é culpa da Lei 9.250 de 1995, que não acompanhou a evolução da saúde.
6: Agora os dependentes. E aqui tem muita regra que passa batida.
5: Regra geral. Os filhos são dependentes até os 21 anos, ou 24 se estiverem na universidade.
6: Mas dependente com deficiência não tem limite de idade. Pode ser dependente a vida toda.
5: Só que tem um alerta grave. Se o dependente trabalha, tem renda, aposentadoria ou bolsa, você tem que declarar os rendimentos dele também. Não adianta colocar só as despesas.
6: Se a renda do dependente for maior do que as despesas que você declara dele, talvez seja melhor ele fazer a declaração separada. Se não, vai subir a sua alíquota e você vai cair na malha fina.
5: Bens em nome do dependente precisam constar na sua declaração. Conta bancária, investimentos, carro, carro PCD deve ser declarado pelo valor de aquisição, com observação que foi adquirido com isenção.
6: E se o dependente se aposentar por invalidez por uma das doenças daquela lista, ele fica isento sobre a aposentadoria dele. Mas você ainda pode continuar deduzindo as despesas dele na sua declaração.
5: Sobre o dependente com autismo, existe uma decisão da Justiça Federal, o tema 324 da TNU, que permite deduzir integralmente a escola regular inclusiva como despesa médica. A Receita Federal, historicamente, só aceita escola especializada. Então, tem divergência. Se você declarar de escola regular como médica, provavelmente cai na malha fina, mas pode contestar na Justiça com base nesse tema.
6: Documentação essencial para qualquer dependente. Laudo médico atualizado, CPF, notas fiscais no nome correto e autorização no GovBR para puxar os dados de forma automática. E tem um bônus que pouca gente conhece, previdência privada para PCD.
5: Se você é pessoa com deficiência, se aposentou e conseguiu isenção de imposto de renda sobre a aposentadoria, dá para estender essa isenção, via judicial, para a previdência privada, PGBL ou VGBL.
6: Os tribunais federais já entendem que a previdência privada tem natureza de complemento da aposentadoria. Então, o resgate pode ser feito com imposto zero.
5: Não é automático. A instituição financeira geralmente não aceita de primeira. Precisa de ação declaratória na justiça. Mas vale a pena para quem tem planejamento de longo prazo, porque qualquer outro investimento você paga no mínimo 15% de imposto no resgate.
6: Agora as dicas de ouro que se repetiram em todos os nossos episódios.
5: Primeira, documentação, documentação, documentação. Sem laudo, sem nota fiscal, sem prescrição médica, você não tem como comprovar nada se a Receita questionar.
6: Segunda, a nota fiscal tem que estar no nome de quem vai se beneficiar. Cadeiras de rodas para o filho, nota no nome do filho. Consulta sua, nota no seu nome.
5: Terceiro, guarde tudo por 5 anos. É o prazo que a Receita pode pedir comprovação.
6: Quarta, na declaração, descreva tudo com precisão. Cadeira de rodas manual, prótese de membro inferior, consulta com cardiologista. Quanto mais claro, menor a chance de cair na malha fina.
5: Quinta, se você é pessoa com deficiência, marque isso na sua declaração. Ajuda a contextualizar os gastos altos para a Receita.
6: Sexta, sim, valores muito altos chamam a atenção, mas não deixe de declarar. Tenha só a documentação em ordem e vai ficar tudo bem.
5: Sétima, a declaração pré-preenchida não traz tudo automático. Dependentes, gastos particulares, muita coisa você tem que inserir manualmente.
6: E o que a gente mais ouviu ao longo dessa série? a frustração com as leis do Imposto de Renda de 1988 e de 1995.
5: Uma lista de doenças que não foi atualizada em quase 40 anos. Doenças raras que afetam milhões e não têm isenção. Profissionais essenciais hoje que não existiam em 1995. Equipamentos modernos que não entram porque a lei não acompanhou a medicina.
6: A gente ouviu isso do auditor fiscal da Receita, dos advogados, dos contadores. Todo mundo concorda, precisa mudar.
5: E a única forma de mudar é pressão política. Cobrar dos deputados, dos senadores, dos representantes. A Receita não cria a lei. A Justiça interpreta o que existe. Quem cria é o Congresso.
6: Então a gente termina esse especial com um apelo. Se você tem doença rara, se você gasta fortunas com tratamento, se você é cuidador de alguém que precisa disso, organize-se, articule-se, pressione. A mudança só vem com a nossa mobilização.
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5: Nosso agradecimento mais do que especial aos convidados que ajudaram a fazer o Vide Bula Imposto de Renda. 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
6: Se alguma dúvida ficou, se você quer que a gente faça uma segunda temporada sobre isso, manda e-mail pra gente. 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
9: Saudações, gente querida, do redator comunitário Roberto, André Frege aqui da Aliança Palestina do Recife. A gente está convidando sua audiência qualificada para participar nesta sexta-feira, 15 de maio, às 19 horas, no auditório do Sintrajufpe, o Sindicato dos Trabalhadores do Judiciário Federal de Pernambuco, do debate e do lançamento do livro da professora e socióloga da Universidade de Brasília, Berenice Bento, Dispositivo Sionista e Seus Descontentes. Compondo a mesa também estará o professor Yuran Gebara, da Universidade Federal de Pernambuco, e o reverendo Esdras Guzmão, da Igreja Episcopal Anglicana do Brasil. É um momento não só de nós aproveitarmos a oportunidade para ouvir o que nos traz a professora Berenice Bento, mas também discutirmos sobre os 78 anos da Nakba, a palavra árabe que significa catástrofe. A catástrofe palestina, uma limpeza étnica continuada que nos últimos 2-3 anos passou para uma fase mais aguda, mais brutal, com o genocídio perpetrado pelo Estado de Israel na faixa de Gaza. Então, esse convite é a todas e todos vocês para participarem nesta sexta, 15 de maio, repito, às 19 horas, no auditório do Sintrajufpe, ali na Rua do Pombal, em Santo Amaro. Não percam mais esse momento de discussão, de resistência e de solidariedade coletiva. Fraterno abraço.
1: Recebo aqui do pessoal ligado ao universo ufológico informações sobre a primeira JUCIPE, Jornada de Ufologia, Ciência e Espiritualidade, 6 de junho de 2026, em um hotel em Boa Viagem, das 8 da manhã às 6 da noite, com vagas limitadas. Informações pelo WhatsApp 99447-3390. 99447-3390. WhatsApp da primeira jornada de Ufologia, Ciência e Espiritualidade de Pernambuco. Confirmando a data, 6 de junho.
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1: Pernambucanos se enfrentam na Série D no grupo A8, liderado pelo ABC com 13 pontos. Em quarto, o Maguari com 8 pontos visita o Central, que também tem 8 e é o quinto. No grupo A9 tem Retrô e Decisão, os dois últimos na classificação, 4 pontos, sendo que o Decisão tem um jogo a menos. A partida será realizada domingo, 5:30 da tarde, na Arena de Pernambuco. O jogo Central e Maguari, no grupo A8, acontece às 4 horas no Lacerdão. Pela Série C, o Santa recebe amanhã, 5 da tarde, na Arena de Pernambuco, o Volta Redonda do Rio de Janeiro. Após a vitória em Limeira por 2-1 na estreia de Christian de Souza, novo treinador, o tricolor tenta mais um triunfo para encostar no G8, ou, dependendo de outros resultados, fazer parte já nessa rodada, a sétima. Em 13º, o Santa tem 7 pontos em 6 jogos, 2 vitórias, 1 empate e 3 derrotas. Marcou 4, tomou 5, saldo menos 1. O Volta Redonda tem 5 pontos e ocupa a 17ª posição. 1 vitória, 2 empates, 3 derrotas. Marcou 3 gols, tomou meia dúzia, saldo menos 3. Confirmando Santa e Volta Redonda, amanhã, 5 da tarde, na Arena de Pernambuco. Série B. Na quarta colocação, com 13 pontos, o Náutico joga amanhã, 4 da tarde, no Germano Krieger, no Paraná. Enfrenta o Operário, que tem 12 pontos, portanto, um jogo de 6 pontos. O clube paranaense é o 8º colocado. Domingo, 8:30 da noite, na Ilha do Retiro, Sport e CRB. O CRB abre o Z4 com 8 pontos, mas vem reagindo na competição com 2 vitórias consecutivas. Uma fora diante do América Mineiro, 2-1, outra em casa contra o Operário, 3-0. Ontem à noite, jogando contra o Fortaleza, foi eliminado da Copa do Brasil, 0-0. No Castelão, o Fortaleza tinha batido o CRB por 2-1. Confirmando Sport, segundo colocado, com 16 pontos, e CRB, domingo, 8:30 da noite, na Ilha do Retiro. Quinta fase da Copa do Brasil, Atlético Goianiense 0, Atlético Paranaense 0. Nos pênaltis, 4-1 para os paranaenses. No Batistão, Confiança 0, Grêmio 3, segue o Grêmio. Na Arena Condá, Chapecoense 2, Botafogo 0, eliminado o clube carioca. Em São Paulo, Corinthians 1-0, segue o Corinthians. E no Barradão, o Vitória tira o Flamengo da Copa do Brasil, tinha sido derrotado no Maracanã por 2-1, e em tese se vinga da derrota de 8-0 sofrida no Campeonato Brasileiro do ano passado, a maior goleada da era dos pontos corridos. O Vitória e os outros 15 classificados aguardam agora o sorteio das 8ª. O sorteio será no dia 26 de maio, 11 da manhã.
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1: Agora, destaques online de grandes jornais brasileiros, jornais pernambucanos, blogs e sites independentes. Folha de São Paulo, Banco Master, Flávio diz que omitiu contato com Vorcaro por cláusula de confidencialidade em patrocínio de filme. Filho de Bolsonaro nega em entrevista à Globo News que verba tenha sido usada para bancar irmão Eduardo nos Estados Unidos. O que a Folha pensa? Intimidade entre Flávio Bolsonaro e Daniel Vorcaro é de estarrecer. Vinícius Torres Freire. Bolsonaristas se enrolam com rachadão do dinheiro de Vorcaro e elite amiga se finge de morta. Elo de Flávio com Vorcaro é caso de polícia, diz Lula. Senador fala em zero dinheiro público, mas produtora tem elo com emendas e verba da Prefeitura de São Paulo. PF suspeita que dinheiro tenha custeado Eduardo nos Estados Unidos. Ex-deputado diz que a história não se sustenta. Aliados do senador criticam reação da pré-campanha. 134 milhões de reais. Filmes que ganharam o Oscar custaram menos que o previsto para Dark Horse. Mônica Bergamo. Pai de Vorcaro continuou a usar serviços ilícitos após prisão do filho, afirma PF. Nova regra de Fachin sobre a distribuição dos processos no Supremo acirra o atrito no tribunal. Presidente da Corte restringiu petições em casos já arquivados em recado para Gilmar. Remuneração. Lei da Igualdade Salarial é constitucional, decide Supremo. Caso Epstein. Mulher diz em audiência que foi abusada por Epstein enquanto ele estava em prisão domiciliar. Acordo judicial após condenação permitiu que financista continuasse agindo por 10 anos. Universidades. Greve de estudantes avança na Unicamp e também na Unesp. Assembleias estão agendadas. Polícia abre inquérito contra alunos da USP que invadiram reitoria por 3 dias. Prerrogativas estuda ofensiva jurídica para descobrir destino do dinheiro que financiaria filme de Bolsonaro. Seleção brasileira. A menos de um mês para a Copa de 2026, CBF renova contrato com Carlo Ancelotti até 2030. Análise. Conversa com Vorcaro encerra lua de mel de Flávio Bolsonaro e pode ser fatal à campanha. Novo desenrola pode renegociar até 77,7 bilhões de reais em dívidas, segundo previsão de analistas. Governo projeta 20 bilhões em renegociações e benefício alcançando 20 milhões de pessoas. Jornal O Estado de São Paulo. Segundo dia do São Paulo Innovation Week. Aborda custos humanos da aceleração tecnológica e alerta para a crise climática. Painéis conectaram IA, sustentabilidade e saúde mental com convidados que cobraram ações pela preservação do planeta. IA não é sobre tecnologia, mas sobre transformação dos humanos, diz presidente da Microsoft. Encontro de superpotências. Trump busca avanços concretos em comércio em último dia de cúpula com Xi Jinping na China. Advogadas são condenadas por comando invisível em ação para tentar enganar a IA de tribunal. Uma das advogadas afirma que recorreu da decisão. O Globo, Rio de Janeiro. Filme sobre Bolsonaro. Dinheiro pago por Vorcaro foi repassado por meio de fundo de advogado de Eduardo, diz Flávio. Senador negou que o montante tenha beneficiado o irmão nos Estados Unidos. Filme sobre ex-presidente. PF apura se dinheiro de Vorcaro financiou permanência de Eduardo Bolsonaro nos Estados Unidos. Investigações indicam que houve transferência de uma empresa ligada ao Master para um fundo no Texas. Opinião do Globo. Polícia Federal tem o dever de investigar a fundo elo entre Flávio Bolsonaro e Vorcaro. Dark Horse. Orçamento de filme de Bolsonaro é maior que de 15 dos últimos 20 vencedores do Oscar. Caminho do Dinheiro. Empresa que financiou o filme repassou 139 milhões para companhias suspeitas de ligação com o PCC. Caso dele é de polícia, diz Lula sobre conversas entre Flávio Bolsonaro e Daniel Vorcaro. Diferentes versões. Daniel Vorcaro consta como produtor executivo de filme sobre Bolsonaro no IMDb. Da emprego. Câmara aprova projeto que permite empregado de estatal seguir trabalhando mesmo após 75 anos. No JC, Flávio admite mentira sobre Vorcaro e tenta vincular relação com o banqueiro apenas ao filme de Bolsonaro. Em entrevista à Globo News, senador confirmou cobrança por repasses milionários e negou que recursos tenham beneficiado Eduardo Bolsonaro. Concessão Metrô do Recife. União deve elevar aporte financeiro acima de 4 bilhões de reais para rearrumar metrô. Diário de Pernambuco. Vídeo mostra 5 jovens na mesma patinete elétrica em Boa Viagem, no Recife. Uso dos equipamentos é permitido apenas para maiores de 18 anos e limitado a uma pessoa por viagem, mas flagrante de irregularidades seguem recorrentes. Folha de Pernambuco. Flávio e Vorcaro. PF apura se dinheiro de Vorcaro foi usado para custear permanência de Eduardo Bolsonaro nos Estados Unidos. Cabo de Santo Agostinho. Caso Tamires Lima. Júri popular ocorre nesta sexta-feira no Fórum Humberto da Costa Soares. Agora blogs e sites independentes, começando pelo Cafezinho. Assessora de Mário Frias trabalhou em filme enquanto recebia salário da Câmara. DCM, Diário do Centro do Mundo. Flávio Bolsonaro entrega Eduardo e admite que dinheiro de Vorcaro foi para fundo do irmão. Ao tentar explicar o destino dos recursos doados pelo ex-banqueiro para financiar Derek Ross, o pré-candidato do clã ao Planalto fez uma confissão. Herdeiro de fundador das Casas Bahia vira réu por exploração sexual. E no Brasil 247... Líder do PT aciona COAF contra Flávio Bolsonaro e pede investigação. Flávio Bolsonaro diz que não tem mais como negar relação com Vorcaro.
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1: Precatório do Fundef. Informação do Sintep sobre divergências de valores. O Sindicato dos Trabalhadores em Educação de Pernambuco informa em seu site que vem recebendo relatos sobre divergência de valores da parcela do precatório do Fundef. O sindicato esclarece e alerta que essa divergência não se trata de desconto de honorários, já que o governo novamente retaliou o jurídico do sindicato e não realizou a retenção dos honorários daqueles beneficiários que expressamente haviam autorizado o desconto. O sindicato já solicitou informações ao governo sobre os erros relatados e desde já orienta aos beneficiários que formalizem questionamento de valores junto aos canais oficiais da Secretaria de Educação. O pagamento dos honorários de 10%, unicamente para quem havia autorizado o desconto, deve ser feito diretamente para a assessoria jurídica do sindicato. No site você pode encontrar a chave Pix, que é da Caixa Econômica Federal, a titularidade e respectivo CNPJ. Também serão disponibilizados boletos. A nota do Sintep recomenda que, para evitar golpes, devem ser sempre verificados CNPJ, o banco e o nome do titular da conta. Confirmando esses dados, estão disponibilizados no site sintep.org.

0: No site do Sindicep Pernambuco, em seminário histórico, CUT lança campanha permanente contra feminicídio. A violência contra a mulher não pode ser tratada como tragédia privada, fatalidade ou estatística. Ela é estrutural, política, atravessa o mundo do trabalho e exige resposta organizada do Estado e da sociedade. Com esse entendimento, a CUT lançou, na quarta-feira 13, sua campanha permanente de combate ao feminicídio. Pela vida das mulheres, a luta é de todos, em um seminário histórico realizado na sede nacional da Central, em São Paulo, que também marcou a adesão formal da entidade ao Pacto Nacional Brasil contra o Feminicídio do governo federal. Com a presença de mulheres e homens do movimento sindical de vários ramos, o seminário consolidou o compromisso político da maior central sindical da América Latina de transformar o combate à violência contra mulheres em ação permanente dos sindicatos, das campanhas salariais, dos locais de trabalho e da organização da classe trabalhadora. A proposta é fazer com que a luta contra o feminicídio deixe de ser um tema episódico e passe a integrar o cotidiano sindical por meio de formação, acolhimento, negociação coletiva e mobilização social. Ao abrir o encontro, a secretária nacional da Mulher Trabalhadora da CUT, Amanda Corsino, ressaltou que o feminicídio é resultado de uma estrutura de violência sustentada pelo machismo, pela desigualdade e pela omissão social. Mais do que aderir formalmente ao Pacto Nacional, a CUT assume essa responsabilidade publicamente de fortalecer essas ações dentro dos sindicatos, nos territórios onde a classe trabalhadora vive e resiste, concluiu Amanda Corsino. Acesse texto detalhado no site sindicep-pe.com.br ou no portal da CUT Nacional.
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0: Contra a crise climática, proibição de anúncios de carne e petróleo avança na Europa.
2: Ver menos outdoors de hambúrgueres levaria você a comer menos carne? Amsterdã se juntou à lista de cidades que proíbem a publicidade de produtos com alto impacto ambiental como uma medida de combate ao aquecimento global. A decisão levanta questionamentos sobre a forma mais eficaz de incitar a população a reduzir o consumo destes produtos. Eu sou a Lúcia Miesel e esse é o assunto do Planeta Verde de hoje. A capital dos Países Baixos se tornou a primeira do mundo a banir do espaço público anúncios de carne e de energias fósseis, como o petróleo. A medida inclui fabricantes de aviões e companhias aéreas. A lei, apresentada pelos partidos Ecologista e dos Animais, argumenta que o espaço público deve estar alinhado com os objetivos de Amsterdã de atingir a neutralidade de carbono até 2050 e diminuir pela metade o consumo de carne bovina, altamente emissora de gases de efeito estufa, como CO2 e, principalmente, metano. O publicitário francês Sylvain Burquier acompanha o debate no país vizinho. Sylvain é membro da Convenção Cidadã para o Clima, criado pelo governo da França em 2019 para auxiliar na orientação das políticas ambientais francesas.
3: A reflexão em Amsterdã foi que a publicidade cria um impasse entre o que se pede para os consumidores fazerem, ou seja, respeitarem o meio ambiente, e os sinais contraditórios que elas vêm por todos os lados. No espaço público, tem publicidade de carne, de hambúrguer, triplo, de grandes anunciantes, e ao mesmo tempo, as autoridades pedem que as pessoas andem menos de avião. Existe um duplo discurso e podemos evitar isso.
2: A Convenção Cidadã participou da elaboração de uma lei para proibir as campanhas ligadas ao setor petroleiro na França, aprovada em 2021, mas cujo decreto jamais foi publicado pelo presidente Emmanuel Macron. Na Europa, Estocolmo, Edimburgo e Florença estão entre as cidades que já implementaram essa medida. Representante do setor publicitário, Sylvain é favorável a...

0: regulação dos anúncios, mas não a sua interdição. Ele avalia que o veto é menos eficaz do que mensagens de esclarecimento que podem ser associadas à publicidade.
1: Fazer pedagogia com campanhas que promovam formas alternativas de alimentação e desestimulem as pessoas a ficarem comendo coisas que não são muito boas é o básico. Não tenho certeza de que retirar as bebidas alcoólicas das páginas de publicidade impeça as pessoas de beber, mas talvez as incite menos a beber. Proibir as campanhas a favor ou contra a carne não terá efeito direto. Mas mensagens sobre a pegada de carbono do produto mostrado podem, sim, levar a uma maior conscientização. Tenho certeza disso.
0: Sem surpresa, o setor agrícola dos Países Baixos se opôs à proibição da publicidade sobre a carne. Já o do turismo alegou que a proibição de menções a voos pode prejudicar a liberdade comercial no país. Os defensores da medida alegam que ela visa mudar a visão dos consumidores sobre esses produtos e, como consequência, uma mudança de comportamento. Foi assim que o cigarro passou, aos poucos, a deixar de ser associado a benefícios para ter uma imagem negativa. Um a cada cinco adultos era fumante no mundo em 2025, 27% a menos do que no ano 2000, segundo dados da OMS. No Brasil, o debate sobre a regulamentação ainda é incipiente. Tem se focado mais no combate às práticas de greenwashing, ou seja, quando as empresas exageram ou mentem sobre os supostos benefícios ambientais dos seus produtos. O Instituto Acatu atua na promoção de boas práticas socioambientais e o aumento da transparência das cadeias produtivas. Uma via que, na visão do diretor da entidade, Lúcio Vicente, é mais eficaz do que a simples proibição.
2: Não é um efeito educativo a proibição como sendo um contexto de que o consumidor, independente se vai ter a publicidade ou não, ele vai continuar fazendo as escolhas dele. E aí eu acho que tem esse elemento que o regulatório ele tem que começar a exigir das empresas o processo de rastreabilidade, o processo de onde as coisas são feitas, como são feitas, porque todo sistema produtivo tem boas e más práticas. E aí, acho que a gente pode levar a sociedade a promover, a escolher produtos que tenham melhores práticas de produção. Então, acho que o campo da educação aqui, para essa visão mais ampla, mais aprofundada.
0: Lúcio Vicente salienta ainda o papel das redes sociais nesse contexto.
2: Uma celebridade, por exemplo, que poste um vídeo sobre determinado tipo de consumo vai influenciar tanto quanto a publicidade. E aí a gente vai fazer o quê? Proibir a pessoa de expor ali um momento de vida que ela está tendo. Então, tem alguns gaps aqui dessas medidas que às vezes a gente precisa pôr na mesa para também olhar o quanto que efetivo vai ser esse tipo de decisão.
0: Para falar melhor sobre esse assunto, a gente convidou hoje aqui no Planeta Verde a Débora Salles. Ela é coordenadora geral do NetLab, o laboratório de pesquisa da Escola de Comunicação da Universidade Federal do Rio de Janeiro. Seja muito bem-vinda aqui à Rádio França Internacional, Débora.
3: Obrigada, é um prazer.
0: Débora, vou começar direto com a questão. Qual é a sua opinião? A publicidade de produtos de alta emissão de CO2 deveria ser proibida, na sua opinião?
3: Olha, é interessante a gente pensar a necessidade de regulamentar a publicidade. E aí eu acho que a proibição é uma das formas, mas não é a única. É importante, por exemplo, a gente pensar nas alegações ambientais que podem ser feitas por setores que têm muito impacto, né? Como é o caso, por exemplo, de mineradoras ou petroleiras. Mas é importante também pensar que, por mais que a gente regule, a publicidade ela tem um efeito de normalização de consumo de determinados produtos, de determinados serviços. E, de alguma forma, a gente limitar esse tipo de conteúdo é, sim, limitar o que desperta a demanda, né? Assim, o desejo que, às vezes, a gente não teria se a gente não fosse bombardeado com publicidade o tempo todo. Mas, assim, só queria pontuar que a proibição não é a única solução. A gente pode regulamentar o conteúdo dessas alegações e ainda permitir que elas circulem.
0: Aham, foi um pouco no sentido do que a gente ouviu agora há pouco com o publicitário francês Sylvain Burquier, que defende justamente uma maior regulamentação, inclusive podendo passar mensagens para o consumidor por meio dessa publicidade, né, Débora? Por exemplo, se a gente associa uma mensagenzinha de qual é a pegada de carbono, por exemplo, de um hambúrguer, né?
3: Pois é importante a gente discutir em que medida a publicidade pode ajudar na conscientização das pessoas dos impactos socioambientais da vida que a gente leva. E aí é nesse sentido que é importante alertar a presença do greenwashing, né? Que é uma prática de comunicação que tem como objetivo fazer com que a empresa pareça mais verde ou mais sustentável do que ela realmente é. E eu entendo que quando a gente está proibindo a publicidade, a gente está, em grande medida, tentando impedir o greenwashing, né? Acreditando que uma petroleira, ela até pode falar sobre pegada de carbono ou pode falar sobre o impacto ambiental dela, mas, no fim das contas, ela tem um papel tão importante nas mudanças climáticas, por exemplo, que talvez tenha pouco que ela possa dizer para se promover sem parecer mais sustentável do que ela realmente é.
0: Uhum.
3: Mas é interessante que a gente pense assim, que o greenwashing ele não precisa ser solucionado apenas com a proibição. A gente poderia criar convenções de transparência e de formas de auditar o que essa publicidade diz que faz, né, que a empresa faz. Então, por exemplo, quando você tem um anúncio dizendo que esse carro é sustentável, porque ele é elétrico, por exemplo.
0: Uhum.
3: A gente precisa poder verificar esse argumento. E hoje em dia isso não é possível. Então, a empresa sai parecendo que é verde, mas não necessariamente ela é.
0: Exatamente.
3: Então, eu acho que a ideia da proibição é a última opção, porque é realmente complicado você ponderar quando começa o greenwashing e quando termina a conscientização sobre os impactos.
0: De fato. E como é que está esse debate no Brasil, Débora? Ele surge além da questão do greenwashing? Se fala em eventualmente proibir alguns tipos de publicidade que tem um maior impacto ambiental?
3: Olha, por enquanto essa discussão no Brasil ainda muito pequena. No ano passado teve uma iniciativa, um projeto de lei para complementar o Código de Defesa do Consumidor para enquadrar a publicidade sobre questões ambientais. Então era realmente assim, tentando proteger consumidores brasileiros de greenwashing. Mas foi um projeto de lei que teve uma audiência no Congresso, mas ele não avançou ainda no sentido de criar limites para aquilo que pode ou não ser dito.
0: Uhum.
3: Então, no Brasil, a gente ainda está, acho que, engatinhando no que pode ser regulamentado para empresas que estão disseminando informações falsas ou fazendo publicidade de produtos que a gente entende que socialmente não deveriam ser promovidos.
0: Exato.
3: A gente ainda está muito atrás nesse ponto.
0: Uhum. Um aspecto que costuma ser evocado aí aqui na Europa também, sobre essa questão da proibição, né, ou da associação da publicidade de alguns produtos aos malefícios que elas causam, que eles causam à sociedade, a gente lembra do caso do cigarro, né? Será que um dia a carne, a gasolina, vão ser o novo cigarro aí da publicidade, que um dia a gente vai receber alertas com efeitos ambientais negativos, uma forma muito pesada, digamos, nessas publicidades relacionadas a esses produtos?
3: Olha, eu acho que o caso do cigarro, ele é muito emblemático por vários motivos, né? Acho que quando a gente pensa o quanto as empresas de cigarro atuaram conjuntamente para impedir que a opinião pública soubesse realmente dos impactos que o cigarro tem na saúde das pessoas e que essas empresas já sabiam.
0: Uhum.
3: Então, teve todo um trabalho do setor como, né, do setor como um todo para atrasar regulamentação que, de alguma forma, limitasse a propaganda, o patrocínio, o merchandising. E a gente vê isso acontecendo hoje em dia em vários outros setores econômicos que têm impacto socioambiental, como é o caso de mineradoras, de petroleiras, de empresas que muitas vezes sabem o impacto que podem ter ou que já têm nas mudanças climáticas, mas que estão se promovendo como, muitas vezes, líderes da transição energética, uhum. que a gente vê que, na verdade, sem regulamentar, dificilmente esses setores vão, por conta própria, deixar de fazer publicidade que é problemática.
0: Uhum. E então, também deixar de fazer as suas atividades que são prejudiciais ao meio ambiente.
3: Exatamente. Então, a gente precisa pensar que, assim como a gente fez com o cigarro, que tinha, foram décadas, né, de várias políticas públicas que tinham a ver com limitar quando e onde as pessoas podem fumar, quanto que o cigarro custa, quem que pode aparecer fumando. Então, assim, foram várias mudanças nas empresas, e nas cidades e na comunicação.
0: Uhum.
3: Então, para a gente pensar no impacto socioambiental dos setores da nossa vida hoje, a gente precisa ir um pouco além da ideia de que só proibir a publicidade vai resolver esse problema. É um passo, que acho que vale acompanhar para ver que impactos ele tem, se ele realmente traz mudanças no consumo, por exemplo, de Amsterdã. Mas, de qualquer forma, a gente vai precisar, por exemplo, limitar aonde, como se compra e se consomem esses produtos.
0: Uhum. E, por um outro lado, aí justamente, será que a publicidade de produtos que são bons para o meio ambiente, né? Tipo, justamente energia limpa, como você mencionou, mas também produtos alimentícios que sejam mais à base de vegetais, esse tipo de publicidade deveria receber incentivos, na sua opinião?
3: Olha, eu acho que a gente poderia pensar em alguns grupos e setores que recebam incentivo para promover seus produtos. Então, penso em cooperativas de agricultores, associações regionais que produzam de forma mais tradicional, artesanal. Mas eu entendo que, hoje, quando a gente olha para as grandes empresas que produzem alimentos ou produzem carros, por exemplo, com energia limpa, não entendo que eles precisam necessariamente de incentivo para publicidade. Uhum. Eu acho que a gente, para incentivar, a gente precisaria, eu acho que incentivar outras questões, como é o caso de incentivar a comunicação transparente, que eles tenham, que eles sejam auditados de forma pública sobre aquilo que eles fazem e dizem que fazem.
0: Uhum.
3: Então, eu entendo que o investimento para melhorar a publicidade e o ambiente informacional, acho que tem que ser mais no sentido de garantir transparência para os argumentos que são colocados e auditabilidade para as atividades dessas empresas.
0: Perfeito. Muito obrigada, Débora Salles, coordenadora-geral do NetLab, da UFRJ, ela que é pesquisadora nessa área da comunicação e participou aqui do Planeta Verde dessa semana. Obrigada por estar conosco.
3: Foi um prazer. Obrigada.
0: Este foi mais um Planeta Verde, o podcast de meio ambiente da RFI. Eu sou a Lúcia Miesel e a gente volta na quinta que vem. Até lá!
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4: 7 horas.
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0: Bom dia. Bom dia mesmo. Alegria, emoção e prazer. A linguagem dos sentimentos pelo rádio. Produção e apresentação, José Mário Austregésilo. Bom dia. Bom dia mesmo.
1: Na audição de hoje teremos a música orgânica de Flávia Venceslau. Por que música orgânica? Porque é uma música voltada para a natureza, para o homem, para a terra, para o sol, para o ar, para a ecologia. Isso é o que se chama música orgânica. E a música de Flávia Venceslau é, por excelência, uma música orgânica. Vocês vão comprovar isso na audição de hoje.

0: Nós estamos ouvindo Flávia Venceslau.
1: Bom dia. Bom dia mesmo. Alegria, emoção e prazer. A linguagem dos sentimentos pelo rádio. Vamos fazer um pequeno intervalo e voltaremos dentro de instantes com a segunda parte deste programa. Bom dia. Bom dia mesmo.
2: Sete horas e 27 minutos.
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0: Bom dia. Bom dia mesmo. Alegria, emoção e prazer. A linguagem dos sentimentos pelo rádio. Vamos fazer um pequeno intervalo e voltaremos dentro de instantes com a segunda parte deste programa. Bom dia. Bom dia mesmo.
1: Na audição de hoje, Flávia Venceslau e a sua música orgânica, voltada para a natureza, para os valores positivos, para a terra, para a cura, para os pássaros, para as plantas. Flávia Venceslau é uma intérprete e autora da música orgânica por excelência.

0: Ouvimos na audição de hoje a música orgânica de Flávia Venceslau.
1: Bom dia. Bom dia mesmo. Alegria, emoção e prazer. A linguagem dos sentimentos pelo rádio. Produção e apresentação, José Mário Austregésilo. Até a próxima audição. Um grande abraço a todos e um bom dia. Bom dia mesmo.
2: Sete horas e 57 minutos.
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3: Bom dia, céu nublado e 9 graus em Paris, em destaque nesta quinta-feira, 14 de maio de 2026. Em cúpula bilateral em Pequim, Xi Jinping alerta Trump sobre risco de conflito envolvendo Taiwan. Israel lança uma nova onda de ataques contra o grupo Hezbollah no Líbano. Negociadores israelenses e libaneses voltam a se reunir nesta quinta e sexta em Washington. E novo ataque russo contra Kiev com 650 drones e 56 mísseis deixa um morto e dezenas de feridos. Essas e outras notícias a seguir. Em Pequim, os presidentes Xi Jinping e Donald Trump participaram nesta quinta de uma aguardada cúpula bilateral

0: 11h30 em Paris, 6h30 pelo horário de Brasília. 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
0: Bom dia, sol e 11 graus em Paris, sem destaque nesta sexta, 15 de maio de 2026. Após encerramento da cúpula China e Estados Unidos em Pequim, Trump retorna a Washington, afirmando ter obtido acordos fantásticos. Ucrânia observa um dia de luto após bombardeios russos massivos que deixaram 24 mortos na quinta. E o segundo filme japonês na disputa pela Palma de Ouro estreia hoje no Festival de Cinema de Cannes. Essas e outras notícias a seguir. Segundo e último dia da cúpula bilateral entre China e Estados Unidos em Pequim, o presidente americano Donald Trump já embarcou de volta a Washington após ter declarado que obteve acordos comerciais fantásticos, como uma promessa de compra de 200 aviões da Boeing e uma oferta de ajuda por parte da China para desbloquear o Estreito de Hormuz. Os detalhes com Márcia Bechara.
3: Segundo Trump, Xi Jinping também prometeu não enviar equipamento militar ao Irã. Em entrevista ao canal Fox News, Trump classificou a promessa do presidente chinês de importante. Xi Jinping não comentou até o momento as declarações de Donald Trump sobre a guerra contra o Irã. No entanto, o Ministério das Relações Exteriores da China publicou um comunicado expressando a frustração de Pequim em relação ao conflito no Oriente Médio. A nota afirma que a guerra, que nunca deveria ter ocorrido, não tem nenhuma razão para continuar. No comunicado, Pequim ainda exige um cessar-fogo duradouro e a reabertura de Hormuz o mais rápido possível.
0: O exército israelense pediu nessa sexta que moradores de 5 vilarejos no sul do Líbano deixem suas casas, um dia após o início de uma terceira rodada de discussões em Washington entre representantes israelenses e libaneses. Segundo um funcionário do Departamento de Estado americano, o primeiro dia de negociações foram positivas. Os representantes israelenses e libaneses voltam a se reunir nesta sexta. Apesar da entrada em vigor de um cessar-fogo em 17 de abril, Israel continua a atacar alvos do grupo Hezbollah no Líbano, o que resultou na morte de mais de 400 pessoas desde então. Na Cisjordânia, um adolescente palestino de 15 anos foi morto a tiros nessa sexta por soldados israelenses por ter lançado pedras contra suas viaturas. Todos os anos, em 15 de maio, os palestinos recordam a Nakba, a catástrofe em árabe, em lembrança ao êxodo e à expulsão de centenas de milhares de palestinos obrigados a deixar suas terras após a criação do Estado de Israel, em 1948. Na faixa de Gaza, ainda existem alguns poucos sobreviventes que, mesmo diante da idade avançada, são capazes de contar o que viveram. É o caso de Nassera, de 88 anos, que conversou com a RFI. Vamos ouvi-la.
3: Eu ainda tenho esperança de voltar à Palestina, nem que seja apenas por um tempo, e depois regressar. Meu pai possuía uma grande extensão de terras agrícolas. Naquela época, ele contratava pessoas para trabalhar no cultivo e pagava elas com uma parte da colheita, em trigo e cevada. A minha mãe cuidava da casa.
0: Nassera foi entrevistada pelo repórter Hubi Elmegari, correspondente da RFI na faixa de Gaza. Kiev observa um dia de luto nessa sexta após bombardeios russos massivos que atingiram a capital ucraniana na madrugada de quinta, considerados uns dos mais intensos desde o início da guerra. Ao menos 24 pessoas morreram, entre elas 3 crianças e quase 50 ficaram feridas. Os bombeiros continuam as buscas por sobreviventes em um prédio que desabou após ser atingido por uma bomba no bairro de Danitsk. Perto de Kherson, no sul, um veículo do escritório da Coordenação dos Assuntos Humanitários da ONU foi atingido por drones russos, sem deixar vítimas. Andrea Di Domenico, chefe do escritório em Kiev, fazia parte desse comboio humanitário. Em entrevista à RFI, ele diz que se preocupa com os ataques repetidos contra os trabalhadores humanitários. Vamos ouvi-lo.
4: Esse é o quarto acidente registrado nos últimos dois anos. Infelizmente, isto está se tornando cada vez mais comum. O que é muito preocupante é que já não há respeito pelo emblema das Nações Unidas, nem pelas nossas operações. Não há respeito pelos civis e esses ataques, aos poucos, estão limitando nossa capacidade de atender as populações que se encontram nas zonas mais expostas. Portanto, pedimos a todos os Estados-membros que respeitem o papel das Nações Unidas e o movimento humanitário.
0: Andrea Di Domenico foi entrevistado pela repórter Lila Okinwara. Do lado russo, um ataque de drones ucranianos deixou 4 mortos e ao menos 12 feridos na cidade de Ryazan, no sudeste de Moscou, informaram as autoridades locais nesta sexta. O exército russo também indicou que Moscou e Kiev trocaram nessa sexta 205 prisioneiros de guerra de cada lado, uma iniciativa negociada e anunciada pelo presidente americano Donald Trump na semana passada.
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0: Vamos agora até o Festival de Cinema de Cannes, no sul da França, de onde a nossa enviada especial, Adriana Brandão, nos fala das estreias desta sexta-feira.
6: O segundo filme japonês na disputa pela Palma de Ouro estreia nesta sexta em Cannes. Ryuzuki Hamaguchi volta ao festival com De Repente. O longa de mais de 3 horas, rodado na França, mas em japonês, conta a história da amizade entre uma diretora de um lar de idosos e uma dramaturga japonesa que luta contra um câncer.
7: Philippe, was ist los?
8: Frau Weiss, nehme ich an.
6: A cineasta austríaca Marie Kreutzer participa pela primeira vez da competição oficial. Ela apresenta Monstro Gentil, uma intriga contemporânea sobre a detenção surpresa de um pai que desestrutura uma família modelo. 2 filmes fora da competição estarão no centro dos holofotes nesta sexta-feira. John Travolta mostra seu longa de estreia como diretor, Voo Noturno para Los Angeles. E Steven Soderbergh apresenta o aguardado Última Entrevista de John Lennon. De Cannes, Adriana Brandão, RFI.
0: Adriana Brandão volta no segundo bloco do nosso programa, no programa de cultura. Enquanto isso, você acompanha mais notícias aqui conosco no segundo bloco e também no nosso site rfibrasil.com.

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2: Olá, esse é o segundo bloco do programa da RF Brasil. Na sequência, o jornal francês Les Echos cita o Brasil entre os países sul-americanos considerados por investidores como um novo Eldorado do petróleo. Depois, no RF Convida, vamos ouvir uma entrevista com Carla Joaçaba, arquiteta brasileira que representará em conferência na Cidade da Arquitetura aqui em Paris, seu percurso que articula duas décadas de projetos premiados entre o Rio e a Europa. Para terminar, no programa Rendezvous Cultural, vamos conhecer os participantes brasileiros no mercado de filmes do Festival de Cinema de Cannes. Mas antes, no programa Linha Direta, vamos até Brasília conhecer a repercussão da divulgação dos áudios de Flávio Bolsonaro pedindo dinheiro para Daniel Vorcaro, um escândalo revelado pelo site The Intercept.
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4: As mensagens trocadas entre o senador Flávio Bolsonaro e o banqueiro Daniel Vorcaro, reveladas pelo site Intercept Brasil e confirmadas por outros veículos de comunicação, provocaram um verdadeiro terremoto político no Brasil. E, segundo analistas ouvidos pela RFI, podem ter impacto no cenário eleitoral. Quem nos traz os detalhes é nossa correspondente em Brasília, Raquel Miura. Olá, Raquel, bom dia. Que consequências já podemos apontar de mais esse capítulo no escândalo do Banco Master?
5: Olá, bom dia a todos. Olha, as conversas entre Flávio Bolsonaro e Daniel Vorcaro provocaram estragos na pretensão do senador do PL de se tornar presidente da República e atiçaram a disputa no campo da direita. Pesquisas mostram que entre os pré-candidatos desse campo mais conservador, Flávio era até aqui o nome mais forte numa competição com Luiz Inácio Lula da Silva. O senador, que em meio ao escândalo do Banco Master, afirmava que não conhecia o banqueiro, tentando vender a tese de ligação da instituição com a esquerda, trocou mensagem demonstrando intimidade com o Vorcaro, a quem pediu ajuda financeira a título de finalizar o filme em homenagem ao pai Jair Bolsonaro. Muitas perguntas ainda precisam ser esclarecidas, como o destino final dos recursos repassados ao senador e o nível de envolvimento da família com o banqueiro que arregimentava blindagem em influência política. Mas já é possível apontar que a pré-candidatura de Flávio ao Planalto sofre um grande abalo, ressaltou o analista político Leonardo Barreto, à RFI.
6: Cria insegurança dentro do seu entorno, que o pessoal não sabe se pode vir mais alguma coisa, espanta eleitores moderados ou independentes, que seriam importantes para ele ampliar o teto dele numa eleição que hoje está virtualmente empatada, cria contradições para o discurso de aliados, que querem, em vários momentos, pedir o impeachment de ministro do STF por envolvimento financeiro com o Banco Master, então cria uma contradição difícil de administrar, e vai espantar aliados e apoiadores financeiros.
4: E Raquel, como tem repercutido a justificativa de Flávio Bolsonaro diante dessas mensagens?
5: Olha, a justificativa de Flávio Bolsonaro de que não fez nada de errado, apenas pediu dinheiro privado para financiar um filme, já ecoa nos grupos bolsonaristas que tendem a defendê-lo, assim como fazem com o ex-presidente Jair Bolsonaro, que está em prisão domiciliar por tentativa de golpe.
7: Toda essa história que está sendo veiculada agora, nada mais é do que um filho procurando investidores privados para fazer um filme privado sobre a história do seu próprio pai. Zero de dinheiro público, zero de lei Rouanet, como esse governo gosta de fazer, gastar dinheiro público para fazer autopropaganda deles mesmos.
5: Existe uma apuração em curso para ver se a produtora responsável pelo filme de Bolsonaro recebeu regularmente recursos de emendas parlamentares e da Prefeitura de São Paulo, dinheiro público. Sobre a narrativa de Flávio, a questão é que só com votos de fanáticos não se ganha eleição, como destacou Leonardo Barreto, à RFI.
6: Acho que a gente teve um fato muito relevante, que no primeiro momento pode ser minimizado, porque o Flávio vai manter a liderança aí em função da base dele, que é fidelizada, que é ideológica, que é pouco suscetível a esse tipo de coisa, mas a chave para explicar o efeito negativo é a redução do teto de voto dele, né? Se isso afastar eleitores moderados, não bolsonaristas, o teto de voto dele vai abaixar e aí ele corre o risco de se tornar um candidato com a perspectiva de inviabilidade no futuro segundo turno.
5: O assunto, claro, dominou as redes sociais, bem como as tribunas do parlamento, e as críticas ao senador do PL vieram de vários lados, como na fala da deputada Érica Hilton, do PSOL.
0: Não é corriqueira e não é uma questão normal a relação de Flávio Bolsonaro com o banqueiro criminoso, mafioso, Daniel Vorkaro, que não era só um banqueiro, era uma pessoa que as investigações apontam com relação muito próxima da milícia e do jogo do bicho. Nada novo no histórico de Flávio Bolsonaro.
5: O deputado Kim Kataguiri, do Missão, também falou do caso.
8: Nenhum centavo que saia do bolso de Daniel Vorkaro é privado. 100% do patrimônio de Daniel Vorkaro é roubado. E aí ele vem falar, não, conheci em 2024, quando ninguém sabia que o Vorkaro era ladrão. O áudio e a mensagem foi em 2025, pouco tempo antes do Vorkaro ser preso. Todo mundo já sabia que era bandido.
5: Vamos acompanhar.
4: Muito obrigado, Raquel Miura, correspondente da RFM Brasília, que participou do Linha Direta de hoje.
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2: O jornal Les Echos desta sexta traz uma matéria assinada por sua correspondente em Santiago, Marion Torquebiot, sobre o novo Eldorado do petróleo, a América do Sul. Segundo a jornalista, em um momento em que o Oriente Médio se afunda na guerra, países como o Brasil, a Argentina e até mesmo a Venezuela se mostram mais do que nunca como terrenos promissores no setor petrolífero. O bloqueio do Estreito de Hormuz pelo Irã elevou o preço do barril de Brent de 65 dólares para mais de 100 dólares em apenas 3 meses, observa Les Echos. Essa situação obriga muitos governos a buscarem soluções em outras regiões do mundo. O diário lembra que, em março, a primeira-ministra do Japão, Sanae Takaishi, anunciou que o país poderia comprar petróleo de países da América Latina e a Coreia do Sul negocia com o México e o Brasil. Les Echos salienta que, até 2030, a produção sul-americana de petróleo passará de 7,4 milhões de barris para 9,6 milhões, com a previsão de alcançar a maior taxa de crescimento no setor. Segundo o diário, os investidores veem principalmente o Brasil, o Suriname e a Guiana como grandes oportunidades. A matéria destaca particularmente a produção brasileira, lembrando que 3/4 dela vem de Campos e Santos, em São Paulo. Impulsionada majoritariamente pela Petrobras, a produção de petróleo do país aumentou 14,6% entre 2025 e 2026. Em fevereiro, o Brasil bateu um novo recorde ao produzir 5,3 milhões de barris por dia, diz Les Echos, afirmando que esse é um exemplo de como a América do Sul desempenha um papel fundamental na segurança do abastecimento mundial de petróleo.
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3: O RFI convida hoje a arquiteta brasileira Carla Joaçaba. Carla, que participa de uma série de conferências aqui em Paris, que a gente conhece como as palestras Chaillot, que falam sobre arquitetura. Carla, bom dia. Eu queria primeiro saber de você como é que você acha que a arquitetura francesa e a arquitetura brasileira contemporânea conversam hoje em dia.
9: Acho que a gente está num momento que o mundo ficou muito pequeno, né? Então a gente fala de uma arquitetura de reflexos internacionais. Eu não consigo comparar muito a francesa com a brasileira.
3: Clima, isso é um tema muito interessante. Ele pauta completamente, globalmente, a arquitetura hoje?
9: Ele é um problema global, mas ele tem as questões locais, né? Para você reagir e refletir. Esse museu na Suíça, na montanha, onde tem neve. E esse museu no Brasil, o clima brasileiro, né? Então, não muda muito. Mas a questão climática, ela é presente, ela precisa ser mais, como eu procuro muito fazer, tanto lá quanto na Suíça, eu vejo da mesma forma uma inserção entre natureza e o objeto maior do que já existiu, um está dentro do outro. Então eu acho o projeto paisagístico, ele tem que nascer mais do que nunca junto com o projeto do não é uma coisa secundária que vem depois, tem que nascer junto com a arquitetura. Eu acho que é uma coisa que não vem como que o paisagismo não deveria vir como um elemento decorativo depois para fazer um projeto ficar bonito. Ele tem que vir junto com as suas questões ambientais e olhando para uma vegetação local e fazendo coexistir as duas coisas muito bem.
3: Vamos falar agora dos teus projetos, do que você está apresentando, o que você escolheu para apresentar nesse ciclo de conferências das palestras Chaiu.
9: Eu escolhi, vou falar muito dos projetos do Brasil, né? Tem um que é um projeto social, que é o Flor de Café, que é um projeto feito para pequenos agricultores em Minas Gerais. Isso é um projeto a longo prazo, que a gente ainda está tentando conseguir quem vai financiar. E é um projeto feito para os pequenos agricultores, que feito por uma mulher, que eu acho isso muito bonito, no meio do Brasil. Ela reuniu pequenos agricultores, deu um valor ao café que eles sempre produziram e vendiam por preço de nada, agora vendem seu próprio produto. Uhum. E agora eles querem fazer um centro do café que vai fazer parte do agriturismo, né? Muito amplo, assim, e também vai ter um museu que vai contar a história do Brasil através da exploração do café, que é uma história de destruição da Mata Atlântica, né? Então, portanto, vem junto com isso um apoio do Instituto Sebastião Salgado, né? Do Instituto que ele fez para reflorestamento, que já está reflorestando as áreas.
3: Vamos falar desses museus que você está fazendo, porque você ganhou um prêmio na Suíça, né?
9: Esse projeto é para o museu em Bad Ragaz, nas montanhas da Suíça. Vai fazer parte de um circuito cultural nas montanhas, porque já tem alguns museus em Davos, né? Em alguns lugares. E foi um concurso feito, convidaram 12 mulheres do mundo inteiro para fazer. Foi eu até digo que é um projeto assim, muito brasileiro, porém com a tecnologia suíça. Ele vai se desdobrando nas árvores existentes, ele tem um pouco um pé no chão, no nível do chão. E o Museu de Minas Gerais é um museu para uma única artista, que chama Laura Lima, chama no Instituto Paz, ao lado de Inhotim, que é onde tem o maior centro de arte ao céu aberto, né, talvez do mundo. E eles fazem um pavilhão para cada artista. E o Museu da Laura Lima, que foi convidado por ela, né, que é uma artista muito importante brasileira, é um museu que é um suporte para a obra dela, né? Eu vejo dessa forma, não é um museu que quer ser um museu e vai abrigar a obra dela, não, é um museu que é um suporte para a obra, pensado para ela, só funciona para a Laura Lima. Então, tem alguma coisa de efêmero na obra dela, e o museu em si, ele não é efêmero, mas ele tem alguma coisa nele de frágil, e não tem chão. É um museu que não tem chão, ele pisa na terra, no barro de Minas Gerais, que é um barro vermelho bonito.
3: Carla, eu penso às vezes que a arquitetura tem um lado político, um político no sentido em que ela determina um abrigamento ou não de corpos, um posicionamento de corpos, ela determina os lugares de casa e cozinha e a casa grande, a senzala, né, que se reproduz, a gente fala em arquitetura pós-colonial, e você vê esse lado da arquitetura, existe essa preocupação com essa disposição dos corpos e das vidas dentro da arquitetura contemporânea, você pensa nisso?
9: Eu penso nisso, quer dizer, você acabou de falar de um programa brasileiro, né, que é a Casa Grande Senzala, que eu nunca fiz uma Casa Grande Senzala moderna, eu não gosto, não me sinto bem fazendo, então eu tive a sorte de ter pessoas que me procuram que não querem a Casa Grande Senzala, que querem a casa imersa na natureza do Rio, que são casas que têm as medidas do que a gente precisa para viver. Né? Uhum. A Casa Grande de Senzala, ela tem a porta social e a porta de serviço, né? Isso não dá. Então é uma coisa que eu acho que é muito brasileira, isso não vejo isso acontecer aqui, né? E essa dimensão da casa brasileira também, que é superdimensionada. Acho muito esquisito, eu não consigo fazer e se alguém me pedir, eu não faço.
3: Muito obrigada, Carla Joaçaba, pela sua participação de hoje no RFI Convida.
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11: Até o próximo dia 23 de maio, as atenções dos cinéfilos do mundo todo se voltam para o Festival de Cinema de Cannes. A participação do Brasil este ano é bem mais discreta do que em anos anteriores. Nenhum longa brasileiro foi selecionado, mas o curta Laser Gato, de Lucas Acher, representa o país na mostra La Cinéfila. O Brasil está presente este ano no Festival de Cannes em 4 coproduções de longas metragens. Paper Tiger, do veterano diretor americano James Gray, é produzido pelo brasileiro Rodrigo Teixeira. O thriller concorre à Palma de Ouro. Na seleção Um Certo Olhar, voltada ao cinema emergente, o nepalês Elefantes na Névoa também é coproduzido pelo Brasil, assim como 6 meses no prédio Rosa e Azul, do diretor mexicano Bruno Santa Maria Raso, que integra a Mostra Paralela Semana da Crítica. O ator Celto Melo estará nas telas de Cannes como protagonista de La Pera, o longa da chilena Dominga Sotomayor, estreia na seleção paralela Quinzena dos Cineastas. O paulistano Lucas Acher é o único cineasta do país selecionado. O curta-metragem de Acher, Laser Gato, será exibido na mostra La Cinef, dedicada a filmes de escolas de cinema.
12: As fotos da última vítima do assassino do carro vermelho foram vazadas e são piores do que eu imaginava. Se encontrar um poste com uma cruz vermelha, chame a polícia.
11: Como todos os anos, o Brasil marca presença no importante mercado do filme do festival. Depois de ser o país homenageado de honra no ano passado, vários produtores, cineastas e instituições públicas voltam a Cannes em busca de parcerias de produção e de distribuição. A participação brasileira é organizada pelo Cinema do Brasil, programa de internacionalização do setor em parceria com a Apex e com o apoio da SP Cine e da Rio Filme. Leonardo Ed, diretor-presidente da Rio Filme, reforça que a iniciativa visa manter o cinema nacional no cenário mundial.
13: A gente agora está vivendo momentos de glória, por um lado, mas, por outro, a gente ainda vive um rescaldo da crise que a gente teve aí na última gestão federal. O que a gente está tentando consolidar é manter o momentum, né, constante, para a gente poder aproveitar por um longo período esse momento que a gente chegou, evitando aqueles ciclos viciosos que existem no Brasil de quebra da política pública, de quebra da promoção do que se faz no Brasil, dos nossos filmes, das nossas séries.
11: Apesar de elogiarem a política pública de cinema desde a criação da Ancine, alguns produtores brasileiros presentes em Cannes reclamam da má distribuição de verbas no setor, como a veterana Sara Silveira.
14: Estou aqui buscando recursos, estou com 76 anos de idade, sou uma produtora brasileira extremamente ativa, tenho muita vitalidade e tenho encontrado as minhas dificuldades para buscar os recursos para o meu cinema de porte médio, que é o cinema básico brasileiro, que faz a história, que diz o que tem que dizer. Então o nosso cinema tem que ser reconhecido, é esse cinema que forma a história, que forma a base, e esse cinema de autor, é esse cinema que eu clamo. Eu quero ter a energia, a modernidade, a compreensão da liberdade maior de se fazer cinema com todas as idades, com todos os gêneros. Isso, para mim, é fundamental.
11: Para o produtor paulista Lucas Pellegrino, o grande problema é a imprevisibilidade dos editais.
15: Eu entendo essa reclamação mais como uma espécie de ter prazos para os editais. A grande reclamação é que a gente faz as reuniões, né? Fecha acordos, o parceiro capta a parte deles e a gente aqui no Brasil fica com o chapéu na mão porque a gente não sabe quando vão abrir os editais, para a gente poder ao menos se posicionar perante os parceiros. Foi o que aconteceu comigo, no ano passado a gente teve reuniões e não abriram os editais, que a gente estava na expectativa, então isso enfraquece nós como brasileiros, perde o nosso poder de confiança, né, na hora de negociar um projeto. Então acho que é mais uma questão de prazos mesmo, de organização de prazos, do que de dinheiro. Acho que tem um dinheiro considerável, né, principalmente no fundo setorial, tem o Aldir Blanc, né, no estado de São Paulo tem o PROAC, são mecanismos incríveis, mas é mais essa questão da previsibilidade que eu acho que pega mais.
11: O mercado do filme termina no dia 20 de maio, 3 dias antes do Festival de Cinema de...
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17: 8 horas e 29 minutos.
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1: Olá! Cresce o número de ações judiciais contra os planos e seguros de saúde no Brasil. Somente no ano passado, as ações judiciais somaram quase 300 mil casos. A maior parte das queixas diz respeito aos reajustes nos preços cobrados pelas operadoras e à negativa de acesso a determinados tratamentos. No Opinião Pernambuco de hoje, eu converso com a coordenadora da Associação de Defesa dos Usuários de Seguros, Planos e Sistemas de Saúde, Renê Patriota. Renê, grata pela sua presença aqui no Opinião Pernambuco. Falei em reajuste nos preços, falei em negativa de acesso a determinados tratamentos, mas no ano passado também pipocou a rescisão unilateral de contratos. Eu quero falar sobre cada um desses casos separadamente. Aí eu vou começar pelos reajustes e depois a gente vai avançando. Minha primeira pergunta para você é: quais são os critérios que norteiam esses reajustes das mensalidades?
2: Então, primeiro quero agradecer a oportunidade e dizer que, de fato, as operadoras estão desrespeitando bastante os consumidores de uma forma geral. Mas os reajustes, eles devem obedecer até 59 anos à questão da faixa etária. Existem os contratos individuais antigos, que esses são regulados pela ANS.
1: Mas só os individuais?
2: Só os individuais. Os planos individuais, a ANS controla e dá o reajuste anual. Os contratos coletivos, sejam por adesão empresarial de pequenos grupos ou plano microempresa, ou corporativos, tipo médicos com a entidade, advogados com a OAB, dentistas com CRO, etc., esses contratos não são regulados por ninguém. São regulados pela ganância das operadoras e das administradoras. O que se chama isso?
3: Para combater esses abusos, e também devemos lutar pela saúde pública para nós e para todos, porque não tem que ficar boa porque é para a classe média, tem que ficar boa porque é para todo mundo. Mas o que eu posso dizer aqui, aqui em Pernambuco foram criadas duas câmaras especializadas de saúde e tem sido bastante interessante as decisões, porque tem se aplicado o Código do Consumidor, tem se mandado que a sinistralidade fique no patamar da regulamentação da ANS. Então, eu digo que as pessoas devem procurar a justiça, sim. A justiça é o último lugar, o primeiro e o último, digamos assim, é o primeiro que você tem que buscar. E é o último que você tem que não acreditar. Porque a fé na justiça tem que ser para sempre.
1: Agora, quando o segurado entra na justiça, ganha a causa, né? Movida por essa ou aquela razão. Esses planos e seguros de saúde têm cumprido com a determinação judicial? Porque eu já vi a senhora defendendo um aumento no valor que a justiça determina seja pago em caso de não cumprimento da decisão judicial. Pelos planos de saúde.
2: Isso é uma multa, né? Quando o plano de saúde não cumpre, tem aqui plano de saúde que não cumpre nunca. Bom, eles não cumprem nunca, a gente pede multa. Alguns consumidores foram beneficiados, porque é o seguinte, o juiz dá uma multa. Se ele dá uma multa, ele tem que segurar esta multa. Ele tem que segurar até a missa do sétimo dia. Ele tem que segurar. Porque se o juiz dá uma multa e depois ele perdoa esta multa, o plano de saúde vai receber. O plano de saúde vai continuar aprontando. Então, tem um plano de saúde aqui que ele não cumpre de jeito nenhum. Ele manda os pacientes para o SUS, entendeu? Eu posso falar aqui claramente, porque eu não sou proibida de dizer todas as coisas, já que fui convidada, sem agredir. Mas, por exemplo, a pedida não cumpre o judicial. Ele recorre, enrola. Muita gente vai para a pedida porque não aguenta pagar Sul América, Bradesco e outros,
3: que padecem da falta de respeito. Então, a justiça, para mim, tem melhorado, tem sido mais eficiente, mas é preciso que o consumidor insista, acredite na justiça, peça multa, peça descumprimento, peça para majorar a multa. O consumidor, o advogado, não é para ficar receoso quando tem uma dificuldade no judiciário. Entende? Nós estamos tendo dificuldade também. Porque um tribunal de justiça que fecha 14h, o tribunal que eu digo os fóruns do primeiro grau no estado inteiro, fecham. E só atende se for urgência e emergência, isso não existe. O jurisdicionado está prejudicado com essa decisão do Tribunal de Justiça, mas nós não estamos conformados com isso. Estamos lutando para que a justiça funcione 24 horas, porque a justiça precisa ser ininterrupta. Os consumidores e os usuários de plano de saúde precisam acreditar na justiça, exigir justiça e seguir em frente, porque só existe um caminho, é buscar na justiça, não existe outra forma.
1: É porque eu falei que o número de casos na justiça no ano passado chegou a quase 300 mil. Esse número é crescente, ele vem aumentando. Isso quer dizer que os segurados, aquelas pessoas que contratam os seguros e planos de saúde, estão mais conscientes dos seus direitos, ou quer dizer que esses planos e seguros de saúde estão mais perversos?
3: As duas coisas. Os consumidores, a população, o cidadão, o usuário do SUS, inclusive, está mais consciente. As pessoas estão aprendendo a lutar pela sua dignidade. Mas os planos de saúde, eles são afeitos e perversos. Por quê? Eles são...

0: escutar aquele: sinto muito, senhora, seu plano de saúde não cobre seu tratamento de câncer. Sinto muito, senhor. Mas agora, o Bradesco, as pessoas vão para o laboratório fazer exame de sangue. Exames simples chegam em jejum nos laboratórios. E a Saúde Bradesco está mandando pedir um laudo médico específico. Só autoriza X números de exames. Exames simples. É uma falta de respeito total.
1: Então, vou pedir licença aqui para você e vou ler. Ah, se eu não me engano, foi a AMS que divulgou o balanço, o último balanço desses planos e seguros de saúde, o balanço dos lucros dessas empresas.
0: Uhum.
1: Eu tirei esses números da revista Piauí. Eu vou trazer aqui para você, porque me pareceu uma coisa tão extraordinária. E aí eu queria que você comentasse se há uma proporcionalidade entre o aumento no lucro dessas empresas, que é um aumento quase estratosférico, e a precarização do serviço que é oferecido pelas pessoas que contratam aquele serviço. Deixa eu achar aqui, na minha bagunça, que eu já te digo. Aqui, balanço da ANS, tá? Sobre os resultados dos planos de saúde em 2024. Lucro superou os 10 bilhões de reais, alta de 430% em relação ao ano anterior. E aí ele sai listando as empresas que tiveram lucros maiores, a que teve um lucro maior foi um lucro de 2,1 bilhões. Depois vem a segunda, vem de 1,5 bilhão. E, por fim, a que teve um lucro mais modesto em 2024 foi de 60,20 milhões.
0: Está aqui em vermelho.
1: Então,
0: pode
1: dar uma olhada.
0: Analisando esses lucros extorsivos, estratosféricos, enquanto é negado exame laboratorial, PET scan. Então, a gente vê o seguinte, por exemplo, a Sul América. A Sul América, ela cancelou vários credenciamentos aqui no estado e na cidade, no Brasil. Aqui em Pernambuco, nós tivemos alguns hospitais e laboratórios, por exemplo, eu soube que Luciano Maranhão, serviço de radiologia e outros serviços, foi descredenciado. O laboratório é de Mavito. Laboratório de clínicas de ultrassonografia na cidade, várias. O Real Hospital Português teve o contrato cancelado para este produto individual. Ou seja, o português agora só tem um contrato coletivo. E todos os usuários que eram clientes de oncologia, de neurologia do Real Hospital Português não podem mais ir para lá. Estamos, inclusive, preparando uma ação civil pública contra a Sul América para que ela volte a oferecer o serviço, porque existe uma relação médico-paciente que tem que ser preservada. A Sul América, com este nome tão grande, é uma seguradora. Ela foi vendida para a Rede D'Or.
1: Uhum.
0: Então, você pega uma seguradora que virou uma rede hospitalar. Como é que é isso? E as garantias dos consumidores com essa seguradora? Porque existe seguradora, plano de saúde, é cooperativa e autogestão. Essa seguradora forte e grande, que teve um lucro gigante, claro, só pode ter um lucro gigante, 2,1 bilhões, por quê? Porque ela começa a restringir atendimentos. Então as pessoas são obrigadas, eu já soube que é o seguinte, pega esse pessoal de contrato individual antigo, que é um excelente contrato, claro, elas querem transformar tudo isso em coletivo. Muita gente da minha idade, que tinha Sul América há muitos anos, foi para a Associação Médica Brasileira no Brasil inteiro. Encontrei um médico em São Paulo há um mês atrás, ele disse, meu, eu não vou mais pagar. O meu plano era Sul América antigo, passou depois pela AMB e agora está tentando salvar no contrato com a Qualicorp da AMB, pagando mais de 7, quase 8 mil reais. Só ele. A aposentadoria não vai ser capaz de manter essa pessoa no plano de saúde.
1: Agora, Renê, você falou há pouco na nossa conversa que é necessário.

0: necessário que as pessoas judicializem, né, essa desatenção, esse aumento abusivo,
1: negativa de cobertura,
0: rompimento unilateral de contrato. Agora, mais do que judicializar, será que a gente não precisa de um olhar mais atento, aí eu me refiro a um olhar legal, quer dizer, a gente não vai precisar mexer na legislação que rege esse mercado?
1: Então, a ANS, a nossa, nossa felicidade teria sido se a gente tivesse uma agência nacional de regulação que enxergasse a necessidade do consumidor, não. A ANS, ela é tendenciosa.
0: Uhum.
1: Ela só liga para as operadoras. Tanto que, ao longo do tempo todo, nós tivemos um presidente da ANS, que é médico, que foi aqui de Pernambuco, André Longo. Nós tivemos um outro presidente, Maurício Tosquilho, que também era do sistema privado, do Ciro Libanês, da Qualicorp, que também foi um excelente presidente, administrou a ANS. Tanto que ele disse uma vez que a resolução normativa da remissão. O que é remissão? Remissão é aquela pessoa que fica viúva ou viúvo e que no contrato diz que ele pode ficar 5 anos sem pagar o plano de saúde. E ele me deixou ver no encontro, a remissão é uma homenagem a você. Ele disse, por que você não colocou resolução normativa René Patriota? Ele não é privilegiado, eu trabalho e tal. A remissão é isso. O que essas pessoas faziam? Morre o titular, a pessoa saiu do plano.
0: Uhum.
1: Não ficava. Com a remissão, a pessoa fica 5 anos. Passado 5 anos, rua. Ah, é, viva a rua. Para onde vai a pessoa viva, sozinha, idosa? Então, de tanto que lutamos, foi criada a remissão. A pessoa paga, passa 5 anos sem pagar, depois ela volta a pagar aquele preço que pagava, naturalmente, com as correções devidas.
0: Uhum.
1: Certo? Mas, se a ANS tivesse uma diretoria que não fosse indicada de cima para baixo, mas que tivesse um presidente escolhido pelos servidores da ANS. A gente fala tanto de democracia, mas os diretores de hospitais públicos, diretor da ANS, diretores de órgãos públicos, não deveria ser indicado por governo nem por político nenhum. Porque quando ele é indicado por uma categoria de fora, ele pode obedecer assim como está lá.
0: Uhum.
1: É uma questão simples. Então, esse diretor-presidente da ANS deveria ser votado e escolhido até que fosse pelos servidores da autarquia. Mas, enquanto a Agência Nacional de Saúde não exerceu seu papel, porque na hora que ela dá um reajuste para contratos individuais e permite que um contrato coletivo por adesão tenha uma sinistralidade, que exclui as pessoas, que expulsa as pessoas, a justiça é a nossa única saída. Então eu digo, procure a justiça, não tenha vergonha, bata na porta do judiciário, que aqui em Pernambuco, o presidente do Tribunal de Justiça deveria voltar atrás e abrir a justiça das 14 às 19, como era antes. Não se pode fechar um tribunal num estado onde reina a injustiça. Enquanto a justiça coloca um juiz de plantão que não tem balcão virtual, que não atende nenhum advogado, por favor, esse plantão de dia útil é a coisa mais inútil que eu já ouvi falar. Só para concluir, sem dizer que quando você entra com a ação naquele horário, tem que ter o atestado lá do médico do dia, outro dia uma juíza disse, mas estão escolhendo para no horário do plantão. Não, é que o plantão é perceber o horário da vida. O plantão que deveria começar às 19, 20 horas, começa às 14. Tudo isso prejudica o consumidor. A ANS não funciona. A justiça precisa funcionar neste jeito maior. Mas nós temos aqui em Pernambuco e no Brasil inteiro magistrados, desembargadores que estão entendendo a questão do consumidor.
0: Esses planos, esses números de saúde, tem lobby no Congresso Nacional?
1: Com certeza. Total.
0: Quer falar agora tudo? Quero falar, a gente falou um pouco sobre tudo, mas eu queria falar sobre esse cancelamento unilateral de contrato. Você tem um plano de saúde, um belo dia você é informado pela seguradora, olha, nós não lhe queremos mais aqui, seu contrato está cancelado.
1: Eu acho que a gente em que condições?
2: Na verdade, são só pessoas que gostam de ouvir, claro. Se você não há de tempo, que está sempre ouvindo,
1: não
2: há de tempo.
1: Mas isso não é só para o plano individual, não.
2: Mesmo se aquela empresa, vamos dizer, não paga, está em inadimplência dois, três meses, ela não pode mais atender para ti. Mas o que acontece? Acho que podia ser aquela musiquinha, né? Não quero mais saber de ti. Vou lhe mandar para fora. Imagina que nós estamos agora com um problema sério com os antigos usuários da Golden Cross. As pessoas que eram felizes, porque tinham Golden Cross, era um nome forte. E só quem tinha Golden Cross eram pessoas de classe média alta. Hoje, quem tem dinheiro vai segurar. Quem não tem dinheiro não tem para onde ir. A Golden Cross, numa negociação, a AMS proibiu a comercialização da Golden Cross. Foi um, vamos dizer assim, um cancelamento aí. A Golden Cross passou por um processo de proibição e os consumidores tiveram que procurar um caminho. A AMS deu um prazo de 60 dias para esses consumidores se arrumarem, se acharem. Quem vai querer pessoas velhas, idosas, doentes, com fêmur quebrado, com câncer? Quem quer? Ninguém quer. Absolutamente ninguém. Aí a AMIL, só fiz. A AMIL entrou nessa negociação para prestar serviço. A responsabilidade não parecia ser da AMIL. Mas ela entrou no caminho. No caminho. Estamos entrando com ação contra a AMIL. Ela não se ofereceu para prestar o serviço. Assuma agora. Então, essas pessoas com câncer, pessoas que fizeram cirurgia, que estão em tratamento, assim como a Sul América fez com o português, cancelou unilateralmente. Não quero mais saber de você, não. Não, nada, não quero mais. Tem a rede igual, eu quero a rede igual e você não me interessa mais. A Golden Cross cancelou aí esses contratos com as pessoas, porque eles não podem mais resistir. Como é que pode? E as pessoas que pagaram a vida inteira, como é que vão fazer? A Sul América, ano passado, começou uma abertura. Cancelamento unilateral dos adultos jovens. Pessoas que nasceram da Sul América, que passaram 30 anos na Sul América no plano individual como dependente da mãe e do pai, agora a Sul América manda uma carta. Você cresceu, ficou adulto, é profissional liberal, se vira e procura outro plano de saúde. Ele, às vezes ele está naquele contrato como dependente, ele até paga o plano de saúde dele. No contrato do pai. A Sul América mandou cancelar todo mundo. A gente conseguiu recuperar na justiça, a gente e o Brasil todo. Então o Brasil todo está unido.
1: Quando você fala do desrespeito, você fala a gente, você está falando da Associação de Defesa dos Usuários e Seguros pelo Sistema de Saúde.
2: Eu falo
1: de
2: você, eu falo da DUZET, mas eu falo das outras organizações do Brasil inteiro. Eu falo do Ministério Público, que também entra com ações civis públicas. Eu falo da Defensoria Pública no Brasil inteiro. Eu falo desse mercado aberto. Hoje em dia existe. Eu fundei isso há 30 anos atrás, mas hoje tem advogados aí entrando com ações de direito médico, etc.
1: Mas como é que funciona a associação que você coordena?
2: A dos EFs é a maior maravilha do mundo, sabe? Eu sou assim, apaixonadíssima pelo que eu inventei. E fico cada dia mais feliz porque eu criei esse negócio. Outro dia eu disse para um cidadão, rapaz, eu acho que a gente consegue ajudar algumas pessoas. Ele disse, algumas não, doutora. Vocês já ajudaram muita gente. Eu fico muito feliz de escutar isso, de ter ajudado muita gente. Eu tenho uma meninazinha, sabe? A gente está sofrendo, eu corro para ajudar aquela pessoa. E tem um grande defeito, às vezes até esquecendo de buscar os avarais das pessoas e nossos. Peço aqui desculpa publicamente até os nossos associados, que às vezes demoram a receber, porque a gente está no foco de buscar resolver o problema. A DUZET vai completar 30 anos. Nós entramos com ações individuais, coletivas e ações civis públicas no Brasil inteiro, com bastante sucesso. Também perdemos, às vezes, então, na Justiça Estadual, na Justiça Federal. Já ganhamos muitas ações, já perdemos outras.
1: A pessoa tem que ser associada.
2: As pessoas precisam ser associadas. Nós brigamos pelas pessoas que também nos valorizam. É preciso que as pessoas sejam associadas. Nós temos...
1: Mediante mensalidade.
2: A pessoa tem uma mensalidade para se associar, paga R$200. Existe uma mensalidade de R$95 para o titular e os dependentes. Um valor único para o titular e dependentes legais. Temos muitos associados inadimplentes, que eu peço que está me devendo, vai lá e fique em dia, né? Para a gente ficar mais linda aqui, né? Para a gente ficar mais feliz. E se a pessoa chegou hoje procurando a associação e precisa entrar com ação judicial e pode pagar, nós cobramos R$3.000 pela ação.
1: aqui que se chama Joia.
0: A associação se responsabiliza por essa ação.
1: Exatamente. Faz a ação inteira. A pessoa vai pagar as custas quando precisa pagar. Quando não tem dinheiro para pagar custas, a gente pede dispensa no Tribunal de Justiça. A gente termina com essa ação pelos R$3.000. Só que a pessoa precisa estar em dia com as mensalidades. Porque assim, eu entro com pedido liminar. O plano vai entrar com agravo de instrumento. A gente vai e recorre. Depois ele vai embargo. Então, uma ação, uma ideia, vira um processo gigante. E a gente tem que ter advogados para acompanhar o processo. As pessoas precisam pagar. Nós temos também a ouvidoria popular da saúde pública, que é o controle social da saúde pública. E os nossos que chegam, pessoas pobres que vêm pela nossa ouvidoria, não pagam nada, absolutamente nada. Temos também no nosso projeto do Palácio da Criança e Adolescente, que é pago e sustentado pela Abiseps com dinheiro dos associados, tiramos famílias da rua, mães com problema de droga, e temos essas crianças lindas e maravilhosas fazendo natação no esporte, a mãe trabalhando, tomando conta do seu filho. Esse é o projeto da Abiseps, é divino. Primeiro, minha sócia número um é uma uruguaia, que morreu de câncer de mão naquela época. O meu amigo deu uma paliação para ela, entramos nem na justiça, mas ela com um processo administrativo que conseguimos com o Unimed. E a Angélica, minha sócia número um, fundamos a associação na missa de sétimo dia de Angélica. Então essa associação, ela é universal, ela transcende a terra e vai para o céu, entendeu? É um trabalho maravilhoso.
0: Quem precisa entrar em contato com a associação faz tempo.
1: Então, nós temos aí o nosso Instagram, Abiseps_PE, e a pessoa pode ir lá no Instagram, coloca o nome Abiseps que vai aparecer. Agora, um alerta geral: cuidado com os golpistas. Golpistas estão usando a nossa foto, dos nossos advogados, e dizendo aos associados para vocês pagarem para levantar o alvará. Não precisa pagar para levantar o alvará. O alvará, quando você ganha, é seu. Ele vai para a sua conta. Não acredite em golpista que diz que a gente, que trabalha com a gente, mas não acredite, não pague um centavo para levantar seu alvará. Ele vai direto para a sua conta.
0: Renê, muito obrigada.
1: Obrigada a você.
0: Você vai voltar outras vezes. Esperamos estar longe de ficar esgotado nessa nossa conversa. Voltamos a falar sobre isso. Para você que nos acompanhou até agora, muito obrigada pela sua companhia e até o nosso próximo encontro.
1: Obrigada.

98 minutos.

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1: No estúdio da Rádio Paulo Freire, recebemos a doutora em Comunicação e Cultura pela UFRJ, Sofia Zanfornil, que também é professora da UFPE e coordenadora do MIGA, o Núcleo de Estudos Interdisciplinares em Migrações, Mobilidade e Gestão Contemporânea de Populações. Também convidamos a pesquisadora e doutoranda em Antropologia, Eloá Vieira, que integra o Observatório de Saúde e Migração, para participar da nossa conversa. Sejam bem-vindas, muito obrigada por estarem aqui com a gente, é um privilégio.
0: Agora, vamos ajustar o foco e cenário global. O número de estrangeiros vivendo em Pernambuco cresceu 155% entre 2010 e 2022, segundo dados do IBGE. Já o Brasil abriga hoje pouco mais de 2 milhões de migrantes internacionais, de 200 nacionalidades diferentes.
1: Pois é, mas hoje não vamos falar apenas de dados estatísticos. Queremos entender, acima de tudo, os impactos humanos nos processos migratórios. Afinal, migrar não envolve apenas o cruzamento de um limite geográfico. É também atravessar fronteiras linguísticas, buscar adaptação social e reconstruir a própria identidade. Então, Eloá e Sofia, bem-vindas, muito obrigada por estarem aqui novamente. Antes da nossa primeira reportagem, a gente queria lançar uma provocação. Vocês acreditam que Recife é uma cidade que se reconhece no outro, ou a gente ainda é uma metrópole de costas para um migrante?
2: Lembra, eu fiz o primeiro podcast da Rádio Negra na época da pandemia, eu não lembro. Em que a gente pensava essa cidade, né? Essa cidade portuária, né? Então, assim, a gente constatou com vários depoimentos, até recomendo assistir lá esse primeiro episódio, tá lá no Instagram do Migra, tá? Ficar lá no Spotify, tá lá. E como uma cidade portuária, uma cidade aberta, né? Uma cidade aberta para fluxos de pessoas de diferentes origens e lugares. Então, eu diria que Recife, ela tem uma vocação para ser aberta a migrantes. Mas aí a gente vai, daqui a pouco, debatendo mais sobre como é que são as políticas para a recepção desses migrantes, né? Porque não adianta se anunciar ou puxar da história, né, essa vocação, digamos assim, e não atualizá-la, né? Que tudo agora.
1: Eu acho que são coisas diferentes para a gente pensar. Primeiro, uma coisa que se pode perguntar, a gente é aberto a migrante, primeiro é a gente constatar que sim, Recife tem migrantes. Não é uma novidade, que eu acho que é uma das coisas que eu tentei afirmar com a minha tese, de que agora, né, estão chegando venezuelanos, então Recife agora começa a ter migrantes internacionais. Não, Recife historicamente sempre teve uma migração internacional em território. Agora, daí a dizer que a gente recebe com qualidade essas pessoas, né? Então eu acho que a cidade está aberta no sentido de que essas pessoas estão na cidade. Agora, como essas pessoas têm vivenciado a cidade, eu acho que aí faz a gente complexificar mais o que seria estar aberta a essas pessoas, sabe? Não vem sendo uma imagem que a gente tem de que, Brasil é acolhedor, aqui todo mundo, né, é enfim, todo mundo se sente acolhido, bem-quisto, eu acho que aí já é outra discussão.
0: Agora, vamos conferir a primeira reportagem do dia, produzida pelas minhas colegas, Maria Luísa e Maurício Rodrigues.
3: Uma vez, o cronista brasileiro Rubem Braga escreveu sobre o apetite de vida e a inquietação que os imigrantes carregam. Apetite de vida é uma boa expressão. porque traduz a sensação de um migrante que atravessa o mundo em busca de algo. Além da migração corpórea, existe outra que acontece ao mesmo tempo, a dos papéis. Ela passa por consulados, leis migratórias e acordos diplomáticos, onde decisões são tomadas e, às vezes, mudam o destino de quem ultrapassa fronteiras. O IBGE aponta que o número de imigrantes estrangeiros no Brasil passou de 592 mil em 2010 para 1 milhão em 2022. Venezuelanos, haitianos, angolanos e senegaleses. Gente que chegou com diplomas, crianças, sacolas e documentos dobrados em envelopes plásticos. Nas relações internacionais, existe uma expressão muito utilizada: fluxo migratório, uma denominação fria e quase mecânica. Como se uma mãe atravessando a fronteira com o filho no colo pudesse ser descrita da mesma forma que uma corrente marítima ou um gasoduto. O professor Maurício Santoro, cientista político e pesquisador de relações internacionais e direitos humanos, estudou os conflitos diplomáticos e entendeu que discutir migração deve envolver mais do que apenas documentos.
4: O Brasil hoje é uma boa referência, né, uma legislação muito aberta, baseada em direitos humanos, né? Ao contrário, por exemplo, do que a gente está vendo nos Estados Unidos, em alguns países europeus. Agora, uma das razões também pelas quais essa questão migratória não é um problema político no Brasil, é que esses 2 milhões de imigrantes refugiados que nós temos aqui representam apenas 1% da população brasileira. Então, em termos percentuais, a gente tem pouca presença estrangeira no Brasil.
3: Às vezes, uma guerra altera o idioma falado em um bairro. Uma crise econômica muda o cheiro das feiras. Uma assinatura em Genebra redesenha filas em consulados no norte do Brasil. Em 2017, o Brasil aprovou uma nova lei de imigração. A legislação anterior era herdada dos tempos de ditadura, e essa nova lei tentou mudar o tom da conversa.
4: Desde 2017, também, a gente tem uma nova lei de imigrações. Essa mudança foi importante, o Estatuto do Estrangeiro, que era da época da ditadura. Que era uma lei muito mais preocupada com questões de segurança nacional do que uma perspectiva de direitos humanos ou de temas sociais para acolher o trabalhador migrante, para acolher o refugiado.
3: Não é que o Brasil tenha se tornado um país especialmente preparado para receber gente. Maurício lembra que o Ministério da Justiça ainda tem equipes pequenas e poucos profissionais para uma questão tão complexa.
4: No caso brasileiro, os refugiados estão muito concentrados nas cidades, né? A gente não trabalha no Brasil com campos de refugiados, como outros países fazem. A gente tem que ter alguma política local, né, para pelo menos ajudar essas pessoas a se instalarem. Né? Então, quem realmente faz esse trabalho hoje em dia são organizações de caridade, né, sobretudo aquelas ligadas à Igreja Católica, como é o caso da Cáritas.
3: Mas existe uma coisa curiosa no caso brasileiro. Mesmo com todas as limitações, o país construiu uma relação diplomática relativamente aberta à migração, especialmente com países do sul global. No Rio Grande do Sul, existe uma cidade chamada Esteio. É bem pequena, a menor do estado em extensão territorial. É em Esteio que mora Kayanga, angolano, imigrante e idealizador da Casa do Imigrante e Refugiado do Rio Grande do Sul. Antes de chegar ao Brasil, Kayanga morava em Lobito, uma cidade portuária na costa de Angola que divide o Oceano Atlântico com o Brasil. Em 2005, aos 21 anos, ele veio ao Brasil com uma bolsa de estudos, cursando Administração de Negócios Internacionais. Existe um momento muito específico na vida de todo imigrante, em que o novo país ainda não virou sua casa, mas o antigo já começa a parecer também distante.
5: E essa busca, né, ela vai te fazer revisitar muitas nuances, né, da sua tradição, da sua cultura. E aí, no meu caso, eu encontrei no meu nome, entende? Meu nome é Geraldinho Kayanga do Carmo da Silva. Então, quando eu estou aqui, eu precisava de algo que pudesse dar essa identidade ao mundo.
3: Foi também pensando nesses pequenos gestos que Kayanga criou a Casa do Migrante e Refugiado do Rio Grande do Sul, um lugar que oferece a sensação rara de não estar completamente sozinho.
5: Pois, a Casa do Migrante, ela surge em 2023, aí já com uma provocação da procuradora Márcia Medeiros, amiga minha do Ministério Público, né, que sugeriu, né, porque a nossa associação era a Associação dos Angolanos, né, embora a gente atendesse todas as migrações, todos os países, todas as nacionalidades, mas ela sugeriu que, né, que uma associação que englobasse todos os migrantes, né, comunicaria melhor a causa, né?
3: Nos Estados Unidos, imigrantes representam cerca de 15% da população. Já no Brasil, esse número gira em torno de 1%. Talvez por isso a migração aqui ainda pareça algo distante dos brasileiros, mesmo quando já está nas universidades, nos aplicativos de entrega, nas barbearias, nas salas de aula e nas filas do SUS.
4: E nós temos em torno de 2 milhões de estrangeiros vivendo no Brasil. Então, se a gente pegar esse saldo, né, tem mais brasileiros lá fora. Isso é uma novidade em termos da história brasileira. Na maior parte da nossa história, nós fomos muito mais um país que recebia estrangeiros, né, a terra de oportunidade para imigrantes, do que o oposto.
3: Para alguns, o aeroporto é apenas um lugar de passagem, turismo, passeio. Para outros, é onde a vida precisa ser justificada em formulários, postos e filas. O mundo globalizou filmes, mercadorias e o delivery internacional, mas continua desconfiando de gente em movimento. No fim das contas, migrar também é aprender a habitar uma espécie de entrelugar. E é nesse espaço que muita coisa acontece. Os acordos diplomáticos e as políticas de acolhimento, mas também as pequenas cenas cotidianas, como a matrícula na escola, uma consulta médica, um emprego, a primeira vez em que uma cidade estranha começa, aos poucos, a parecer menos estranha. Rubem Braga escrevia sobre imigrantes como quem observa pessoas tentando recomeçar a vida longe de casa. Agora, elas têm outras histórias e outros papéis, mas as vontades persistem.

0: estamos com os microfones abertos para falar das definições iniciais nessa discussão de mídia e imigração no Brasil. Sofia, a senhora trabalha com migra há algum tempo já, há alguns anos. E aí, para a gente começar a entender um pouquinho, a senhora poderia explicar um pouco sobre essas definições de migrante, imigrante, refugiado? A senhora sente que o Brasil tem esse acolhimento para todos esses grupos ou é algo todo mundo no mesmo espaço?
1: Eu acrescentaria também outra definição, que são as apátridas.
0: Sim,
1: migrantes, refugiados e apátridas. Migrante, ele é muitas vezes relacionado no termo da peste do migrante econômico, ou seja, aquele que vem em busca de melhores oportunidades de trabalho. Quem não vem buscando um refúgio, ou um pedido de refúgio, geralmente é enquadrado dentro dessa definição. Uma pátria é aquele que nasce em um mundo de documentos, de lugares. Então, por exemplo, se acontecer com a população palestina, em algum lugar que nasce não tem direito também a receber a nacionalidade, então fica nesse mundo. Então, essas três definições eu diria que são as definições assim, rápidas, para a gente entender, né? Como é que eu não sinto? Eu sei que não tem uma boa recepção ao migrante, assim. Eu diria que tem São Paulo como um lugar mais em que as instituições elas estão mais acostumadas a lidar com isso, porque lá então, se concentram as maiores populações de migrantes e, consequentemente, também pela histórica permanência de migrantes em São Paulo. Também existe uma histórica diversidade de associações criadas pelos próprios migrantes, que fazem toda a diferença. Na Assembleia, fazendo manifestações, reclamando o direito de, por exemplo, poder votar, né? Porque migrantes que estão aqui há muitos anos não têm direito a voto. Também não têm direito a ser votado, né? Então, a consequência é que você nem tem legitimidade para escolher quem vai te representar, né? Como também não tem direito de poder se lançar como representante para poder também reverberar essa voz de imigrantes. Então, aqui no Brasil, a gente tem uma gama de direitos que são mais anunciados do que colocados em prática. Porque, por exemplo, como uma reportagem anunciou anteriormente que temos aqui uma lei nova de imigração desde 2017, mas ela não foi homologada. Isso quer dizer que ela está ainda em construção, digamos assim. E é nesse passo que nós vamos, assim, nos últimos meses, nos últimos anos, o que a gente vem percebendo é um retrocesso da política migratória no Brasil. Então, inclusive em relação ao visto humanitário. Então, eu diria que tem mais anunciação, assim, enunciados de abertura, de simpatia, empatia com migrantes, né? Do que realmente ações efetivas que possibilitem uma cidadania plena a quem está já vivendo no Brasil há muitos anos. Ou quem está recém-chegado de acessar direitos que são direitos universais.
2: O número de estrangeiros vivendo em Pernambuco cresceu 155% entre 2010 e 2022, segundo dados do IBGE. Sofia, retomando esses dados que a gente tem comentado anteriormente, o que para você explica um fato tão significativo? Ele é mais fruto das políticas de acolhimento ou da busca por oportunidades?
1: Eu acho que é mais um retrato do caos do mundo. Todo um mundo migrante, nunca se migrou tanto na história da humanidade como nesses últimos anos, na última década, por exemplo. E isso a gente precisa só olhar ao redor. Né? Assim, Venezuela foi um dos países que mais produziu gente fora do seu território. Assim. A produção de imigrantes ela também é uma produção que está vinculada à condição de expulsão. Né? Então, assim, as pessoas vão embora do seu território, das suas cidades, porque querem, na maioria das vezes. Algumas pessoas querem. Algumas pessoas querem tentar a vida no mundo, mas isso é uma minoria. Cada vez mais o que a gente vê é uma migração da urgência, da necessidade. Então, eu explicaria isso pelo momento caótico em que o mundo se encontra, de muitas guerras, assim, simultâneas e muitas decadências, né? Decadência climática, a dificuldade de encontrar espaço digno de viver na cidade. Então, eu acho que dificuldade de encontrar emprego, todos esses fatores que formam e constituem um contexto de degradação, então você produz. A degradação ela vem junto.
0: A senhora sente que essa visão de que no Brasil só tem 1% de migrantes, refugiados e apátridas é uma visão que acaba limitando um pouco para essas políticas públicas?
1: Eu diria que talvez, né? E sobretudo, essa população que não vota. Então, se não vota, o que político vai querer tirar fotos? Né? É difícil.
0: Eloá, a gente também queria saber um pouquinho melhor sobre o seu trabalho, sobre os seus estudos. Em que momento, assim, você sente que a antropologia ela, e a migração se tornaram mais centrais no seu trabalho? Você sente que teve algum momento específico que te fez querer seguir mais para esse lado de pesquisa?
1: Sim, teve um momento específico em que eu migrei. Primeiro, na minha trajetória, tem uma migração nacional, então isso influencia diretamente nos meus interesses. Mas acho que a minha aproximação se deu de forma mais escancarada quando eu fiz o intercâmbio nos Estados Unidos, e aí a coisa da migração ficou ainda mais forte, assim. E aí, num espaço onde mulheres latinas se articulavam para reivindicar os seus próprios direitos, né? Para que, enfim, o seu idioma fosse respeitado, as suas crianças tivessem educação, as suas populações tivessem acesso a alimentação de qualidade. Então, aquilo foi me tocando. Principalmente porque era um movimento lá, que era a Latina Women's League, que estava muito ligado a também mostrar os países de onde aquelas pessoas saíam como países com culturas muito vastas, então faziam questão de divulgar suas produções culturais. E aí eu acabei tendo contato com um filme que era Madres 15 centavos um minuto, que acabava falando um pouco desse desafio das mulheres que migravam para cuidar dos filhos de outras pessoas, mas os seus filhos permaneciam nos países de origem delas. Então eu acabava conseguindo relacionar algo que eu acho que é muito caro para a antropologia, que é fazer esse diálogo de discussão do micro, de algo que é super, parece íntimo e está restrito a quatro paredes, como é o cuidado em relação a outras pessoas, com dinâmicas globais e super macroestruturais, como relações diplomáticas, capitalismo, enfim, modos de produção. E aí, a partir disso, eu fui dialogando, pensando como é que trabalho doméstico dialogava com tudo isso, como é que Recife se encaixava nisso tudo. Eu acho que é essa aproximação, assim, a vida cotidiana impactada também por dinâmicas globais. A partir dessa sua indignação, assim, de certa forma, inquietação, na verdade, né? Você sente que a academia em si, de pesquisa acadêmica, te recebeu de uma certa forma bem para buscar esses pequenos olhares, assim, esses olhares mais micro, como você falou, ou foi uma coisa mais, estavam presos mais a dados, a pesquisas, a como a gente falou aqui sobre, só 1% da população brasileira é de imigrantes, refugiados e apátridas. A questão do número parecer pequeno não é um problema para a antropologia, para falar de coisas que parecem pequenas, mas a experiência é completamente vasta, enfim, e para aquelas pessoas aquilo é real, isso basta. Não precisa ser milhões de pessoas. Ainda que, obviamente, que a questão quantitativa vai impactar também. Mas eu acho que se for olhar para a minha experiência de intercâmbio, quando eu estava pesquisando sobre mulheres latinas nos Estados Unidos, aí todo mundo vai, óbvio, nos Estados Unidos tem experiência de migração, é claro que isso pode ser estudado. Aí no mestrado, onde eu estava estudando mulheres bolivianas em São Paulo, aí, São Paulo, né? São Paulo é óbvio que a gente pode falar de migração internacional em São Paulo. Só que desde o mestrado, eu tinha interesse em olhar para a migração internacional em Recife. Aí sim, eu achava que olhavam, tinham olhados meio, como assim? Mas aqui não tem migrantes. Aqui em Recife a gente não tem. Aí, quando começou uma chegada mais recente de venezuelanos, aí eu acho que algumas pessoas começaram a achar que se justificava, por uma questão quantitativa, olhar para migrações também aqui em Recife. Mas eu faço questão de dizer que a migração internacional em Recife não é novidade, né? Talvez tenham tido mudanças institucionais muito tímidas, mas... Os fluxos também, né?
0: E quem chega, uma quantidade que chega, enfim, né? pouco esse percurso. Antes mesmo de um migrante chegar, já existe uma narrativa construída sobre ele pela mídia hegemônica, ou seja, pelos grandes veículos de comunicação. Nós podemos ver a presença deles tanto na imprensa quanto na televisão. Sofia, como que a senhora percebe esse processo de enquadramento da migração no jornalismo em si, nas manchetes?
1: Hoje em dia, muito pouco. Já teve mais, estou falando assim de jornais grandes, por exemplo, na grande circulação, já apareceram mais. Eu tive um observatório de notícias sobre migração uns 10 anos atrás, 12 anos atrás, em que a gente estava num momento mais positivo para a imagem do migrante. A gente estava surgindo ONGs, valorizando a interculturalidade, era um momento muito chegado de CIDs, que é uma migração muito específica também. Então, tinha um enquadramento a partir da comida, né, e de reforçar essa narrativa também do Brasil como um país acolhedor, né? Agora é isso, assim, a gente estava num momento do mundo em que a migração não figurava ainda pelo olhar da crise somente, né? Acho que a partir da migração de 2015, né, por aí, que a coisa vira para se transformar nesse enquadramento da crise, com as migrações dos navios, indo para atravessando o Mediterrâneo, aquelas coisas todas que vocês devem ter ouvido. Então, assim, a partir dali, a mudança no enquadramento vem primeiro da mídia internacional e também por um processo de reação fascista do mundo, né? Tornando cada vez mais reacionário, e a eleição desse grupo como bode expiatório, né? Para explicar fracassos internos, né? Então, assim, você, por exemplo, o cidadão lá dos Estados Unidos, o presidente, que elegeu francamente, né, a migração, como também alguns representantes da Europa, você vê bastante esse discurso. Essa degradação não é provocada por população migrante, de jeito nenhum. É provocada por um sistema econômico, né? Neoliberal, financiarizado, está acabando com emprego para todo mundo, né? Chegando e aí pior, vai piorar mais ainda. Então, assim, as condições de degradação social não são provocadas por migrantes. Ao contrário, a história do mundo mostra que a chegada de imigrantes diversifica, amplia as trocas, por exemplo, comerciais. Assim, vai deixando a sociedade que recebe imigrantes muito mais complexa, diversa, interessante, entende? Mas essa eleição faz parte desse momento de extrema-direita do mundo, né? E aí a gente acaba percebendo também uma mudança desse enquadramento, mas eu não diria, eu não tenho mais um observatório, não tenho isso como observação. O observatório, ele precisa fazer um momento de observação, fazer categorizações, né, promover relatórios. Eu me lembro que a gente via muita presença de imigrantes em duas editorias, crimes e praticados.
3: 9:27.
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5: Os técnicos administrativos em educação são os profissionais que atuam nas universidades e institutos federais. 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
6: Estamos conversando sobre a greve nacional dos técnicos administrativos em educação. Por isso, contamos com a presença aqui em nosso estúdio de Celson de Paulo, coordenador-geral do Sintufep. Eu quero saber se existe uma previsão, né, de quanto tempo essa greve vai durar. Vocês têm ideia ou estão, assim, peito aberto para qualquer tempo aí?
7: Depende muito do diálogo. Na minha leitura pessoal da conjuntura atual, o governo não vai deixar essa greve se estender. Ele vai ser aberto ao diálogo, porque ele não vai querer queimar seu filme em ano eleitoral.
6: Uhum.
7: Nossa última greve durou 104 dias.
6: Uhum.
7: Né? Então, a gente pretende não se estender tanto, né, com esse tempo, mas a gente está aqui firme e forte para buscar os nossos direitos, que é o cumprimento total e restrito do Acordo de Greve 2024.
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10: Olá para você, ouvinte da Rádio Paulo Freire. Aqui quem fala é Lorena Rocha, estudante de jornalismo da UFPE, e sejam bem-vindos à Seleção Musical. Há cerca de um mês, em abril de 2026, foi anunciado que o pernambucano Amaro Freitas se tornou o primeiro brasileiro a ganhar o Paul Weckert, um dos prêmios mais importantes do jazz internacional. Por isso, a Seleção Musical de hoje vai explorar o poder do instrumental pernambucano. A primeira música da lista pertence ao disco que garantiu o prêmio Weckert a Amaro, uma obra que hipnotiza através da tradução dos sons da mata e dos rios amazônicos para o piano. Vamos escutar?

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1: Acabamos de escutar Sonho Ancestral, de Amaro Freitas. Esta música pertence ao seu disco Ye Ye, que recebeu aclamação mundial pela inovação e originalidade na incorporação de instrumentos e sonoridades que remetem à floresta amazônica, além da narrativa, carregada de elementos da cultura e da espiritualidade indígena. Este disco surgiu dos aprendizados e vivências que teve quando estava em turnê na região norte do país e teve a chance de conhecer a cultura amazônica e o povo sateré-mawé, acendendo o desejo de trabalhar esse recorte da brasilidade em suas composições. Nesse sentido, uma grande referência para Freitas em sua música é o percussionista Naná Vasconcelos, premiado músico brasileiro e homenageado no álbum, foi o primeiro a fazer essa ponte entre Pernambuco e Amazônia. Em seu disco intitulado Amazonas, podemos perceber como o cuidado na tradução dos elementos da natureza e da cultura local para a música se repetem. Vamos ouvir.

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1: Acabamos de escutar Dina O, Dina Navas Concelos. A música, que pertence ao álbum lançado em 1973, demonstra como Naná era capaz de incorporar elementos da natureza e de diferentes culturas em suas melodias.

Vamos de ouvir Suíte Nordestina, uma composição de Mestre Duda, performada pela Orquestra de Sopro e Percussão do Cerrado e conduzida pelo maestro Cláudio Antunes. Mestre Duda, ou José Ursicino da Silva, é patrimônio vivo de Pernambuco e uma grande referência no cenário cultural do frevo, tendo composto também para quinteto de sopros, quinteto de metais, bandas e orquestras, além de diversos sambas e choros. A próxima música também é de um grande compositor pernambucano, muito conhecido pelos seus frevos e que também passeia por vários gêneros. Estamos falando da Valsa Verde, de Capiba.

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1: Acabamos de escutar Valsa Verde de Capiba com Eliana Caldas no piano. Lourenço da Fonseca Barbosa, mais conhecido como Capiba, certamente é um dos maiores compositores pernambucanos que já existiram, produzindo peças que vão do frevo, maracatu, valsa, às músicas eruditas, entre vários outros gêneros. Assim como Mestre Duda, Naná Vasconcelos e Amaro Freitas, ele já inspirou muitos jovens compositores nas suas trajetórias artísticas e com certeza continuará a inspirar. A seleção musical de hoje teve como tema o poder do instrumental pernambucano. A produção e a apresentação foi minha, Lorena Roberta, aluna do curso de jornalismo da UFPE, na operação de áudio, Aniele Caetano, e na gravação de vídeo, Maria Clara. Para finalizar, temos uma canção lançada em 2026 por Amaro Freitas, em parceria com o baterista, compositor e produtor musical Pupilo, intitulado Fervendo o Chão com Amaro. Vamos escutar. Tchau, tchau para você, ouvinte da Rádio Paulo Freire, e até a próxima seleção musical.

0: 9:54.
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2: Nesta segunda-feira, 23 de janeiro, foi dado início à greve dos técnicos administrativos em educação, que desde 2024 está lutando por melhorias da classe. E quem veio para nosso estúdio esclarecer dúvidas e falar sobre a greve é o coordenador-geral do Sindicato dos Trabalhadores das Universidades Federais de Pernambuco, o SINTUFEP, e membro na liderança do coletivo Travessia e Tais na Luta em Pernambuco, Celton de Paula. Como é que o sindicato enxerga os motivos que levariam para esses descumprimentos?
3: Eu vou fazer uma leitura de conjuntura, talvez, atual. A gente veio de um governo que deixou um rombo e a gente veio com novas propostas do governo, a criação de arcabouço fiscal, todos esses entraves orçamentários que o Brasil adquiriu para poder gerir a sua economia, também refletiu em educação, segurança e saúde. Mas eu não engulo a desculpa de que o governo não tem dinheiro, porque na calada da noite o Congresso está votando super salário, né? No nosso ano de greve, eles deram aumento sem nem ter feito greve a PRF, PF e outras instituições. Então, a educação, que é a bandeira de prioridade do governo, sempre fica em último plano. Uhum. Então, a equiparação dos salários, ela nem chegou a ser contemplada, porque nós ganhamos 9,5% em 2025 e agora, em abril de 2026, vai vir mais 4,5%, certo? Uhum. Então, a gente teve um aumento de 14%, enquanto a defasagem já era de 36%. Então, assim, o alicerce de uma nação soberana, né, que é a educação, ela tem que ser respeitada.
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1: Brasileiros da América, boa tarde. 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
1: Antes de começar, eu quero explicar uma coisa a todas vocês. Eu acho que quem dá na cara de uma outra pessoa ofende a Deus. Portanto, na frente de todas vocês, eu queria pedir desculpas à gorda. Gorda, você me desculpa?
2: Você bate e depois pede desculpas.
1: Vocês estão vendo? Não se pode tratar bem a uma mulher.

Romper silêncios é o primeiro passo para a cura. Quanto tempo você não escuta o som da própria voz? Por medo de incomodar, a gente cala as justiças. Mas dá para promover mudanças no conforto? Assumimos, então, que trazemos narrativas de incômodo. Queremos que nossas palavras cortem como navalha sua indiferença. Deixe sua consciência intranquila, cause conflitos e tempestades. Epa, rei! Desconforto é incômodo necessário. O som das nossas rimas vai perturbar o teu sono, desestabilizar a sua calma e, ao mesmo tempo, mostrar a nós a força da quebra, a felicidade de se autodefinir. Sim, vou olhar para mim. E dessa vez eu vou gostar do que eu vejo e direi pra mim o quanto eu sou incrível. Vou falar, gritar e me emocionar quando enxergar Dandara em mim. E essa voz vai ser coletiva, vai ultrapassar fronteiras, tirar a venda dos meus olhos. Conceição Evaristo um dia disse: nossa voz estilhaça a máscara do silêncio. 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
1: 10 horas e 25 minutos.
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3: Nesta segunda-feira, 23 de janeiro, foi dada início à greve dos técnicos administrativos em educação, que desde 2024 está lutando por melhorias da classe. E quem veio para nosso estúdio esclarecer dúvidas e falar sobre a greve é o coordenador-geral do Sindicato dos Trabalhadores das Universidades Federais de Pernambuco, o SINTUFEP, e membro na liderança do coletivo Travessia e Tais na Luta em Pernambuco, Celton de Paula. Como é que o sindicato enxerga os motivos que levariam para esses descumprimentos?
4: Eu vou fazer uma leitura de conjuntura, talvez, atual. A gente veio de um governo que deixou um rombo. E a gente veio com novas propostas do governo, a criação de arcabouço fiscal, todos esses entraves orçamentários que o Brasil adquiriu para poder gerir a sua economia, também refletiu em educação, segurança e saúde. Mas eu não engulo a desculpa de que o governo não tem dinheiro, porque na calada da noite o Congresso está votando super salário, né? No nosso ano de greve, eles deram aumento sem nem ter feito greve a PRF, PF... E outras instituições. Então, a educação, que é a bandeira de prioridade do governo, sempre fica em último plano. Uhum. Então, a equiparação dos salários, ela nem chegou a ser contemplada, porque nós ganhamos 9,5% em 2025, e agora, em abril de 2026, vai vir mais 4,5%, certo? Uhum. Então, a gente teve um aumento de 14%, enquanto a defasagem já era de 36%. Então, assim, o alicerce de uma nação soberana, né, que é a educação, ela tem que ser respeitada.
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nada, absolutamente nada. E só vai mudar, infelizmente, quando um dia nós partimos para uma guerra civil aqui dentro. Mas... e fazendo um trabalho que o regime militar não fez. Matamos 30 mil. Começando com o FHC. Não deixar pra fora, não. Matando. Se vai morrer alguns inocentes, tudo bem.

0: mais heterogêneo. Essa turma toda reunida, dessa comissão de direitos humanos e minoria, me dá asco me referir a essa comissão.
1: Agora, você de casa contrataria um motorista gay para levar seu filho na escola? Tá na cara que não. Eu não gostaria de ter vizinho meu, um casal homossexual, morando ali com meus filhos pequenos em casa. No meu tempo era coisa rara pra encontrar um gay, ali não tinha outro nome, era uma bicha na rua, que era o comum tu falar, né? Era um viadinho.
0: O filho começa a ficar meio assim, meio gayzinho, leva um couro, ele muda o comportamento dele.
2: E se começa a ter uma amizade gay, tem tudo pra ser um gay no futuro. E eu olho pra você e falo o seguinte: vocês querem que o teu filho no futuro tenha a minha cara ou a cara do meu colega aqui do lado?
0: Agora, gostar de homossexual? Vai lá, ninguém gosta.
3: PF7, primavera fascista, isso não é um teste. JBS, pagou o churrasco do PSL. PF7, primavera fascista, isso não é um teste. JBS, Jair Bolsonaro, safado.

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1: Eu não empregaria com meu salário. Sem problema. Mas tem muita mulher que é competente.
2: Jamais eu sou pra você, que não merece.
3: Não, vagabunda.
4: Quatro homens, a quinta deu fraquejada, deu uma mulher.
5: Não,
6: você vai tirar a camisa.

0: Segurança, quero ver se eu tô de peça, resolvo fazer a cobrança.
1: Maioria é uma coisa, minoria é outra. Minoria tem que se calar, se curvar a maioria. 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

0: 10:55.
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0: nos acompanha pelas plataformas digitais, estamos começando Fora da Curva. Eu sou Ana Veloso, jornalista e professora do Departamento de Comunicação da Universidade Federal de Pernambuco. É um prazer estar com você agora. A mortalidade materna no Brasil ainda é considerado um grave problema de saúde pública. E é por isso que hoje, no Fora da Curva, a gente está discutindo morte materna. O que o Brasil precisa fazer para evitar? Estamos com a médica Sandra Valongueiro, pesquisadora da UFPE e membro da coordenação do Comitê Estadual de Mortalidade Materna. Seja muito bem-vinda, Sandra.
1: Obrigada, Ana.
0: Tamo junto.
1: Bom dia a todas as pessoas.
0: Obrigada a você. E com a feminista integrante do Fórum de Mulheres de Pernambuco, Gigi Bandler, que também é membro da coordenação do Comitê Estadual de Mortalidade Materna. Seja bem-vinda, Gigi.
2: Obrigada, Ana. Um prazer. Um prazer. Bom. E bom dia a todos e todas que nos escutem agora.
0: Ótimo. Gente, dados do Ministério da Saúde e do DataSUS apontam que o país registrou um aumento de morte materna durante a pandemia de Covid-19, com 110 mortes para cada 100 mil nascidos vivos em 2021. Em 2022, houve uma redução para 54,5 mortes por 100 mil nascidos vivos, mas o índice brasileiro ainda é muito alto e não está de acordo com a meta recomendada pela Organização Mundial da Saúde. E aí, a quantificação preliminar aponta que, de 2021, aponta 107,53 óbitos por 100 mil nascidos vivos. E o compromisso do país é alcançar a meta da ONU, com a redução para 30 mortes / por 100 mil nascidos vivos até 2030. A gente vai conseguir chegar nisso, Sandra Valongueiro?
1: Eita. Então, a gente espera que a gente, se a gente não chegar, a gente se aproxime. Mas, assim, é preciso que a gente tenha ações muito concretas. Então, se a gente perguntar, por exemplo, o que é importante fazer para reduzir a morte materna? Primeiro, a decisão política. E segundo, é cuidar. São duas palavras que a gente pode sintetizar tudo. É o cuidado, mas o cuidado verdadeiro. É o cuidado que se preocupa, que está junto, que acolhe. E a pensar, né, disso de forma descentralizada. Porque, assim, o Brasil é um país que tem muitas diferenças. Né? Uhum. Então, assim, são diferenças. As mulheres são diferentes, a população é diferente, né? Então, a gente tem regiões onde você tem razão de morte materna, que é o indicador que mede, né, o risco dessas mulheres morrerem, que são muito mais elevados do que em outros, por exemplo. Então, quando a gente pensa, o que é que faz com que o Brasil continue com mortalidade materna elevada, né? Então, são essas diferenças. Diferenças de raça-cor, diferenças de classe, diferenças de idade, diferenças de território. Por exemplo, a mortalidade materna é reconhecidamente muito mais elevada entre mulheres negras, entre mulheres pretas e mulheres pardas, e principalmente entre mulheres pretas.
0: Vamos entrar muito nisso, né? Porque exatamente. É muito difícil.
1: E entre mulheres indígenas também. Quando a gente fala raça-cor, a gente tem que pensar nas mulheres indígenas.
0: Sim.
1: Né? Porque os últimos dados do Brasil mostram que a mortalidade materna das mulheres indígenas é muito elevada também.
0: Uhum.
1: E como a população indígena é uma população menor, mas, assim, quando a gente calcula o risco dessas mulheres de morrer, é muito elevado.
0: Então, Gigi, desculpe, Sandra, termina.
1: Não só para dizer aqui, assim, para que a gente reduza a morte materna e a gente chegue pelo menos perto dos 30 por 100 mil nascidos vivos, a gente tem que ter esse olhar das diferenças, das desigualdades e das vulnerabilidades.
0: Gigi, como é que você percebe essa meta e o Brasil dentro dela?
2: Porque o que diz a Sandra é uma leitura crítica da sociedade. E nós estamos num momento que estamos divididos na leitura dessa sociedade bastante grande, né? Então, o conservadorismo não vê essas diferenças, não quer ver. Uhum. Quer eliminar elas, não quer, né? Quer passar em cima. Uhum. Então, é uma... toda uma questão mesmo de visão de sociedade que você tem, né? Que o... a questão que a gente trata de respeito, né? Respeito às mulheres, de poder vê-las como inteira, visão integral, né? Estamos falando de mortalidade materna, estamos falando da saúde das mulheres em idade reprodutiva, que representa quase 60% da população feminina, né? De Pernambuco, por exemplo, né? E é um grande, muita gente, né? E como diz a Sandra, né, em situações muito desiguais, né? Você vai no interior, na zona rural, tem o acesso ao planejamento ao pré-natal, ao planejamento familiar, reprodutivo, uhum, né, como se chama. Então, é uma questão de justiça reprodutiva também. Uhum. E aí a gente se enfrenta com a situação do SUS.
1: Né? Sim.
2: Aí é uma discussão longa. Uhum. O 28 de maio... é uma data que é para justamente marcar e, de novo, levar a consciência sobre todos esses aspectos, essas dificuldades, né? E aqui, porque ele é da qualidade da assistência à saúde das mulheres. De fato, o 28 de maio é isso. E no Brasil, ele também tem a luta, a prevenção da mortalidade materna.
1: Sim.
2: Nós estamos nessa luta, prevenção.
1: Sandra, Gigi traz uma questão muito importante que é para além da mortalidade materna e que tem uma relação direta com ela, são as políticas voltadas para a saúde reprodutiva, a saúde das mulheres que estão em idade reprodutiva, né? Como é que estão essas políticas hoje?
3: Olha, assim, elas são... existe... porque, assim, como o Brasil tem uma estrutura de, por exemplo, o Ministério da Saúde propõe as políticas, mas a execução das políticas, elas passam pelo Estado, o Estado adere ou não adere às políticas, e essas políticas são executadas, em sua maioria, nos municípios. Então, uhum, existe, no geral, existe uma distância entre o que é proposto e aquilo que chega lá no interior, no município pequeno, lá Pernambuco, ou do Pará, ou de Mato Grosso, né? Então, assim, existe atualmente, a gente tinha no nível nacional a Rede Cegonha, né? Que a Rede Cegonha, ela foi criada em 2011 como uma estratégia de qualificação da atenção ao parto, de pré-natal e parto e puerpério. E a Rede Cegonha, ela foi... durante o governo Bolsonaro, ela praticamente parou, né? E agora a gente tem a Rede Aline. Então, a Rede Aline, a Rede Aline, ela tenta, né, ela colocar essas questões que são importantes, né, do ponto de vista do perfil dessas mulheres, né, que é redução da mortalidade de mulheres negras. Então, uhum, a Rede Aline traz como proposta, né, a redução, uhum, de mortalidade de mulheres negras. A redução da mortalidade para mortalidade materna, para você chegar no nível próximo, né, do que a gente tem, dos 30%. E tem uma perspectiva de trabalhar em rede. Né? Uhum. Então, garante um modelo de atenção à mulher e à criança, né, que esse modelo que seja... porque o que a gente precisa, na verdade, é romper com o modelo de atenção obstétrica que a gente tem. É um modelo... que por mais que o Conselho Federal de Medicina não aceite, é um modelo violento, é um modelo ainda racista, é um modelo médico-centrado. Uhum. E, assim, a Rede Aline, ela tenta negociar isso com os estados e com os municípios, porque não dá para você impor. Né? Então, tem que ser um processo de negociação, de formação, de capacitação.
1: Ô, Gigi.
3: Só seguir aqui. Então, a ideia da Rede Aline é reduzir 25% dessa mortalidade materna, uhum, e reduzir em 50% a mortalidade das mulheres pretas e mulheres indígenas, né? Porque aí tentar chegar perto desse indicador. Agora, sim, depois eu queria falar um pouco, depois que a gente falar, sobre a questão de como esse cuidado seria.
1: Sim.
3: Né? Então, deixa eu te falar um pouquinho mais.
1: Eu queria que, Gigi, porque assim, a gente está nesse debate das políticas, né? Gigi, como é do Fórum de Mulheres, do Movimento de Mulheres, há muitos anos, é uma ativista muito ativa, realmente, nesse campo dos direitos reprodutivos e direitos sexuais. Gigi, você participou das análises, por exemplo, nos anos 90, anos 2000, do Programa de Assistência Integral à Saúde da Mulher, o PAISME.
4: Sim.
1: E o Movimento Feminista, Rede Nacional Feminista de Direitos Sexuais e Reprodutivos, que teve um trabalho muito importante nos anos 90, anos 2000, no Brasil, já tinha, né, Sandra, várias conquistas.
4: Sim.
1: Foram muitas conquistas,
4: sim,
1: né?
4: Sim.
1: De luta feminista. Por que que essas conquistas, elas não renderam melhores números no sentido dos avanços nas políticas para as mulheres? Porque se houve uma fase de conquistas do movimento de mulheres, do movimento feminista, das mulheres brasileiras?
2: Bom, temos uma história conturbada aqui, né? Vamos dizer, né? A gente sabe que depois do golpe contra a Dilma teve uma destruição. Como é fácil destruir todas essas conquistas, uhum. Destruir o SUS nem se fala, né? Como foi aí, teve a pandemia e mais ainda, e depois o que o governo federal está tentando é reconstruir, e a gente tem de novo essa aliança governo federal e movimento que está mais próximo, mesmo que a gente possa ter críticas, mas, enfim...
1: Tem um diálogo,
2: né? A história é que a sociedade, como ele disse, né, ficou muito... Tem uma crise de democracia, uma crise de cidadania muito grande, né? Então, a gente, de qualquer maneira, avançamos, hein?
1: Uhum.
2: Não temos os índices de morte materna dos anos 90,
1: sim.
2: Isso temos que dizer, avançamos, mas temos que ter muita paciência histórica, porque é muitos conflitos, e nessa questão da obstetrícia, como ela está dizendo, a gente está com um modelo médico-centrado, e eu vou dizer para você que nós fortalecemos, o Brasil fortaleceu uma sociedade de casta. Né? Tem a casta do judiciário, tem a casta dos políticos, tem a casta dos médicos.
1: Uhum.
2: E atualmente o Conselho Federal de Medicina é completamente inimiga das mulheres. Como a gente tem um Senado e um Congresso inimigo do povo,
1: uhum.
2: Esses órgãos profissionais, né, são corporativistas. E não aguento nem que a gente fale de violência obstétrica. Quando é uma... É do jargão comum das mulheres sofrerem violência obstétrica. E só abrir o microfone que você vai ouvir um montão de histórias que arrepiam. Né?
1: É uma violência que acontece durante todo o processo de gestação, né, gente?
2: Exato.
1: Não é só na hora de...
2: Não, de dar.
3: E nem só pelo obstetra.
2: E não uhum.
3: Uma cultura de desrespeito às mulheres
2: conservadora, né?
3: Durante a gravidez, parto e pós-parto.
1: E então, por que, Sandra, essa questão que Gigi está trazendo, até que ponto, por exemplo, dialoga com as principais causas da mortalidade materna, que são a hipertensão, hemorragias e infecções? Muitos especialistas, inclusive do Ministério da Saúde, eles têm apontado que a grande parte desses agravos à saúde das mulheres poderiam ter sido evitados, né? Com pré-natal, acesso ao atendimento e melhora nessa assistência obstétrica. E Gigi está trazendo todas essas questões. Como é que você tem trabalhado com isso?
3: Veja, eu me lembro de um texto, né, de 1990, né? Na verdade, foi um seminário que teve nos anos 90 e que Betânia Ávila falava sobre mortalidade materna e ela perguntava: quando uma mulher morre por uma causa materna, deveríamos interrogar onde começou, a se construir essa morte. Quais as condições de trabalho que essa mulher teve? Que método contraceptivo ela usou antes da gravidez? E o afeto? Sofreu violência na relação conjugal? Fez pré-natal? E com qual qualidade? Então, essas questões dos anos 90, elas se mantêm.
1: Sim.
3: Elas melhoraram, elas avançaram, elas foram, em muitos setores, foram trabalhadas, né? Mas muitas dessas questões ainda se mantêm. Então, assim, por exemplo, as principais causas. Então, a gente tem, na América Latina e no Brasil, a pré-eclâmpsia, a eclâmpsia, como a principal causa de morte materna.
1: É a pré-eclâmpsia, a eclâmpsia, é quando a pressão sobe
3: Que é uma síndrome.
1: A pressão arterial,
3: A pressão sobe, a pessoa fica demasiada, fica com alteração no rim, alteração no fígado. É uma síndrome.
1: Sim.
3: Isso é a primeira causa. E é uma causa que poderia ser evitada com pré-natal de qualidade. Eu acho que, assim, é a causa que, de fato, o pré-natal poderia resolver.
1: Sim.
3: Se for de qualidade.
1: E aqui a gente tem, no estado, no Brasil,
3: tem pré-natal, tem uma cobertura do pré-natal. 98% das mulheres fazem pré-natal. Quando você vai olhar a qualidade do pré-natal, não dá nem para dizer que esse pré-natal é de boa qualidade se a gente tem a primeira causa de morte materna, como é pré-eclâmpsia e eclâmpsia, que é sinal de falha no pré-natal e falha nessa relação entre o pré-natal e até só o parto.
1: É,
3: então, assim, isso é uma expressão de que o pré-natal não é de boa qualidade, né?
1: E o que falta para esse pré-natal ser de melhor qualidade, Gigi?
2: Pois é, empoderar as mulheres, como você diz, né? Mas também profissionais de saúde que têm, na excelência do seu trabalho, esse olhar, né? No outro dia eu estava ouvindo alguém que disse, não, porque as equipes de saúde da família, no SUS, eles vão nas casas das pessoas, o médico vai e vê a situação das pessoas. Isso eram os médicos cubanos que faziam isso. Eu realmente não sei quantos médicos de saúde da família estão fazendo isso, talvez o mais médico. E ainda?
3: As médicas e as enfermeiras. Enfermeiras que vão.
2: Tá, as enfermeiras que vão, né?
1: Na casa das pessoas.
2: Na casa das pessoas, para ver a busca ativa das gestantes, tudo isso. Tem uma, como diz, deliquescência da qualidade, do acolhimento, do cuidado.
1: Tem, a dificuldade,
2: tem uma coisa,
1: né?
2: Tem uma frustração, uma raiva, mal paga, menos gente para poder fazer esse serviço. Né? Tem toda essa questão.
1: Estrutural, né?
2: Estrutural. Esses contratos de trabalho precarizados.
1: Dos profissionais e das profissionais
2: de
1: saúde.
2: Que você não pode abrir a boca, porque senão você pode sofrer represálias, inclusive,
1: sim,
2: do trabalho. Isso aqui é muito grave. A questão da pejotização, tudo isso. Aí o povo parece que não tem mais esse espírito coletivo de pegar uma discussão e de colocar mesmo, né, os problemas. O que a gente pode fazer para corrigir essas falhas. Nós estamos fazendo isso no comitê, mas é difícil. Especialmente no interior, aqui não, né? Recife não, etc. Porque tem muitas pessoas também que estão trabalhando e pensando, e muito mais pessoas qualificadas, talvez, não sei. Mas tem agora os cursos privados de enfermagem, de medicina. Isso,
1: sim,
2: precisa ser absolutamente, rigorosamente avaliados, né? Porque ninguém, eu já ouvi falar, alguém da própria saúde que diz, esse médico jovem que sai daquela faculdade onde você pagou mais do que 10 mil reais por mês para poder se formar, eu não tenho muita confiança na sua formação, eu não quero. Aí tem exceções, claro, mas em geral tem uma coisa assim, né? É como se, de novo, né? Todo mundo pensa na sua sobrevivência, no seu lucro. Bom, saúde não é, né? Não é mercadoria, a gente diz isso já há muito tempo. E continuamos a bater na tecla disso, né?
1: Uhum.
2: E aí, tem pessoas muito legais, mas aí o ambiente para poder dizer, olha, tem coisas aqui nessa gestão que não funciona. É muito difícil, atualmente é muito
1: internamente,
2: difícil.
1: Internamente, né,
2: é
1: para os profissionais e as profissionais.
2: Terrível. O controle,
1: né,
2: social está assim, os conselhos municipais de saúde em geral não usam seu povo, né, não são combativos, tem exceções, seguramente, nós não conhecemos porque dificilmente a comunicação se faz.
1: Uhum.
2: A gente está cheio de problemas, mas, ao mesmo tempo, eu acho que quem trabalha na questão do pré-natal, da obstetrícia, etc., tem muitas mulheres. Então, uhum, a gente pode também fazer um trabalho muito, muito de mulher a mulher, dizendo, pô, vai continuar aqui essas mulheres morrem por, né? Por negligência,
1: sim,
2: porque a evitabilidade da morte materna é de 90%,
1: sim,
2: né? Talvez aqui em Recife um pouco menos, mas é terrível pensar isso, né? É perverso. Como que a gente vai continuar fazendo os mesmos erros, né?
1: Uhum.
3: E essa coisa da evitabilidade, né, é assim, essas principais causas, né, de morte materna que a gente tem no Brasil, que é pré-eclâmpsia, hemorragia, infecções e aborto. O aborto continua lá, aborto é, uhum, ela, assim, ela não sai desse, assim...
1: Está dentro,
3: não sai, porque por todas as questões que a gente sabe da criminalização, né?
1: Sim.
3: A criminalização, ela interfere, inclusive, no cuidado das mulheres que procuram um serviço por um aborto espontâneo. Todas, uhum, elas são consideradas criminosas, às vezes,
1: muito
3: ou
1: difícil,
3: pecadoras dentro do serviço de saúde. Então, tem
1: os julgamentos sobre as mulheres,
3: os olhares, né? E interfere, inclusive, no acesso ao aborto legal, né? Então, assim, a criminalização, ela é desastrosa do ponto de vista, né, da evitabilidade. Então, a gente tem essas quatro causas, todas elas são evitáveis. São evitáveis por pré-natal, por vinculação do pré-natal à atenção ao parto, por uma atenção ao parto de qualidade, acolhedora, simples. A gente tem... Aí, o que é que acaba? A gente tem... Atenção ao parto, que não é de boa qualidade, as mulheres acabam se bandeando, a gente diz assim, pela cesariana. Então, uhum, assim, quando eu digo, as mulheres acabam escapando de um parto violento, de um parto desrespeitoso, e indo e assim, se aliando, né, a esse modelo intervencionista de cesariana. A gente tem 56...
1: Mas isso não é uma liberdade de escolha.
3: Não, isso não a é. Gente, exatamente. Não. A gente tem 56, 57% de cesariana, minha gente. Isso é um escândalo mundial. Né?
1: Pô,
3: não,
1: Gigi,
3: é uma escolha. Não é.
1: Gigi, e a gente tem aqui no Brasil, em Pernambuco, uma tradição do parto humanizado, das doulas, das parteiras tradicionais. Como é que foi uma política muito incentivada, uma política pública, inclusive com o movimento de mulheres, com o Grupo Curumim, com várias organizações da sociedade civil, o Cais do Parto, que trabalhavam exatamente isso, o parto humanizado, para poder acolher, entender as mulheres na sua diversidade. Como é que isso está funcionando hoje enquanto política pública? Houve retrocesso também?
2: Não sei exatamente enquanto as parteiras tradicionais estão sendo melhor aceitas quando chega no hospital, por exemplo, com uma mulher que elas veem que tem uma pequena complicação, né? Mas o que a gente tem atualmente, temos uma nova profissão, vamos dizer, que tá sendo, né, promovida e que a gente apoia, que são as enfermeiras obstetras, né?
1: Uhum.
2: As enfermeiras obstetras, atualmente, a formação delas é do bom parto, o parto seguro e prazeroso. Um parto que elas estão deixando o protagonismo do parto para as mulheres, como as parteiras tradicionais faziam, né? E fazem. Ninguém faz o parto de uma mulher. A mulher que faz o seu próprio parto. E essa filosofia, ou essa maneira de abordagem nova, dentro da obstetrícia, é completamente nova, né? E, evidentemente, encontra a resistência da corporação médica, né? Que não aprende a partejar, aprende só complicações, vê
3: não gosta,
2: né? Porque é tempo, né? Time is money, ter tempo e não ter todo esse tempo também, porque eles estão também abarrotados de outros problemas, né, de um serviço. Mas, enfim, eles não deixavam as enfermeiras obstétricas, as parteiras chegar na sala de parto, mas agora tem, e tu pode falar, né, Sandra, sobre a reforma obstétrica. Sim. Bom, é uma coisa, eduquei, as feministas vêm batendo na tela.
3: Há muitos anos.
2: Oxe!
3: Mais de 30
2: né?
3: anos.
2: É, que dizia, né, hospitais também não é lugar para nascer, porque é um açougueiro, né? Eu, as loucas de Pedrelilás, desde 90, estavam, né, dizendo, pô, porque eu tenho que morrer, porque eu sou mulher, porque eu sou pobre, porque eu sou negra,
3: uhum.
2: né? E colocava, né, o bebê que estava sendo saído, uma tapa na bunda para ver se reagia, enfim, essas uhum. coisas, né? Que o bebê dizia, o que é isso? Pau de arara uhum. na sala de parto, né? Então, a gente está há muito tempo, né?
3: Sim.
2: Só que tem uma desorganização do sistema também que tem que ver, mas essa filosofia, essa coisa do... Considera o parto como um momento absolutamente impar na vida das mulheres, né? Assim, com respeito, com delicadeza,
3: uhum.
2: bota, né? Deixa ela o tempo que puder, dar uma massagem, etc. Assista. Se há uma complicação, o quê? A equipe de médico está aí, de plantão, para poder responder. Entendeu? É isso que a gente quer.
3: E eu estou lembrando aqui...
2: E essa luta das enfermeiras obstetras é árdua.
3: Eu estou lembrando aqui...
2: Então, é parteiros, essas obstetrizes, né? Que só tem uma formação em São Paulo, mas que são consideradas como...
3: um avanço.
2: Ah, um avanço total. Estamos nisso em todo canto. E tem algumas hospitais aqui, porque a gente está fazendo visitas surpresas nos serviços.
3: O Comitê, né, de Estudos da Mortalidade Materna.
2: Nós, né? O uhum. Grupo de Controle Social, que somos nós. E tem mais a Anvete também, que não... Porque precisa estar fora a gestão, né? A gestão dos hospitais que vai ver, porque precisa ter independência e autonomia.
3: Eu lembro, sabe, Sandra, das pesquisas e das ações do Grupo Curumim no interior do Estado, porque que relatórios sobre violência obstétrica, mortalidade materna, que o Grupo Curumim, a Paula Viana e outras colegas Sula faziam e ainda continuam nessa luta. E eu tive acesso a alguns relatórios sobre essa questão da violência obstétrica no interior, porque no interior do estado as gestantes precisam percorrer longas distâncias para receber esse atendimento e aumenta os riscos durante a gravidez e o parto. E eu lembro desses relatórios, que eu li alguns relatos das mulheres que ficavam horas esperando para conseguir chegar até um hospital e no hospital ficavam horas em trabalho de parto e sem atendimento no interior do estado. Isso ainda acontece, Sandra?
1: Sim. Acontece mesmo com toda essa organização, né, entre aspas, da rede, com toda a tecnologia, ainda acontece. Por exemplo, a gente tem o que a gente chama de peregrinação. Porque, assim, não adianta... Para que você reduza mesmo o aborto materno, você tem que organizar o que a gente chama ciclo do cuidado. Não é uma linha, é um ciclo, porque pode se renovar com uma nova gravidez. Então, você tem antes da gravidez... durante o pré-natal, durante o parto e no puerpério. Então, é aquilo que se autoalimenta. Então, você tem momentos que são momentos do que a gente chama de oportunidades que não podem ser perdidas. Você não pode perder a oportunidade de uma mulher que tem uma doença crônica de fazer uma contracepção ou planejar uma gravidez para quando ela quiser.
3: Uhum.
1: Né? Então, e isso vai... Não pode perder a oportunidade de uma pré-natal bem feito, de um parto bem assistido, de uma contracepção puerperal. Então, são oportunidades que se perdem, né, durante esse processo. Então, o que acontece muito é que a rede de atenção, principalmente de atenção ao parto, ela está estruturada, ela é centralizada. Então, onde é que você tem serviços de atenção ao parto, que a gente chama parto habitual, que é aquele... que é o risco habitual. Uma mulher que não tem complicação, que não teve um pré-natal, aí ela vai para uma maternidade, digamos, uma maternidade de risco habitual, tipo
2: Tipo das freiras lá.
3: A maternidade lá de Oricuri, a maternidade do Caruaru, as maternidades municipais. E essas maternidades, elas são transferidas para a maternidade de alto risco, quando elas têm gravidez de alto risco. Só que isso não é...
4: E só tem aqui no Recife?
3: Não, a gente tem maternidade de alto risco em Petrolina, tem uma maternidade de alto risco, em Caruaru, na região do por exemplo... Era para ter em Salgueiro, era para ter em Serra Talhada. Em cada regional de saúde teria que ter uma maternidade de alto risco. Mas para isso você precisa ter todo um aparato, né? Mas o que é que acontece? Essas mulheres, elas saem do seu município e vai para o hospital municipal. No hospital municipal não resolve ou não é bem encaminhada e vai para um hospital maior. Aí no hospital maior está faltando um obstetra, não tem equipe completa, ela é transferida. Então essas mulheres, elas... Ainda peregrino, tem mulheres que percorrem 300 quilômetros para conseguir uma atenção ao parto. Isso é uma realidade de hoje. Mudou, melhorou um pouco com a descentralização, mas ainda existe. E não é só porque... É porque, por exemplo, foi discutido um óbito recentemente de uma mulher que fez isso, que ela peregrinou, ela saiu do município pequeno, foi para o município maior, chegou no município maior, aí ela, quando ela chegou lá, aí chegou tarde. Porque a complicação ocorre, inclusive pela transferência. A transferência, assim, uma mulher está em trabalho de parto e ela entra numa ambulância para ser transferida em trabalho de parto, para tudo. Todo aquele processo que
4: eu
3: estava falando, de ser um momento, né, de cuidado, né, aquilo para. Então, essa mulher chega já numa maternidade ou com uma complicação, ou às vezes chega muito tarde, não dá tempo. Então, essa mulher morre. Então, isso ainda existe hoje. Então, é necessário, é importante que essas redes, elas sejam bem articuladas para que as mulheres... Elas saibam para onde elas vão também. Não precisa só chegar lá e a médica de plantão ou a enfermeira, não, a senhora vai, porque não, ela tem que saber para onde é que ela vai. Então é importante que ela saiba, durante o pré-natal, que seja avisado para ela. O seu hospital, onde você, ou a maternidade onde você vai parir, é esse aqui.
4: Sim.
3: Que ela tenha esse controle sobre esse processo, porque aí ela tem mais liberdade, né, de dizer, não, eu vou para aqui, se chegar lá e não der certo, ela... Também tem que ser avisada, tem que ser comunicada. Porque, assim, além de ser um processo extremamente, digamos assim, doloroso, desrespeitoso, violento, né, esses processos de transferência, às vezes são necessários, sim. Mas, se for necessário, é importante que seja feito, digamos assim, em acordo com essa mulher.
4: Sim.
3: Essa mulher participando do processo e não sendo um corpo que é colocado numa ambulância e transferido para outro serviço, como se ali não existisse uma pessoa. Né?
4: Entendo. É uma situação muito difícil, né, minha gente? São muitas complexidades.
2: Não, e parece que nunca se resolve, sabe? Porque, por exemplo, a gente, em Garanhuns, tinha um hospital, né, que assistia à região, que era o Dom Moura, com que se fez investimentos, justamente humanização, salas maiores, uma sala de parto lindo, uma coisa assim com enfermeiros obstetras, tá? Mas ele vive fechado porque não tem obstetra. E aí tem um problema, porque aí tá sendo construído um hotel, um hospital maior, e não é maternidade, e uma central de parto.
4: Sim.
2: Normal. Mas está sendo construído, mas quando vai sair, seguramente nas eleições municipais, porque o centro de parto é municipal.
4: Sim.
2: Certo?
3: É,
2: mas aí os centros de partos normais que existem, os postos de saúde, as prenatais, não têm confiança, não indica, não informa as mulheres sobre o parto normal. Pensa que vai ser cesárea, não sei o que, é mais fácil, não sei o que. Tem uma cultura da cesárea, né, que está aí.
4: E já está
2: então,
4: enraizada,
2: que desconstruir,
4: né?
2: Aí você chega, de repente, você quer estar no Dom Moura, fechado. Por quê? Porque não tem os dois médicos que precisa estar.
4: É
2: então,
4: difícil.
2: Os médicos no sapato já vêm ao mesmo tempo, eles não estão. Agora, tem um problema. Por que eles não estão? Por que não tem? Por que que não tem esses profissionais? O Olímpio diz, não, porque ninguém mais quer ser obstetra, porque é complicado, muitos processos em cima, que eu não sei quais são os processos que você tem. Mas, enfim, está entendendo?
4: Entendo.
2: Então, você está... Tá, a gente já está no... Olha, uma enfermeira obstetra formada em boa prática é muito mais necessária, é muito mais útil do que um médico que é cirurgião. Porque ele existe isso, um cirurgião que estão fazendo cesárea, não são nem os obstetros.
4: É difícil, entendeu? Né? É por isso que o Fora da Curva de hoje quer saber... Morte materna, o que o Brasil precisa fazer para evitar. Olha. É uma situação grave. A gente está com Sandra Valongueiro, pesquisadora da UFPE e é a membro da coordenação do Comitê Estadual de Mortalidade Materna. E a gente está com a feminista Regine Bandler, Gigi, membro da coordenação do Comitê Estadual de Mortalidade Materna e do Fórum de Mulheres de Pernambuco. Agora a gente vai entrar mais... Sandra.
3: Não, eu queria só falar uma coisinha, que é assim, quando a gente fala corporação médica, a gente tem que ser justo, né? É assim, não são todos os médicos, não existe uma hegemonia de todos os médicos são, tem essa, assim, essa caricatura, mas é uma grande maioria. Então, do mesmo jeito que a gente diz que o Congresso é inimigo do povo, a gente sabe que tem um percentual do Congresso que é amigo do povo. E a gente sabe que tem um grupo de médicos e médicas que são parceiras, né, e são parceiros nossos, e que, inclusive, enfrentam essa batalha contra essas organizações, contra essas corporações. Então, eu queria trazer isso para não ser injusta. Né?
4: Sim.
3: Então, eu acho que isso é uma coisa importante. E isso...
2: Aprova, Sandra.
3: e, assim, a outra coisa que eu queria trazer era em relação à reforma obstétrica, né? Existe todo esse processo, né, de quando a Rede Cegonha foi implantada em 2011, a Rede Cegonha, ela não conseguiu reduzir morte materna como desejava ou como pensava. Mas ela conseguiu fazer a discussão sobre o modelo de atenção obstétrica. Então, foi a Rede Cegonha que trouxe essa discussão da inclusão da enfermeira obstetra na sala de parto. E isso vem desde 2011, e aí depois deu uma parada, agora retorna com essa proposta. A Rede Aline também fortalece isso. Isso, no ponto de vista, a gente está pensando em política, né?
4: Não de ação. Política pública.
2: A Fiocruz fez umas pesquisas importantíssimo já Nascer Brasil, que mostrava o grau de violências obstétricas que as mulheres sofriam em todo o Brasil.
3: Uhum, tá? Exatamente.
2: A Fiocruz.
3: Aí, assim, então, essa proposta mais recente de reforma obstétrica tende a ser uma proposta tipo assim, uma reforma psiquiátrica. Mudar esse modelo. Porque, assim, para a gente é a mudança do modelo que vai mudar todo esse panorama da mortalidade materna. Então, essa reforma obstétrica, né, ela surgiu também no ano passado, teve um manifesto da Rede Feminista de Saúde, teve uma audiência na Câmara dos Deputados, né, que foi conduzida pela deputada Ana Paula Lima, que é do PT de Santa Catarina. Né, e nessa audiência se discutiu assim, o que é que se quer com essa reforma? Quais são os principais pontos? E é isso, é romper com esse modelo médico-centrado, trazer as enfermeiras para a sala de parto e, a partir daí, avaliar. Porque, assim, o problema dos programas e das... é que não tem avaliação, não tem monitoramento.
2: Não tem.
3: Então, assim, o Nascer no Brasil, como o Gigi falou, que é uma pesquisa, que é uma parceria da Fiocruz. Fiocruz é o Ministério da Saúde, né? Que fez a avaliação dessa primeira etapa do Nascer da Rede Cegonha e mostra toda esse, digamos assim, essa injustiça reprodutiva, né, a que as mulheres estão expostas, né? As mulheres, só não, as mulheres, as famílias, os bebês, né, que estão nascendo, né?
2: E o tipo de parto, né? Porque a classe média resolveu que é cesárea, né? A cesárea, não, você... Né? Inclusive, a mulher sofre, está sendo cortada, está sendo monitorada, a família está lá tomando champanhe, nasceu o bebê. Enfim, é uma questão doida, né? De tecnologia assim. Mas depois, pronto, nasceu o bebê. Você diz que, bom, primeiro a cesariana, segundo a OMS que eu via, é 3 vezes mais risco de morrer, né?
4: Do que o parto normal.
2: Do que o parto normal. E para a criança também, porque ela pode ser tirada antes do tempo, que acontece na prematuridade, e também porque pode, enfim, parece que tem muito mais problema. Então, isso não está sendo dito para as mulheres, não está sendo considerado como, não, vamos lá, é uma festa, não sei o quê. E para a recuperação também da mulher,
4: sim,
2: muito maior do que...
4: É uma cirurgia, né, gente? Sim, uma cirurgia.
2: Então, a gente tem que ir contra, né, o modelo que é o modelo das pessoas que têm mais dinheiro, etc., né?
3: E que acaba sendo difundido entre todas as mulheres.
2: É.
3: Cada um com a sua razão. Uma
4: sim.
3: É porque não quer viver um processo de trabalho parto. E as outras mulheres, porque não querem se expor a uma violência.
2: Mas você encontra também nos serviços umas jovens que pariram normalmente, né? Pariram vaginal, né? Que, quer dizer, não, eu quis. E como você, o pré-natal, te informou? Raramente.
3: Que podia parir, porque, gente.
2: Que podia ter um normal. Plano de parto, não sei o quê. Uhum. Mas, não, eu fui na internet, eu fui ver...
3: Gente,
4: outra geração.
2: Na internet,
4: e eu queria entrar nessa geração, porque a mortalidade materna, Sandra, atinge principalmente mulheres com idades entre 20 e 39 anos no Brasil.
3: Exatamente.
4: E aí, não é isso? Que é, inclusive, a faixa etária que vocês já colocaram aqui, onde acontece a maior parte das gestações. E os riscos são mais elevados entre adolescentes e entre as mulheres que têm mais de 40 anos, que são consideradas as faixas de maior vulnerabilidade

0: Por exemplo, em Pernambuco, a gente tem uma taxa de uma razão de mortalidade materna entre adolescentes baixa. Então, elas ocorrem onde ocorre o maior número de partos. Se espera isso, né? Onde você tem mais partos, você tem maior risco. A não ser entre as mulheres mais velhas, de 40 a 49 anos. Por quê? Porque essas mulheres são aquelas que já, muitas delas já têm doenças crônicas. Muitas delas já ou tiveram mais filhos antes, ou estão tendo os primeiros filhos com 40, 49 anos, e muitas delas não tiveram esse planejamento, que eu digo, esse planejamento reprodutivo adequado. Ou seja, elas não escolheram quando parir, como parir, e nem de uma forma, digamos assim, segura para elas. Então, a gente tem como fazer? Focar nesses grupos, né? Qual é o outro grupo? São as mulheres negras e as mulheres pretas, que a gente já falou.
1: Sim.
0: Então, se a gente for pensar em Pernambuco, a gente tem 76% de mortes maternas num período, digamos assim, nos últimos anos. 76% são mulheres pardas e pardas.
1: 79%.
0: 76% de mulheres pardas.
1: Gente, é muito
0: e
1: alto.
0: Então, são mulheres negras, né? E o que é que mudou um pouco? Mudou a escolaridade. A gente já tem o maior número de mortes entre mulheres com 11 anos e mais de estudo. Quer dizer, assim, a gente não tem uma mudança, né? Mas precisa chegar perto dessas mulheres. Então, essas mulheres procuram o pré-natal, procuram. Elas chegam no pré-natal. O pré-natal não responde às necessidades delas. Elas vão para o serviço de saúde. O serviço de saúde também não responde às necessidades. E elas acabam se atropelando e morrendo. Então, morrendo por... Tem um modelo, né, que hoje em dia se usa muito, que chama modelo das demoras.
1: Sim.
0: Que é em cima daquilo que eu falei, das perdas de oportunidades.
1: Sim.
0: Então, a gente tem o modelo da demora da mulher ou da família de identificar que ela precisa de cuidado, ela precisa, ela tem uma dor de cabeça, ou ela tem um problema mais sério, ela tem uma hemorragia, mas ela não se dá conta, ou por alguma razão que ela já foi naquele serviço, o serviço não foi bom. Então, ela demora em procurar, em decidir procurar o serviço de saúde.
1: Sim.
0: Tem a segunda demora, que é a demora entre ela decidiu até chegar ao serviço de saúde, que aí entra todo esse processo de peregrinação que a gente
1: Sim.
0: falou agora. O fato dela decidir não implica que ela tenha acesso imediato àquele serviço de saúde e aquele serviço de saúde possa responder ao que ela precisa,
1: né?
0: A necessidade dela, exatamente. E a terceira demora é depois que ela chega no serviço de saúde. Ela chega no serviço de saúde, mas assim, existe uma demora, um retardo no cuidado dela dentro do serviço de saúde.
1: Sim.
0: Então, é uma forma de explicar hoje em dia por que é que as mulheres morrem, né? Então, essas três demoras são momentos, são perdas de oportunidades. Antes, no caminho e depois que ela chega.
1: A gente aqui nessa conversa fica parecendo que é muito difícil para uma mulher engravidar e parir, não é, Sandra?
0: É.
1: Algo que não deveria ser.
0: Exatamente, porque gravidez não é doença.
1: Exatamente.
0: A gravidez é uma condição, né, que é, o que é que a gente diz? Eu também sou feminista, viu? Não é só de não. Também
1: Sim.
0: a gravidez, ela tem que ser desejada e tem que ser prazerosa, né? Então, para que uma gravidez seja desejada, a mulher precisa ter informação, precisa ter acesso à contracepção. Ou ela precisa planejar a gravidez. Porque
1: Sim.
0: quando a gente fala de planejamento reprodutivo, não é dizer, não, não são as mulheres que não querem ter filhos, são as mulheres que querem ter filhos, mas que precisam planejar o momento certo, com as condições ideais. Por exemplo, as mulheres mais velhas, né, desse grupo mais velho, elas precisam planejar mais do que as mulheres, porque elas podem estar expostas a outros problemas, a outras doenças, a uma doença crônica, a uma hipertensão, a uma outra doença que a gente vai adquirindo com a idade, né?
1: É. Então, e aí tudo isso vai interferir.
0: Tudo isso vai interferir. Então,
1: até inclusive no desejo de parir.
0: Exatamente.
1: Porque tem muita mulher que tem vontade de parir, mas quando ela olha para o cenário difícil...

0: ela olha e diz assim, não, eu não vou. Não é não? Não acontece isso também?
1: Não, justamente. E aí tem que ser oferecido os meios de evitar filhos, como se diz, né?
0: Uhum.
1: E essa é uma grande dificuldade também. Tem oferta agora de novo, né, método que ainda tem que ser avaliado, eu acho, mas... Né, aquele implanon, né, que, aquela injeção que...
0: Sim.
1: O chip, né, que se bota dentro por 3 anos, você está em princípio protegido, está protegida, mas é hormônio, né?
0: Sim.
1: Aí como que está sendo acompanhado? E como o DIU, né? Você insere o DIU, precisa acompanhar.
0: Sim.
1: Acompanhamento.
0: É verdade, Gigi.
1: E tudo isso é qualidade de atenção, né? É escutar a mulher, as coisas, as queixas que tem. Eu não sei o que está sendo feito.
0: É, agora... Nesse sentido, Sandra, quais são as possibilidades que as mulheres têm hoje em Pernambuco de ter uma gestação e um parto mais seguro?
2: Olha, eu falo assim, esperançosa, né?
1: Sim,
2: esperançosa, né?
1: Aí,
2: assim, a gente, a perspectiva, eu acho que tem mudanças, né? A gente tem visto, né? Tem mudanças. Eu acho que a Secretaria de Saúde, a Coordenação da Saúde da Mulher tem feito esforços, né? De capacitação, de pré-natal, de tentativas, né? De fazer essa vinculação que a gente falou do pré-natal para o parto, né, de organizar essa rede. Mas, assim, é muito, digamos assim, é muito ainda frágil. A gente ainda
1: É lento,
2: é frágil.
1: Mas a gente encontra, né?
2: E depende dos médicos. Depende dessa rede de profissionais médicos. Depende do obstetra, depende de ter um anestesista, depende de ter um pediatra. Não é que isso não seja necessário, é sim. Mas, assim, essa articulação, a gente sempre diz que a atenção ao parto, ela, de certa forma, mesmo que a gente consiga avançar nessa discussão da violência, da reforma obstétrica, ainda tem uma é muito dependente dos médicos, né?
0: Sim.
2: E o pré-natal, ele precisa ser capacitado e precisa ser monitorado. Para mim, eu acho que existe sim uma esperança de que, né, que a gente reduza a morte materna, porque a morte materna é o sinal de que deu tudo errado.
0: Sim, exato.
2: Né? Quando morre é porque deu tudo errado. Tudo deu errado, né?
0: É um
2: então,
0: fracasso do sistema.
2: É fracasso do SUS, é o fracasso do Estado, é o fracasso de que deu tudo deu errado.
0: E é um fracasso da sociedade, né, minha gente?
2: É.
0: Porque é um fracasso do ponto de vista humanitário, em todos os aspectos. É como se a sociedade falhasse.
1: Não é?
2: É.
1: O momento de nascer deveria ser uma coisa absolutamente doce, prazerosa, apesar da dor, mas é dor, e a dor passa.
2: E dor não é sofrimento.
1: Dor não é sofrimento, que outros passam, né? Então, é importante, e a gente vê, né? A gente vê, Recife tem as maternidades municipais que têm suas equipes de enfermagem,
0: tá,
1: que faz um bom trabalho. É. Só que aí, quando no interior fecha, todo mundo vem para Recife, tem essas coisas,
0: né? A sobrecarga
1: do sistema. Tá?
2: A chamada superlotação.
1: Exatamente. Tem no Hospital da Mulher do Agreste, que a gente visitou, hein? Tem uma equipe de enfermeira obstétrica maravilhosa. Agora, tem uma superlotação, porque Garanhuns fechou o Domora, porque... Está entendendo? Tem esses gargalos. Então, a superlotação é estresse. E um estresse, ele complica.
2: É antiparto.
1: Então, Então, tudo isso...
2: Eu acho que
1: é uma luta.
0: É,
2: e tem uma coisa, por exemplo, a gente conversou com famílias que tinham parido recentemente, né? E uma das coisas o companheiro que estava presente, eu acho que, por exemplo, hoje em dia tem coisas que a gente já encontra, a gente foi agora, eu conversei com 4 puérperas, 3 estavam com os companheiros de lado. Isso é uma coisa que a gente não via antes.
1: Não via.
2: Então,
0: O homem participando
2: vendo, da vendo entrada parto. Até a cesárea.
0: Olha,
2: então, isso é uma coisa que a gente tem que dizer. Que
0: não é só
2: é um
0: da
2: avanço.
0: Mãe, né, Gigi?
2: Não. Filho não é só da mãe.
0: É.
2: Então, é uma coisa que a gente precisa dizer. Agora, o que é que as mulheres precisam entrar?
1: Saber
2: elas precisam se apropriar desse processo. para que isso dê certo.
1: Aí, para terminar, porque eu sei que a gente não está com
0: pouco estamos tempo, chegando no final.
1: Uma nova caderneta da Gestante que foi lançada agora, que é maravilhosa.
0: É de, assim, do Estado de Pernambuco, do Ministério da Saúde. Ótimo.
1: Tá? E aí, o Conselho Federal de Medicina já está batalhando contra, entendeu? É isso. Nós estamos nessa
0: São
1: coisa.
0: São as contradições.
2: É. Mas, exatamente. Porque
1: vamos lá. A esperança essa que a gente consegue.
2: A cartilha saiu.
1: Continuar.
2: Foi dia 12, né?
0: 12 de maio.
2: 12 de maio já tem todo o um movimento da própria Febrasgo, da cartilha, contra o plano
0: a
2: de
0: parto. A Febrasgo é a federação, né?
2: De ginecologista e obstetra.
0: E está contra esse?
2: Não, contra o termo violência obstétrica.
0: Ah, entendi.
2: E o Conselho Federal contra o plano de parto, que é uma coisa, gente, é o inverso do que a gente está dizendo. A mulher se apropriar, saber como é que ela quer, o que é que ela deseja. Isso não quer dizer que é desejo dela.
1: Tem
2: que ser cumprido, se tiver um problema. Mas, assim, o plano de parto é contra o plano de parto, é contra a expressão violência obstétrica, porque diz que isso vai interferir.
1: Mas tem uma rede feminista atenção. De ginecologista e obstetra.
0: Muito bem.
1: Tá vendo? Esperança.
0: Então,
1: vamos lá.
2: Temos esperança, porque...
1: Sejamos todas feministas.
2: As mulheres têm que ter o direito de decidir sobre suas vidas e sobre seu parto.
0: Obviamente, com acompanhamento de profissionais de saúde multidisciplinar, uma equipe. Mas as mulheres precisam ter essa autonomia também, porque é o corpo, é a vida delas e é a forma que elas também encontraram de escolher. E o Fora da Curva vai ficando por aqui. E aí, a gente agradece quem acompanhou a gente pelas rádios Paulo Freire e Universitária FM 99.9 nas plataformas digitais. A gente agradece a Gigi Bandas. A gente agradece a Sandra Valongueiro. As duas são do Comitê de Mortalidade Materna, feministas, atuam nesse campo há muito tempo. Então, gente, o Fora da Curva fica por aqui. Toda sexta-feira a gente tem transmissão às 11 da manhã, com a edição do dia 15 de maio. Essa edição vai ficar nas plataformas digitais. E a produção dessa edição foi minha, Ana Veloso, com a operação de áudio de Maria Clara Fernandes, com o stream de Aniele Caetano, sob a supervisão do técnico da Rádio Paulo Freire, Igor Cabral. Muito obrigada e até a próxima.

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2: Estamos conversando sobre a greve nacional dos técnicos administrativos em educação. Por isso, contamos com a presença aqui no nosso estúdio de Celson de Paulo, coordenador-geral do Sintufep.
3: A gente sabe que nem sempre a sociedade encara a greve com bons olhos, porque ele já tem o funcionário público, na visão dele, eles já são que nós somos parlamentares, que nós moramos em apartamentos de luxo, temos carro para nos buscar e nos trazer, mas nós somos classe trabalhadora. E o executivo, dentro do âmbito nacional e federal, é a pior remuneração do serviço público. Então, o que a gente briga hoje é justamente para fazer com que isso aqui ainda exista. A educação e o que você vê aqui como base estrutural só é o que é hoje por conta dos movimentos paredistas. Se a gente não reivindicar, inclusive, brigar, né, inclusive incentivar os reitores a brigar por orçamento, isso aqui fecha. Então, enquanto a gente estiver aqui lutando, fazendo greve e querendo reivindicar nossos direitos, a gente está lutando também, principalmente pelos estudantes.
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1: Estação do Jazz na Rádio Paulo Freire. Aqui quem fala é o Willan Almeida e eu te convido a ouvir esse programa para se inteirar sobre a história do jazz e conhecer seus estilos.
2: No programa de hoje a gente vai falar sobre o jazz polonês. O jazz começou a ficar popular na Polônia nos anos 50 por ser achado como um sinônimo de liberdade. Nessa época a Polônia era comunista e foi quando essa busca por liberdade de expressão começou a se manifestar de forma mais forte. Mas o que eles acabaram descobrindo mesmo é que a música, independente de ser jazz ou não, é transcendental. Não tem barreiras, alcança as pessoas no mundo todo. Mas hoje a gente vai tocar canções de onde essa percepção teve início. O programa começa com a primeira estrela internacional do jazz polonês, o Krzysztof Komeda, e seu álbum inovador de jazz de vanguarda, o Astigmatic, que é reverenciado como uma obra-prima do jazz europeu. O Komeda também assinou trilhas sonoras de vários filmes do Roman Polanski, incluindo o Bebê de Rosemary. E a gente segue o bloco com o saxofonista Tomasz Stanko, que tocou com Komeda no álbum Astigmatic. E aqui, com ele, a gente vai ouvir a canção Busca, do disco Music 81.

Nosso passeio por um pedaço do jazz feito na Polônia continua com Michael Urbaniak. Urbaniak também foi reminiscente do quinteto do Krzysztof Komeda. E depois acabou seguindo para a Escandinávia e lá acabou montando um grupo com a Ursula Dudziak, que mais tarde viria a ser a sua esposa, e também com Wojciech Karolak, que obteve considerável sucesso e mais tarde se tornou a base para a famosa Michael Urbaniak Fusion. Então, nesse bloco, a gente ouve Michael Urbaniak com Strife, Ursula Dudziak com a já célebre Papaya e Wojciech Karolak com Why Not Samba.

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1: 12:27.
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11: Voltamos com o Estação do Jazz. E hoje, falando sobre o jazz feito na Polônia. Uma das facetas do jazz que, consequentemente, influenciou os poloneses foi o uso da voz humana como instrumento musical. No começo dos anos 60, essa foi uma forte tendência e um dos precursores desse estilo de canto instrumental, e acabou até também por ser um dos maiores expoentes do gênero na Polônia, foi o Novi Singers, que a gente ouve na sequência junto com um dos grandes arranjadores da Polônia, que foi o Krzysztof Sadowski, que arranjou essas canções do Novi Singers que a gente vai ouvir agora.
1: Então nesse bloco a gente ouve o Novi Singers com All Together e Christine. E fechamos com o Krzysztof Sadowski com Sorcery.

nosso último bloco, a gente vai falar do jazz polonês de hoje, representado pela figura do Wojciech Mazurewski, um dos personagens mais diversos da cena musical polonesa contemporânea. Ele não flerta apenas com o jazz, mas com vários gêneros, como o rock, o pop, o reggae e o que mais lhe vier à cabeça. Nesse bloco, a gente começa com o seu lado mais punk, digamos assim, punk entre aspas, se vocês preferirem, com a canção Dune East Then Cry, da sua banda Punk Freud. Em seguida, a gente tem uma amostra da sua veia mais pop com a música Color Servien. E para terminar, a gente vai ouvir Berlim, a canção do seu disco mais recente, o Polka, que foi celebradíssimo pela Downbeat, agraciado como um dos 5 melhores álbuns de jazz do ano passado, celebradíssimo pelo Giles Peterson da BBC Radio 6. Então a gente termina o programa de hoje com as várias facetas do Wojciech Mazurewski.

E por hoje é só. O Estação do Jazz está terminando agora e a gente se encontra na semana que vem aqui na Rádio Paulo Freire. Eu me chamo Ilana Almeida, conto com o auxílio luxuoso de Jarmerson de Lima nos trabalhos técnicos, agradeço a todo mundo que chegou até aqui e espero encontrar vocês na próxima semana. Até lá!

0: 12 horas e 56 minutos.
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3: Estamos conversando sobre a greve nacional dos técnicos administrativos em educação. Por isso, contamos com a presença aqui em nosso estúdio de Celson de Paulo, coordenador-geral do SINTUFEP, o Sindicato dos Trabalhadores das Universidades Federais de Pernambuco, na sessão da UFPE. Quais foram os tópicos que foram ou não cumpridos deste acordo de 2024?
4: 30 horas e o RSC foram pontos-chave. Eu vou explicar um pouquinho melhor o que é RSC, para quem não entende, né, e por que que ele tem incomodado tanto. Os técnicos administrativos em educação, para chegar ao topo da sua carreira, eles têm que fazer o seu incentivo à qualificação. Tem que fazer graduação, especialização, seu mestrado e doutorado. E assim, cada nível que você alcança, você aumenta um percentual X, né? Podendo chegar a 75% do seu salário. Mas apenas 4% de toda a categoria, que são 235 mil pessoas em todo o Brasil, que chega no topo. Então, o RSC é um mecanismo que nos concede uma forma de atingirmos esse Q máximo de doutorado sem precisar fazer o doutorado. Uhum. E o que isso quer dizer? Se você tiver um mestrado e em sua vida laboral dentro das universidades poder pontuar dentro de um barema e pleitear o seu RSC, você com o seu mestrado pode reivindicar um RSC de doutorado. Então, assim, isso foi um dos maiores ganhos da greve, porque a gente vinha lutando em um período de 6 anos com o congelamento total dos nossos salários, desde o governo Temer, 2 anos, e 4 anos de Bolsonaro. Então, assim, o RSC ele foi desconfigurado após 8 meses de trabalho da CNSC, que quando leva o projeto do RSC para o MGI e o governo nos traz de volta dentro da PL, ele desconfigurou totalmente o RSC. Ele foi concebido, mas atinge apenas, do jeito que ele foi para o Congresso, 75% da categoria, tirando totalmente a isonomia. Ao invés de ser 100% das pessoas poderem pleitear um RSC, apenas 75% das pessoas vão poder pleitear.
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0: 13h26.
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3: Nesta segunda-feira, 23 de janeiro, foi dado início à greve dos técnicos administrativos em educação, que desde 2024 está lutando por melhorias da classe. E quem veio para nosso estúdio esclarecer dúvidas e falar sobre a greve é o coordenador-geral do Sindicato dos Trabalhadores das Universidades Federais de Pernambuco, o SINTUFEP, e membro na liderança do coletivo Travessia e Tais na Luta em Pernambuco, Celton de Paula. Como é que o sindicato enxerga os motivos que levariam para esses descumprimentos?
4: Eu vou fazer uma leitura de conjuntura, talvez, atual. A gente veio de um governo que deixou um rombo e a gente veio com novas propostas do governo, a criação de arcabouço fiscal, todos esses entraves orçamentários que o Brasil adquiriu para poder gerir a sua economia, também refletiu em educação, segurança e saúde. Mas eu não engulo a desculpa de que o governo não tem dinheiro, porque na calada da noite o Congresso está votando super salário, né? No nosso ano de greve, eles deram aumento sem nem ter feito greve a PRF, PF e outras instituições. Então, a educação, que é a bandeira de prioridade do governo, sempre fica em último plano. Uhum. Então, a equiparação dos salários, ela nem chegou a ser contemplada, porque nós ganhamos 9,5% em 2025 e agora, em abril de 2026, vai vir mais 4,5%, certo? Uhum. Então, a gente teve um aumento de 14%, enquanto a defasagem já era de 36%. Então, assim, o alicerce de uma nação soberana, né, que é a educação, ela tem que ser respeitada.
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acabar com a burguesia. 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

0: 13:57.
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6: Olá, ouvinte da Rádio Paulo Freire e você que nos acompanha pelo YouTube. Está começando mais uma edição do O que tem para hoje. Eu sou Alisson Félix, estudante de Rádio TV Internet da UFPE e apresento este programa para você. Em um momento que a internet é tomada por conteúdo rápido, algoritmo e informações superficiais, o jornalismo cultural independente segue resistindo como um espaço de reflexão, crítica e valorização da arte. Muito além de falar sobre filmes, discos ou shows, esse tipo de jornalismo também discute política, comportamento, identidade, memória, direitos humanos e as transformações da sociedade através da cultura. Em Pernambuco, um dos principais nomes dessa produção é a revista O Grito. Fundada em Recife em 2012, a revista se tornou uma referência na cobertura de arte, cultura pop e cena independente, com um olhar especial para a produção nordestina e pernambucana. Com reportagens, entrevistas, críticas, podcasts, jornalismos em quadrinho e coberturas especiais de festivais e eventos culturais, a revista O Grito busca fundar debates importantes da sociedade a partir da produção artística. O veículo também tem como marca a valorização de cenas alternativas, artistas independentes e temas que muitas vezes ficaram fora dos grandes veículos de comunicação. Além do digital, a revista também expandiu sua atuação para publicações impressas, projetos com o selo Grito HQ, que une cultura, jornalismo e história em quadrinhos. Entre os destaques está o Fora do Padrão, 40 anos de quadrinhos LGBTQIA+, obra lançada no Brasil pelo selo da revista e premiada no universo dos quadrinhos. Para conversar sobre essa trajetória, a gente recebe o jornalista, pesquisador, documentarista e editor executivo da revista O Grito, Alexandre Figueroa Ferreira. Ele é doutor em estudos cinematográficos pela Universidade de Paris, Sorbonne Nouvelle, e tem uma longa trajetória no jornalismo cultural, na crítica de cinema e na pesquisa sobre o audiovisual pernambucano. Alexandre, seja muito bem-vindo ao Que Tem Para Hoje.
7: Ok, boa tarde, Alex, pelo convite, né, do O Que Tem Para Hoje aqui para conversar com vocês.
6: Bom, Alexandre, a revista ela nasce como um veículo independente, né? Com a proposta de discutir cultura de um jeito mais profundo, indo bem mais além do entretenimento. Como é que surgiu essa ideia de criar um jornalismo cultural que também fala sobre questões sociais e políticas?
7: Isso. Na verdade, é uma revista que surgiu, né, na Universidade Católica de Pernambuco com estudantes do curso, que eram Paulo Floro, que permanece até hoje, né, na publicação, e também Fernando Albuquerque. Então, os dois eram uma espécie de blog, mas eles começaram a cobrir shows, cobrir uma série de coisas e me convidaram. Né? Eu era professor deles, né, e eles me pediram, ah, você não quer escrever sobre cinema? E eu sempre tive esse apreço, né, com as iniciativas dos estudantes. Eu disse, por que não? Né? Por que não dar essa colaboração? E foi uma colaboração que foi se consolidando no decorrer do tempo. Então, nós passamos por fases, né? Teve essa fase inicial que, digamos, que era uma coisa muito mais alternativa, sem grandes compromissos, né? Embora sempre, os meninos sempre foram muito profissionais nesse sentido, né? No trabalho executado. Mas a partir de um momento, nós vimos, né, que era necessário, né, para continuar fazendo o que nós queríamos fazer, digamos assim, uma estrutura, uma melhor estrutura. E para isso nós começamos a concorrer nos editais do Funcultura, depois nos associamos à AJOR, que é a Associação de Jornalismo Digital. Enfim, então foram acontecendo uma série de coisas, né, que permitiu que a gente expandisse a nossa atuação e consolidasse essa ideia, né, de fazer um jornalismo cultural diferenciado de ser simplesmente cobertura de eventos. Né? Vai ter um show, anuncia, estreou um filme, a gente faz isso, mas também optamos para fazer um jornalismo que reflita, que pense e que entenda a cultura, né, a cultura pop e a cultura, as artes de uma maneira geral, de uma forma mais ampla.
6: Inclusive, muito interessante você citar esse ponto aí de que muita gente vê o jornalismo cultural só como cobertura de eventos, né? E como algo que fosse menor dentro da imprensa também. Na sua visão, qual a importância do jornalismo cultural para ajudar a sociedade brasileira a pensar?
7: Olha, de diversas maneiras, né? Diversas formas. Quando você pega, né, como nós fazemos, né? Primeiro, nós diversificamos nossa atuação, né? Nós temos a revista online, né? A revista eletrônica, mas aí já tivemos programa de rádio, né? Na rádio universitária, que era o Grito FM. Temos as publicações, né? Que tem a revista Pláfica, a revista sobre quadrinhos, tem essas que você já enumerou. Então, veja bem, a gente sempre pensa o jornalismo cultural como algo dinâmico, né, que não seja simplesmente para reportar os acontecimentos, né? A gente fala dos acontecimentos, mas a gente tem que pensar sobre eles. E é uma forma de contribuir com a sociedade de uma maneira geral. Então, quando você pega um espaço, né, que é importante, que se consolidou como fonte de informação, né, para a cultura, e você privilegia os jovens artistas, né, o pessoal da música que está despontando, o artista plástico, ou algum grupo teatral, né, ou na literatura, quando você dá espaço para essas pessoas que normalmente não vão encontrar isso na grande mídia, porque a grande mídia só se interessa pelo que está consagrado, né, pelo que já está estabelecido, então você dá uma contribuição, porque você traz para esse ouvinte, traz para esse leitor formas, expressões, originalidade, coisas novas que não estão dentro desse universo mais tradicional. Né? Então, isso é uma contribuição. E também quando a gente traz debates sobre comportamento, sobre políticas públicas, né? A gente fica atento ao que está acontecendo no universo da cultura de diversas maneiras, você provoca uma reflexão, provoca um debate e uma conscientização de determinados temas. Né? Então, quando você discute questões sobre racismo, feminismo, questões de gênero, né? Questões LGBTQIA+, você está provocando, né, o leitor, o ouvinte, quem quer que esteja, né, tendo acesso aos nossos produtos, a uma visão que muitas vezes é marcada exatamente por esse olhar diversificado, diferente do olhar da grande mídia tradicional.
6: É interessante também falar, quando a gente fala sobre a grande mídia tradicional, e a revista ela tem uma cobertura muito voltada para a cena independente e produções tanto nordestinas quanto pernambucanas principalmente. E a gente viu que durante muito tempo, a grande parte da produção cultural do país ela ficou concentrada ali no eixo Rio-São Paulo, que é onde tem as grandes mídias, né? Por que é tão importante a gente descentralizar esse olhar, sair do eixo Rio-São Paulo e olhar para cá, para o Nordeste?
7: Olha, quando você pega um país da dimensão, né, do Brasil, onde você tem grandes diferenças. Você tem diferenças não só geográficas, né, climáticas, você tem diferenças culturais assim, muito, muito marcantes. Né? E quando eu estou falando, assim, a gente fala da região do Nordeste, né, que é um celeiro de muitos artistas, de uma produção muito vibrante, muito potente, mas se você for para o norte, você vai encontrar isso também, né? Você pega uma cidade como Belém, você vai ter essa pujança no teatro, no cinema, na música, né? Então, é importante essa descentralização para mostrar que a história da cultura brasileira não está só no que foi feito no Rio e São Paulo, né? Enfim, então é muito importante essa descentralização, porque você lança um olhar diferenciado. Porque o que é que acontecia antes? O Nordeste sempre foi um celeiro de produção artística, não é? Tanto na literatura, no teatro, no cinema. Então, nós sempre tivemos, vamos pensar em Pernambuco, não é? Você vê isso acontecendo. Mas o que é que você tinha? Você tinha essa produção vista pelo olhar de fora. Né? Então, um olhar muito exclusivista, que nos excluía. Quando você vai pesquisar a história do teatro brasileiro, você vai encontrar a história do teatro em São Paulo, como se não tivesse tido teatro no Recife, em Salvador, em Belém, em Fortaleza, em Porto Alegre, percebeu? Então, isso é fundamental, sobretudo hoje, que a gente tem mecanismo, nós temos disponibilidade de divulgarmos isso através, sobretudo, da internet, né, que o alcance é muito maior. Porque, veja bem, um jornal impresso, ele ficava limitado à circulação praticamente no estado. Né? Então, mesmo, você veja, a TV, quando começou aqui no Recife, a TV Jornal do Comércio, ela produzia telenovela, tinha coisas assim, artísticas importantes, mas ficava sempre restrito aqui, né? Era muito difícil sair. Hoje não, então uma revista como online, como é o caso do Grito, ela pode ser lida aqui no Recife, em Caruaru, Petrolina, Belém, São Paulo, Rio, tanto é que no nosso, nós acompanhamos os nossos leitores, né, quem nos segue, e a gente percebe uma diversidade muito grande de público, embora esteja mais concentrada aqui no Nordeste. Tanto é que quando a gente publica alguma reportagem, que a gente valoriza muito a grande reportagem sobre temas locais, a repercussão é muito grande.
6: Inclusive, falando sobre diversidade, vocês trazem um espaço muito grande para debate sobre questões como LGBTQIA+, feminismo, movimentos periféricos, a luta antirracista também, e um cenário onde a gente muitas vezes trata a cultura pop como superficial, né?
7: Uhum.
6: Vocês buscam entender o que essas produções dizem sobre o mundo, sobre as pessoas também. Como é que essa linha editorial ela foi sendo construída ao longo dos anos?
7: Olha, isso foi uma coisa que já nasceu com a revista, né? Então, Paulo Flori e Fernando, lá nos primórdios, né, quando eles começaram um formato ainda de blog, pela própria formação deles, né, pela própria origem deles, né, de pessoas de subúrbio, mas que estavam antenadas com o que estava acontecendo, né, na cultura de uma maneira geral, sobretudo na cultura pop. Enfim, então, isso está na nossa raiz. Então, por exemplo, eu que sou de... Eu também sou suburbano, mas eu já era professor, né, com formação fora do país e tudo mais. Mas eu sempre tive esse apego, né, esse olhar sobre os movimentos periféricos, sobre o que rompia. Então, o underground, então, por exemplo, o cinema. Eu sempre gostei do cinema alternativo, do cinema experimental. Então, eu acho que quando eu encontro os meninos, né, que são bem mais jovens do que eu, isso se fortalece, né, porque eu acho que eu trouxe para eles, talvez, eles tinham mais ação e eu trouxe um olhar, digamos, de mais reflexão, de apontar outros caminhos. Né? E na medida que fomos amadurecendo, porque também eu aprendi muito com eles, né, no dia a dia. Enfim, então hoje eu acho que quando Fernando não está mais com a gente, mas tem Túlio, tem outros colaboradores, né, quando nós estamos com condições financeiras, né, porque é difícil fazer jornalismo cultural, acho que é bom falar sobre isso, a gente pode ter estagiários, né, nos ajudando. Enfim, então essa construção, então isso foi muito natural, né, porque a gente sempre teve esse olhar, porque nós enxergamos que as mudanças, as transformações, os grandes embates, né, os questionamentos vem exatamente desses espaços, né? Porque o que está estabelecido está lá, super confortável, não quer mudar nada, não quer refletir sobre nada, né? Porque está posto. Mas quando você vai ouvir uma menina que está no Islã das Minas, quando você, entendeu? Quando você vai para um quadrinista que está fazendo desenho com um olhar completamente diferente do quadrinhos tradicional, nos filmes também, né, o cinema independente, você vê que tem força. É claro também, e veja bem, isso não quer dizer que a gente despreze completamente a cultura clássica, a cultura oficial, né? Tem coisas que a gente, inclusive, muita coisa que hoje é establishment, né, que é considerado clássico, já foi independente, já foi ruptura também, né? Enfim, mas a gente está sempre atento a isso, a coisas que realmente provoquem, sabe, inquietação, reflexão, e não fique só confirmando o que já tem, o que já existe.
6: Inclusive, você falou sobre as dificuldades, né? A gente sabe que manter um veículo independente de cultura no Brasil não é simples. Tem desafios financeiros, disputa por atenção nas redes e a própria desvalorização do jornalismo cultural. E aí, quais são as maiores dificuldades de sustentar um projeto como o da revista ao longo dos anos?
7: Olha, veja bem, o jornalismo cultural, como você, né, já adiantou, sempre foi difícil fazer jornalismo cultural. Eu tenho uma experiência de jornalismo cultural nos anos 90, no Jornal do Comércio, no Caderno C, quando o Jornal do Comércio foi comprado pelo Grupo Paz Mendonça e teve uma grande renovação, e que tinha um grupo de jornalistas no Caderno de Cultura jovens, né, todos muito inquietos, com muita garra, e a gente fez um jornalismo cultural aqui no Recife muito interessante. Mas já naquela época a gente sentia, por mais que nós tivéssemos destaque, que muitos leitores, quando você chegava na redação, O jornalismo cultural sempre era assim, está lá na cozinha, nunca está na sala de visitas, percebeu? Então, a publicidade mesmo, você abria o caderno de economia, na época ainda tinha muita publicidade nos jornais impressos, estava lá um anúncio de página inteira, de um carro, né, de anúncios imobiliários, e no caderno você nunca tinha nada, né? Enfim, então, sempre foi muito difícil. E se você pegar a história do jornalismo cultural no Brasil, você vai ver isso, né? Ele existe e resiste por uma obstinação, pela resiliência dos jornalistas de cultura. E é impressionante, porque a cultura é importante, né? É fundamental na vida das pessoas, mas em todos os âmbitos é sempre quando vai cortar verba, aí corta verba do dinheiro público, é exatamente a cultura quem sofre mais. Então, veja bem, manter, né, um veículo de comunicação, mesmo com a facilidade que você dispõe hoje dos recursos, né? Então, há um barateamento, isso a gente vai ver no cinema, vai ver na música, né? É muito mais barato hoje do que alguns anos atrás, que você tinha que ter uma grande estrutura, uma mega estrutura para poder produzir alguma coisa. Mas custa, tem custo, né? Você tem que, para você ter um jornalismo de qualidade, mesmo online, você precisa ter um bom repórter. Então, um repórter para produzir uma reportagem, um bom texto de qualidade, fazer uma boa apuração, ele precisa, é bom que ele seja pago por esse trabalho, né? Então, você, para ter fotos boas, é bom que você tenha um fotógrafo que possa, né, dar qualidade. Enfim, então, o fato de ser alternativo, de ser independente, não significa ser mal feito, ser descuidado, ser qualquer coisa, né? Enfim, então, mesmo que seja um pouco mais em conta do que já foi, né, produzir jornalismo cultural, mas tem gasto, tem custo. E é muito difícil, porque continua acontecendo a mesma coisa. Essa semana eu estava conversando com Paulo Flores, que a gente tem reuniões constantes, né, porque ele agora está morando em Brasília, mas continua atuando na revista. É exatamente isso. Por exemplo, a gente recebe livros, links de filmes para cabine, chove coisas, né, para a gente. Por quê? Porque a gente vê um filme, pô, esse filme é interessante, interessa ao nosso leitor, vamos dar matéria. Esse livro, esse quadrinho, a gente vai lá e faz. É uma publicidade grátis, embora não seja uma publicidade né? Porque é um texto crítico, uma resenha crítica, mas está divulgando aquele produto. E você não vê nenhuma distribuidora, né? Nenhuma gravadora chegar para a gente e dizer assim, olha, tem esse filme aí, vamos botar um banner aí para vocês. Pra... Não tem. Agora chove, como é que se diz, recebe muito material, mas e o retorno disso, né? Uhum. Então a gente precisa de fazer campanhas sistemáticas, né, de assinante, para contribuição. Isso não é uma coisa só do jornalismo cultural, do jornalismo independente, de uma maneira geral, é uma batalha muito grande, e também de prêmios que a gente recebe, né? Grants que a gente concorre, né? E vem. Mas alguns deles, por exemplo, publicidade. Não é fácil você conseguir publicidade, né? Quem foi que bateu na porta da gente para oferecer publicidade? As Betes. Sim. Toda a gente recebia recebendo e-mail. A gente sentou e disse assim, olha, a gente não vai... Primeiro que o nosso leitor não se interessa por isso, supomos que o nosso leitor não se interessa por isso. Segundo, que é algo que bastante questionável do ponto de vista ético, entendeu? Enfim, então a gente prefere, não, deixa as Betes para lá e vamos continuar na nossa luta, entendeu? Então essa batalha diária, cotidiana. Então, muitas vezes, agora mesmo nesses últimos meses, a gente passou por uma crise meio... Né, teve que cortar estagiário, né? A gente reduziu bastante a nossa produção, a nossa coisa, por conta de condições mesmo, de falta de condições. Agora, de novo, a gente está retomando, vamos tentar dar um gás agora para ver se temos que ter mais assinantes, porque as pessoas esquecem que você, para ter um site, bom site que não caia, que, né, que tenha de qualidade, você tem que pagar um servidor. E esse servidor não custa R$100, não é? E é isso.
6: Ao longo da trajetória da revista, vocês cobriram festivais, shows, filmes, eventos culturais, e isso se tornou uma marca importante. Eventos como Hack Beat, Coquetel Molotov, Janela Internacional de Cinema e outros ajudam a movimentar essa cena cultural daqui de Pernambuco e formar novos públicos também. Como é que você enxerga o papel desses espaços no fortalecimento da cultura pernambucana?
7: Olha, qualquer evento, né, qualquer ação, né, vou tirar a palavra evento que fica muito pontual, qualquer ação, ela reverbera, né, ela repercute. Né? Então, uma mostra de filmes, um festival de cinema, forma plateia, forma público, né, traz discussão. E o papel do jornalismo cultural, ao meu ver, é exatamente incentivar essas ações, mas no sentido de não simplesmente noticiar, mas assim, pensar por que ela existe, qual é o papel que ela tem, não é? Porque, veja bem, quando você faz a crítica de um filme, você faz uma boa crítica, você reflete, você traz um pensamento crítico sobre aquele produto cultural, é bom para o leitor, porque pode ser que ele desperte para coisas que ele não tinha atinado, né, que ele tem interesse. É bom para os artistas também, porque cria uma dinâmica, né? Então, eu acho que, por exemplo, o papel da crítica é fundamental nas artes, de uma maneira geral. Porque o crítico, ele é digamos assim, o crítico de cinema, ele é um espectador especial. Não que os espectadores comuns não sejam importantes, eles são importantes. Mas o crítico, ele estudou, ele se preparou, né? Enfim, então, ele pode dar para aquela obra de arte, trazer para aquele produto artístico um olhar, uma reflexão que valorize aquele produto. Então, sabe, isso é um estímulo para a criação. Então, quando você cobre... Nós somos mídia parceira, né, do Hack Beat, do Coquetel Molotov. Por quê? Porque nós enxergamos, e eles enxergaram na gente também, claro, né, que eles fazem um evento musical diferenciado, né, que valoriza exatamente isso que a gente pode ver. O Coquetel Molotov tem lá o pessoal que já é mais conhecido, famoso, mas tem muita gente que está iniciando. Né? E a gente anunciou essas pessoas, a gente sempre está atento, está sempre atrás das novas pessoas que estão trazendo alguma coisa de original, diferente, porque a cultura é dinâmica, é isso que faz com que ela avance. Né? Enfim, então muitas vezes até a gente conversa muito, você tem um grande blockbuster, né, do cinema, um grande filme que estreou outro dia, a gente pode até falar alguma coisa, até, pô, é um filme que tem alguma repercussão no nosso universo. Mas se fosse simplesmente um filme comercial, bonitinho, para comer pipoca, mas não interessa. Eu prefiro um filme alternativo, sabe? É um filme menos... Mas esse olhar que a gente vai trazer, essa discussão, vai ajudar aquele produto audiovisual.
6: Sim, com certeza. Para você que está chegando agora aqui no Que Tem Para Hoje, a gente conversa sobre a trajetória da revista O Grito, o papel do jornalismo cultural independente, a valorização da cena nordestina, o jornalismo em quadrinhos e os desafios para produzir cultura e comunicação fora dos grandes centros. Para essa conversa, a gente recebe o jornalista, pesquisador, documentarista e editor executivo da revista O Grito, Alexandre Figueroa Ferreira. A revista tem dado muita atenção a reportagens sobre o interior de Pernambuco, né? Cenas culturais mais alternativas, como você mesmo falou. E muitas vezes esses artistas e movimentos produzem trabalhos importantes que não conseguem a visibilidade na mídia tradicional. Qual a importância de ampliar esse olhar para além dos grandes centros?
7: Olha, isso foi uma questão que a gente foi surgindo no nosso dia a dia, né, nas nossas discussões de linha editorial. E como o Funcultura, né, sempre abre para projetos, enfim, e a gente pensou nesse braço da revista, tentando focar no interior. Porque o estado de Pernambuco tem hoje... tem Recife, que é o grande centro, a capital, é natural que ela tenha o grande Recife, né, que tem uma produção artística, cultural relevante e uma cena muito efervescente, mas a gente não pode esquecer de Caruaru, de Petrolina, de Garanhuns, Arco Verde, que são cidades que hoje têm uma vida cultural, têm seus artistas. Você vai para o Vale do Pajeú, por exemplo, né, São José do Egito, tem lá aquele pessoal, os poetas, né, da região. Você vai para aqui mesmo, na Zona da Mata, né, você tem várias manifestações culturais e que são tradicionais, né, porque são manifestações do folclore tradicional, mas que estão sofrendo mudanças, né, porque está chegando uma geração mais nova. Né. Enfim, então você tem aqui um maracatu. Hoje você tem um maracatu. Não tinha mulher no maracatu. Né? Hoje tem um maracatu só de mulheres. Então, isso são mudanças. Isso o jornalismo cultural, né, tem que pensar sobre isso. Né. Você vai para Triunfo, tem lá aquele... Agora não vou lembrar o nome, tem aqueles artistas lá que tocam, fazem uma música eletrônica super interessante, né? Enfim, então, sabe, é ter essa capacidade de ver nesses lugares, nessas cidades, essa movimentação. Hoje tem gente fazendo cinema no interior, né? Você tem festivais de cinema, você tem festival, né, em Bezerro, Serra Negra, né? Você tem aquela mostra que acontece lá de cinema e de literatura em Amaragi. Ou seja, então você vê que tem coisas acontecendo. Agora, infelizmente, né, é por isso que eu digo, o incentivo que nós recebemos, nós aplicamos e tentamos fazer através de pessoas que a gente conhecia no interior, jornalistas, enfim. E produzimos, acho que um volume interessante de material, né? Mas não é fácil para um jornalismo independente você estabelecer uma rede para divulgar tudo o que acontece no interior. Porque o próprio interior, às vezes, fica muito fechado. Você vai... começa a pesquisar, você vê que em Caruaru tem uma cena, mas fica fechado lá em Caruaru, né? E que interessante seria, por exemplo, eu que sou do Recife, vai ter um festival, tem umas bandas de rock que vão se apresentar lá em Caruaru. Eu vou lá ver isso. Quem é esse pessoal? Que não é Caruaru hoje, é ali do lado, né? Enfim, então... E o jornalismo e a cultura, muitas vezes, o jornalismo cultural dos grandes veículos, eles cobrem os grandes eventos. São João, né? Por exemplo, São João do Caruaru, bacana, legal. Nos interessa? Não. Percebeu? Então, essa...
6: Já é muito grande, né?
7: Todo mundo já conhece. Sabe, já tem muita divulgação, a mim não interessa, né? Que não seja legal, é bacana, as pessoas vão, se divertem, curtem, tudinho. Mas dentro da nossa linha editorial, a gente está querendo saber do grupo de drags que tem, sabe, lá em Afogados da Ingazeira, que está promovendo, sabe, tem um festival de cinema, que tem um pessoal gravando filme, não sei aonde, sabe? Isso é que nos interessa, né? Mas, mais uma vez, assim, manter isso não é fácil, né?
6: E você tem uma longa trajetória como pesquisador, crítico e documentarista, especialmente ligado ao cinema de Pernambuco, né? Ao longo dos anos, você acompanhou diferentes transformações no audiovisual brasileiro e na produção cultural do Estado. Como é que essa experiência acaba influenciando o olhar editorial da revista?
7: por isso que você acabou de falar, né? Exatamente por isso, porque o cinema, o audiovisual aqui em Pernambuco não é de hoje, né? As pessoas olham muito para esse momento que está bombando, está maravilhoso, está ótimo, né? Mas muitas vezes esquece que, por exemplo, nos anos 70 você tinha o Super 8, né? Que é uma produção de cinema riquíssima, era um cinema alternativo, experimental, mas que lançou as bases dessa produção que vai acontecer nos anos 80, nos anos 90. Então você pega Paulo Caldas, começou fazendo Super 8, Cláudio Assis começou fazendo Super 8, né? Aí você tem o movimento dos cineclubes, né? Então são os meninos aqui da UFPE, né, que faziam, tinham um cineclube, aí cria um grupo, o Van Retro, né, que aí você tinha Lírio Ferreira, Samuel Paiva e outras pessoas, né, que Adelina Pontual, e que é daí que surgem, né, os primeiros curta-metragens. Então, na verdade, esse fortalecimento e esse crescimento vem exatamente, entendeu? Não foi as elites culturais sempre tiveram lá. Bom, respeito muito, né? Gilberto Freire, Ariano Suassuna, esses grandes nomes, né, da cultura pernambucana. Mas é outro universo. Para a gente, o nosso universo é muito mais esse universo da brodagem, né, que surgiu exatamente no audiovisual. Então, de certa forma, esse espírito, né, a gente está com ele, está presente. Quantas pessoas já passaram pelo Grito, né? Já colaboraram, já teve colaboração com a gente. Hoje a gente tem, por exemplo, Alexandre Cunha, que é jornalista, que é louco por cinema, e ele colabora com a gente, contribui, né? Vai para os festivais, cobra os festivais e escreve muito bem sobre filmes, e ele não paga nada, ele faz porque ele quer colaborar, ele quer participar desse processo, né? Enfim, então é isso, a gente sempre... Eu acho que se o cinema pernambucano é hoje o que é fruto dessa trajetória, né? Disso desde lá do ciclo do Recife, né? Essa vocação para o audiovisual é uma coisa que vem de muito distante, vem de muito longe e que se ressignifica hoje. E eu acho interessante pensar também que, ao mesmo tempo que a gente tem Gabriel Mascaro, que tem Kleber Mendonça Filho, mas tem uma galera aí, um monte de gente fazendo filmes, produzindo filmes. Tem Henrique Arruda, tem o pessoal do Surto e Deslumbramento, né? Chico Lacerda, André Antônio, que são pessoas que estão fazendo cinema fora, sem ser esse grande cinemão, e estão produzindo coisas muito interessantes. Né? Tem as feministas, as meninas agora, as mulheres também estão, né, produzindo, se posicionando. Você tem um movimento negro também, né, que está aí, tem muita gente, uma galera aí fazendo cinema, trazendo essas questões, ou seja, e é isso que a gente quer ver. Né? Claro, a gente quer ver o Agente Secreto, né? Ótimo, né? Mas a gente quer ver também essa produção, né, que está acontecendo. E a gente fica de olho. Por exemplo, aqui mesmo na UFPE tem uma revista que é a Mangtown, né, que vocês conhecem, né? A gente sempre... E às vezes, quando eu vejo a Mangtown, eu me lembro, eita, parece um pouco o Grito. Quando começou, era bem isso, né? Porque é muito só estudante fazendo, sem muitas condições, mas fazendo um tipo de produção jornalística cultural muito interessante, né? Enfim, então, eu acho que é isso, né? É não perder esse gás, né? Que é uma coisa que às vezes acontece muito, né? No mundo artístico, o cara começa uma vanguarda, né? Aí vai, né, se cristalizando, aí começa a ficar famoso, aí daqui a pouco está fazendo tudo, aquela coisa bem convencional, né? Sem nenhuma novidade, sem nada de novo. Então é isso que eu acho que é uma luta constante. O jornalismo cultural, ele precisa sempre se renovar, estar atento ao que está vindo, ao novo, ao que é instigante, né? Ao que se diferencia do que já está estabelecido.
8: E nos últimos anos, a revista ela passou também a investir em publicações impressas através do selo O Grito HQ. Em um momento que muita gente acredita que o digital está dominando tudo, né, vocês decidiram ocupar esse espaço impresso também. O que motivou esse movimento?
7: Olha, porque Paulo Flores é uma pessoa dos quadrinhos, né? Como eu sou uma pessoa do cinema, né, do audiovisual, toda minha pesquisa, minha formação em audiovisual, ele foi dos quadrinhos, ele fez mestrado em quadrinhos, sempre foi um cara que leu muito quadrinhos, que gosta de quadrinhos, e é referência, inclusive, né? Então, ele publicava muitas resenhas. Eu gosto também de quadrinhos, eu escrevo sobre quadrinhos. E então nós pensamos que podia ser, né, uma forma de trazer algo diferente. E colocamos no Funcultura, mais uma vez o Funcultura, e conseguimos então a Plaf, né, que foi uma revista de quadrinhos. Infelizmente tivemos 10 números, mas aí tivemos que interromper, tivemos que parar. E essa revista, ela foi muito importante, né? No período que ela circulou, trouxe reportagens muito interessantes, lançou novos quadrinistas. E o caso do Fora do Padrão, né, que é esse livro que nós traduzimos, isso foi coisa assim que surge de conversas, né? Eu viajei para... Eu estava lá em Londres, eu fui fazer um pós-doutorado, e um dia cheguei numa livraria e vi, né, esses quadrinhos, né? Eu disse, oxente, que interessante isso. Aí comprei, né? Comprei e aí eu trouxe, aí mostrei para o Paulo, falou, ficou louco, né? Ah, que legal, papapá. E aí nós ganhamos um prêmio desses grandes, dessas big techs, né? Que é por conta da Jó. Nós ganhamos um dinheiro. Aí eu disse assim, o Paulo, por que a gente não pega uma parte desse dinheiro e vamos... Era para aplicar no digital, mas eles não vão saber, eles não cobram. Eles davam dinheiro e pronto. A gente pega uma parte, vamos lançar uma, traduzir isso, porque é muito importante esse tipo de publicação. E aí nós conseguimos os direitos, porque era uma editora americana mais alternativa. O autor, né, na verdade, o curador, né, porque o cara que fez a seleção dos quadrinhos, ele autorizou, enfim, teve um negócio, pagamos por isso, claro, e lançamos a publicação, que inclusive foi um dos premiados do HQ Mix, né, do ano que ele foi lançado, por como o melhor lançamento de internacional, né, foi Fora do Padrão. Enfim, então, sabe, mas é isso. Pô, quadrinhos LGBT, que ia mais, né, tem uma coletânea, né, se a gente, se, vamos fazer isso, sabe, não tem aqui ainda, não chegou por aqui, vamos. Então, são essas as nossas motivações, né. Enfim, de experimentar. O Grito FM, que foi um programa de rádio, durou 3 anos. E foi muito interessante, porque nós trazíamos exatamente nossos entrevistados, as pessoas, era o pessoal da cena underground, o pessoal da periferia, né? Os artistas que estavam iniciando. Enfim, então é sempre isso. Eu acho que o jornalismo cultural, ele tem que se alimentar desse gosto, desse desejo pelo novo.
8: Inclusive, você falou sobre essa questão do digital, e o consumo de informação está acontecendo cada vez mais rápido, né? Principalmente nas redes sociais.
7: Uhum.
8: E mesmo assim, vocês continuam investindo em reportagens especiais, podcasts, críticas e formatos mais aprofundados. Como é que vocês têm lidado com esse desafio de manter um jornalismo mais reflexivo em tempos onde a gente vê as pessoas mais imediatistas?
7: Olha, isso é uma escolha. É uma escolha difícil. Porque, claro, que fofoca e é muito mais fácil, né? Você dá uma já para Ctrl-C, Ctrl-V e você publica. Ah, fulano traiu fulano, fulana disse que virou mulher, fulano está de casa com fulano. É bem engraçado, só. Entendeu? Então, é uma escolha. Nós decidimos. Eu lembro que um dos prêmios que a gente ganhou, eu disse, não, vamos fazer. Por exemplo, o HQ, de fato, né? Que é aqueles quadrinhos em... reportagens em quadrinhos, que é online, é digital, né? Eu acho um projeto lindo, sabe? Muito bacana, muito legal, né? Porque você pega um artista, né, está lá com faz seus quadrinhos, você coloca isso na internet com temas importantes, né? Temas interessantes. Enfim, então, quando você faz uma reportagem sobre como é que está o movimento cultural lá no sertão do Pajeú, o Coco, como é que está se renovando, blá, blá, sabe? E por que só dizer, vai ter uma apresentação? Isso não é, eu não preciso de uma revista para fazer isso, né? Então, eu acho que é isso. Eu acho que a ideia é essa, é um diferencial. Hoje mesmo eu entreguei uma reportagem para Paulo Floro sobre o Funcultura, né? Porque teve muita queixa, não foi aí nessa PNAB, papapá. Eu disse, vamos fazer uma matéria. Aí saí entrevistando gente e ficou gigantesca. Aí, Paulo, mas está muito grande. Eu disse, tá. Mas é isso. Quem quiser ler, leia. Quem não quiser, não leia. É. Entendeu? Eu botei isso na cabeça, né? Eu não vou porque se eu quero falar uma coisa, eu quero falar com profundidade, com propriedade, eu quero ver as pessoas, né? Eu quero cotejar informações, isso é fundamental, porque falar, assim, colocar um postzinho no Instagram, uma piadinha no TikTok, tem um monte de gente vendo isso, então vai ser aí mais um. E fazer uma reportagem aprofundada, não, é uma referência, é importante. Claro que entendo perfeitamente, é difícil, né? É difícil, mas é o que eu sei fazer, é o que a gente gosta de fazer.
8: A gente já está se encaminhando para o finalzinho da entrevista. Eu queria te perguntar uma pergunta mais pessoal mesmo, né? Depois de tantos anos você pesquisando, escrevendo, produzindo, acompanhando a cultura pernambucana, o que, que ainda te move a continuar investindo, de certa forma, nesse jornalismo cultural e na produção de memória sobre a nossa cultura?
7: Eu acho que é gostar de arte, gostar de cultura, que é uma coisa que eu sempre gostei, né? Eu leio jornal, eu lembro, desde criança... com 7, 8 anos já lia jornal, sempre gostei muito de cinema, sou uma pessoa que sempre fui muito ao cinema, né? Eu morava na frente de um cinema, e acompanhei o movimento Super 8, eu era jovem, né? Ia para o parque assistir os filmes Super 8 e gostava daquela movimentação. É muito bacana, né? Quando eu, até hoje, com a idade que eu estou, você devia estar em casa cuidando, se balançando na rede. E eu vou para o Coquetel Molotov. Eu adoro ver bandas novas, gente nova, né, fazendo coisas. Então, eu acho que eu faço isso porque eu gosto de cultura, eu gosto de arte. Acho que é uma coisa que... alimenta a alma. Cultura é isso, é para alimentar o espírito, né? Enfim, então é fundamental. E quando eu falo alimentar o espírito, é alimentar com, sabe, é muito diferente você comer esses doces que tem por aí, cheio de produto químico, e você comer uma cocada, uma tapioca bem feita. É um pouco isso, entendeu? Então eu quero me alimentar com essa produção artística, eu gosto muito de... Quando eu vejo uma pessoa nova, jovem, eu lembro muito do Ijomar Muniz de Brito, né, que é um animador cultural, poeta, filósofo, né, daqui de Recife. Ijomar tem essa bondade, essa generosidade, né, de acolher os artistas jovens, seja de teatro, seja de cinema, cantor. Quanta gente apareceu na cena, uns permaneceram, outros desapareceram, pelas mãos dele, porque ele, sabe, ele incentivava, ele tinha essa animação. Enfim, então eu acho que eu tenho eu fui um admirador de Jomar, eu acho que aprendi com ele e faço aqui minhas vênias, né? Homenageio essa pessoa que inspira. Então eu acho que é bom fazer isso, porque eu acho que inspira gente jovem também a querer fazer cultura e a querer fazer arte da melhor forma possível.
8: Alexandre, muito obrigado pela sua presença no programa. Vou deixar esse espaço para você se despedir do nosso ouvinte, divulgar onde a gente pode ver o seu trabalho e a revista também.
7: Uhum. Bom, eu quero agradecer demais, assim, fico muito contente, né, de vir aqui falar com vocês. Desejo muito sucesso, né, e vou passar a ouvir o programa, olhar o programa, né, pelo visto vocês produzem coisas boas. A revista O Grito, que é revistaogrito.com, é super conhecido, né? Então quem quiser, inclusive a gente vai lançar uma nova campanha de assinantes, para colaboração, é muito importante, né? Porque é o que faz com que a gente possa manter a revista. Estamos, para quem estiver ouvindo aí, estudante, que estiver assistindo, até segunda-feira a gente está recebendo currículo de estudantes de comunicação, de jornalismo, né, a partir do quarto período, porque a gente está fazendo uma seleção para estagiários, né, para um ano aí ficar com a gente. E para vocês eu desejo muita sorte e muito sucesso aí. Parabéns.
8: É isso, gente. Estamos chegando ao fim do primeiro bloco do Que Tem Para Hoje. Vamos para um rápido intervalo e já já a gente volta com o segundo bloco de informações, coluna e o quadro não pa... e uma reportagem, perdão.
0: Quatorze horas e 41 minutos.
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10: Você sabia que o ajuste anual do salário mínimo é garantido por lei? E você sabia que os servidores do Poder Executivo, como nós, técnicos administrativos em educação, não temos uma lei equivalente? Infelizmente, existe a falsa ideia de que todo funcionário público recebe altos salários. Na verdade, a maioria dos servidores públicos são do Poder Executivo e trabalham na educação, saúde e serviços essenciais, e a média salarial não é alta como a dos funcionários dos poderes legislativo ou do judiciário.
11: Estamos conversando sobre a greve nacional dos técnicos administrativos em educação. Por isso, contamos com a presença aqui em nosso estúdio de Celson de Paulo, coordenador-geral do SINTUFEP, o Sindicato dos Trabalhadores das Universidades Federais de Pernambuco, na sessão da UFPE. Quais foram os tópicos que foram ou não cumpridos deste acordo de 2024?
12: 30 horas e o RSC foram pontos-chave. Eu vou explicar um pouquinho melhor o que é RSC, para quem não entende, né, e por que ele tem incomodado tanto. Os técnicos administrativos em educação, para chegar ao topo da sua carreira, eles têm que fazer o seu incentivo à qualificação. Tem que fazer graduação, especialização, seu mestrado e doutorado. E assim, cada nível que você alcança, você aumenta um percentual X, né? Podendo chegar a 75% do seu salário. Mas apenas 4% de toda a categoria, que são 235 mil pessoas em todo o Brasil, que chega no topo. Então, o RSC é um mecanismo que nos concede uma forma de atingirmos esse Q máximo de doutorado sem precisar fazer o doutorado. Uhum. E o que isso quer dizer? Se você tiver um mestrado e em sua vida laboral dentro das universidades poder pontuar dentro de um barema e pleitear o seu RSC, você com o seu mestrado pode reivindicar um RSC de doutorado. Então, assim, isso foi um dos maiores ganhos da greve, porque a gente vinha lutando em um período de 6 anos com o congelamento total dos nossos salários, desde o governo Temer, 2 anos, e 4 anos de Bolsonaro. Então, assim, o RSC ele foi desconfigurado.

0: 2026. Reivindicamos que o governo cumpra com todos os pontos do acordo da última greve de 2024. 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Então, os programas da chamada pública e ao vivo serão exibidos normalmente.
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2: Estamos de volta com o que tem para hoje pelas ondas da Rádio Universitária Paulo Freire. Eu sou Alisson Félix, estudante do curso de Rádio TV e Internet da UFPE, e apresento esse programa de hoje. No nosso primeiro bloco, nós tivemos uma conversa sobre a trajetória da revista O Grito, o papel do jornalismo cultural independente, a valorização da cena nordestina, o jornalismo em quadrinho e os desafios de produzir cultura e comunicação fora dos grandes centros. Para essa conversa, a gente recebeu o documentarista e editor executivo da revista, Alexandre Figueroa Ferreira. Se você não ouviu no ao vivo, o programa e entrevistas ficam gravadas no YouTube da Rádio Paulo Freire. No último dia 8 de maio, o Ocidente celebrou os 80 anos da vitória contra a Alemanha nazista na Segunda Guerra Mundial. Mas ao longo de décadas, a forma como essa história passou a ser contada mudou a percepção de muita gente sobre quem realmente teve papel central na derrota da Alemanha. Filmes, séries e discursos políticos ajudaram a construir uma narrativa que muitas vezes deixa em segundo plano a atuação

0: passada, dia 8 de maio, o Ocidente celebrou a vitória contra a Alemanha nazista na Segunda Guerra Mundial. É bem interessante observar a capacidade que a propaganda reiterada tem de mudar a percepção das pessoas sobre fatos da história. O Instituto Francês de Opinião Pública tem feito uma pesquisa na França que pergunta ao entrevistado qual foi o país que mais contribuiu para a derrota da Alemanha nazista na Segunda Guerra Mundial. Em 1945, quando essa pesquisa foi feita, 57% dos franceses acreditavam que a vitória contra a Alemanha se devia à União Soviética e 20% atribuía essa vitória aos Estados Unidos. Numa pesquisa feita anos mais tarde, em 2004, havia um resultado invertido. 58% apontavam como os Estados Unidos, os principais responsáveis, e a União Soviética, 20%. E em 2024, 47% escolheram os Estados Unidos e apenas 17% apontaram para a União Soviética. Outras pesquisas mostram que, nos Estados Unidos, em 2016, 79% dos entrevistados acreditavam que eles mesmos, os Estados Unidos, tiveram o principal papel. Então, como explicar essa mudança ao longo do tempo? Décadas de narrativas culturais, discursos oficiais, filmes, e não são poucos os filmes, muitas séries de televisão, sempre ressaltam uma e outra vez o papel dos Estados Unidos na vitória contra os nazistas e, ao mesmo tempo, omitem o papel da União Soviética. Mas que papel foi esse? Vejam, depois que a Alemanha invadiu a União Soviética e os soviéticos começaram a fazer a sua ofensiva, foram os primeiros a chegar a Berlim. E também foram os soviéticos que libertaram mais de 10 campos de concentração. O maior campo de concentração nazista, Auschwitz, que também é o que ficou mais conhecido, foi liberado pelos soviéticos em 27 de janeiro de 45. E é justamente por isso que o Dia do Holocausto da Segunda Guerra Mundial é celebrado nessa data. 73% dos militares alemães, vejam bem, 73% dos militares alemães morreram em batalhas contra a União Soviética. E a União Soviética destruiu 70% de todos os aviões alemães, 75% dos tanques e 74% de toda a artilharia. Ou seja, basicamente, 75% do poderio da Alemanha nazista foi destruído pela União Soviética. Os registros das vítimas, somando militares e civis, mostram como os soviéticos se sacrificaram nessa guerra. Enquanto os soviéticos amargaram cerca de 25 a 27 milhões de mortos, os Estados Unidos tiveram 418 mil mortos e a França cerca de 550 mil.
1: Felipe Reis é professor de Relações Internacionais da UEPB, pesquisador do Centro de Estudos Avançados em Políticas Públicas e Governança da Paraíba e coordena o MOPRE, Grupo de Pesquisa Mídia e Opinião Pública nas Relações Internacionais.
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3: O Museu de Arte Moderna Aloysio Magalhães recebe a exposição Aquele Cheiro do Tempo, da artista Luciana Borré, com curadoria de Ana Júlia Ribeiro. A mostra propõe reflexão sensível sobre memória, tempo e matéria, a partir de práticas ligadas ao fazer têxtil como crochê, explorando processos coletivos e afetivos na criação artística. A exposição constrói uma espécie de cartografia dessas práticas, reunindo obras que conectam histórias, experiências e saberes transmitidos entre gerações. Ao valorizar o trabalho manual, a artista destaca o fazer têxtil como linguagem estética e também como ferramenta de preservação de memórias e identidades, ampliando o olhar sobre o cotidiano e os vínculos afetivos que atravessam a produção.

0: artística. A exposição está em cartaz desde o dia 10 de maio e fica até o dia 19 de agosto com visitação gratuita no museu localizado no centro do Recife. Mais informações sobre horários e programação podem ser consultadas nos canais oficiais do Mamã. Com o fim de semana chegando, o Cine Apipucos preparou uma programação especial com clássicos do cinema mundial exibidos gratuitamente ao ar livre, no Parque Apipucos. Durante o fim de semana, o público poderá conferir diferentes filmes que marcaram gerações. Hoje, dia 15 de maio, às 19 horas, será exibido o clássico romântico Uma Linda Mulher, dirigido por Gary Marshall. Já no sábado, dia 16, às 18 horas, a programação traz De Volta para o Futuro, um dos maiores sucessos da ficção e aventura dos anos 1980. Encerrando o fim de semana, no domingo, dia 17, às 4h30 da tarde, o público poderá assistir à comédia Se Meu Fusca Falasse. As sessões são gratuitas e acontecem em uma estrutura montada no parque, com cadeiras e espaço no gramados para o público aproveitar a experiência ao ar livre. Em caso de chuva, a programação pode sofrer alterações. Mais informações podem ser acompanhadas no perfil oficial do parque nas redes sociais, @parqueapipucosoficial. Repetindo, @parqueapipucosoficial. Você vai ouvir agora a reportagem de Nicole Guimarães, que fala sobre uma situação que ocorre no bairro do Ibura, sobre uma linha de trem que está desativada há mais de 30 anos e um projeto de extensão que busca apoiar a comunidade que vive nesse território, unindo conhecimento técnico, assessoria jurídica e escuta coletiva para fortalecer a luta pelo direito à moradia e à cidade. Você vai ouvir história de resistência, liderança feminina e de como a universidade e comunidade podem caminhar juntas na construção de um futuro mais justo.
1: Há mais de 30 anos, a comunidade da linha, no Ibura, zona sul do Recife, vive sob uma faixa de domínio ferroviário desativada e hoje enfrenta ameaças reais de remoção. Em meio a esse conflito fundiário, o projeto de extensão A Linha do Trem e A Linha da Vida, da Universidade Federal de Pernambuco, atua desde 2020 junto a essa comunidade, unindo conhecimento técnico, apoio jurídico, escuta coletiva e, acima de tudo, compromisso com o direito à cidade. O projeto se coloca como uma ponte entre a universidade e o território. Mas essa história vai além dos mapas e das sentenças. Ela fala também sobre vínculos, pertencimento, memória e transformação. Quem fala mais é a professora de arquitetura e urbanismo e coordenadora do projeto de extensão, Isabela Galera.
2: Então, o projeto de extensão ele nasce de uma disciplina eletiva, na verdade. Assim, então, nasce até de um mais de ensino do que de extensão. Foi uma experiência que a gente fez, né, no momento que a comunidade estava com uma data para ser despejada, assim. A comunidade da linha tem mais ou menos umas 200 famílias que tem uma ameaça de despejo pela ramal de Gavenec, né? E aí a gente fez cenários, assim, era na pandemia, estava discutindo isso junto com uma lei que estava correndo de despejo zero, né, que também está fazendo 5 anos, então... Também é um elo aí com a campanha Despejo Zero. E a gente conseguiu muitos avanços nesse sentido, que então, até hoje, a comunidade está lá, assim, e já debateu muitas alternativas, né, para o despejo, assim, que eu acho que é o nosso foco principal.
1: O projeto envolve uma comunidade marcada pela precarização, mas também pela força coletiva, pela articulação política e por uma longa história de resistência e ocupação legítima. A doutoranda em Ciências Sociais, Ingrid Barbosa, conta um pouco mais sobre o que torna o caso do ramal Edgar Werneck emblemático.
3: Uma das questões que a gente observa é a luta que veio dos moradores. Eu acho que até conversando com o defensor público, ele destacou isso, que é a persistência e o início do movimento organizado pelos moradores. É um dos poucos casos que conseguiu se manter e consegue se organizar para defender o seu território. E aí vem destacar centralmente o papel das mulheres. Aí está à frente das mobilizações, que foi o ano de pandemia, então as mulheres foram protestar, foram atrás do Ministério Público, foi atrás do Despejo Zero, da CAUS, do CPDH, que são essas entidades, né, que vêm atuando diretamente como referência contra os despejos. Então, eu acho que centralmente é o processo de mobilização e a resistência dessa população e continuar se articulando quanto movimento dentro do território para lutar pela sua moradia.
1: O relatório de casas sentenciadas aponta que muitas mulheres da comunidade não apenas lideram suas casas, mas também lideram mobilizações. Essas ações refletem o papel dessas lideranças femininas na condução e continuidade da luta pela permanência. Diante de um cenário de invisibilização e desigualdade, a comunidade da linha segue resistindo, construindo caminhos coletivos e reivindicando o direito de permanecer no território que ajudou a construir. O projeto A Linha do Trem, A Linha da Vida é um exemplo de como a universidade e a comunidade podem andar juntas na luta por uma cidade mais justa, onde a moradia não seja uma ameaça, mas um direito garantido.
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0: O programa de hoje fica por aqui. Esta edição foi produzida e apresentada por mim, Alisson Félix, estudante de Rádio TV e Internet da UFPE, sob supervisão do técnico da Rádio Paulo Freire, Rafael de Queiroz. Na operação de áudio, Rara Sena, na operação de streaming, Celina Bittencourt. Muito obrigado a você que ficou até o final e até a próxima.
5: Horas e 57 minutos.
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7: Nesta segunda-feira, 23 de janeiro, foi dado início à greve dos técnicos administrativos em educação, que desde 2024 está lutando por melhorias da classe. E quem veio para nosso estúdio esclarecer dúvidas e falar sobre a greve é o coordenador-geral do Sindicato dos Trabalhadores das Universidades Federais de Pernambuco, o SINTUFEP, e membro na liderança do coletivo Travessia e Tais na Luta em Pernambuco, Celton de Paula. Como é que o sindicato enxerga os motivos que levariam para esses descumprimentos?
8: Eu vou fazer uma leitura de conjuntura, talvez, atual. A gente veio de um governo que deixou um rombo. E a gente veio com novas propostas do governo, a criação de arcabouço fiscal, todos esses entraves orçamentários que o Brasil adquiriu para poder gerir a sua economia, também refletiu em educação, segurança e saúde. Mas eu não engulo a desculpa de que o governo não tem dinheiro, porque na calada da noite o Congresso está votando super salário, né? No nosso ano de greve, eles deram aumento sem nem ter feito greve a PRF, PF... E outras instituições. Então, a educação, que é a bandeira de prioridade do governo, sempre fica em último plano. Uhum. Então, a equiparação dos salários, ela nem chegou a ser contemplada, porque nós ganhamos 9,5% em 2025, e agora, em abril de 2026, vai vir mais 4,5%, certo? Uhum. Então, a gente teve um aumento de 14%, enquanto a defasagem já era de 36%. Então, assim, o alicerce de uma nação soberana, né, que é a educação, ela tem que ser respeitada.
9: Prezado ouvinte, não estranhe se nossa programação estiver um pouco diferente. É que nós, técnicos administrativos em educação, estamos em greve desde o dia 23 de fevereiro de 2026. Reivindicamos que o governo cumpra com todos os pontos do acordo da última greve de 2024. A Rádio Paulo Freire mantém seu compromisso com a formação dos alunos de comunicação e com os produtores independentes. Então, os programas da chamada pública e ao vivo serão exibidos normalmente.
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0: 3:27.
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2: Alô pessoal, aqui quem fala é o maestro Mauro Oliveira, passando aqui rapidinho para convidar todos os ouvintes da Universitária FM do Recife para comparecer dias 15 e 16 de maio na Caixa Cultural Recife, onde acontece o concerto Suítes Contemporâneas, comemorando o aniversário da Caixa Cultural e também a reestreia da Orquestra Aço e Água. O concerto começa às 19h30, você pode adquirir seu ingresso pelo Simpla, em preços promocionais e exclusivo para clientes da Caixa, tá certo? Vem com a gente fazer aí aquela noite maravilhosa, celebrando o melhor da cultura de Recife e Pernambuco. Um abraço a todos.
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4: O programa Coquetel Molotov já está de volta aqui no intervalo, trazendo para vocês mais meia hora de muita música boa, entre coisas antigas, coisas novas e muitas raridades. Para manter um feedback com a gente, basta mandar e-mail para coquetelmolotov@coquetelmolotov.com.br que a gente se comunica por lá. Mas, por enquanto, fiquem aí ouvindo mais meia hora de muita música.
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1: E é isso aí, pessoal. O programa de hoje está chegando aqui ao final. Obrigado a todos vocês pela audiência e continuem sempre ligados na gente, nosso Twitter, que é o @noacm, nosso site, que é o www.coquetelmolotov.com.br. Continuem sempre ligados aí na programação da Rádio Universitária FM e depois a gente volta. Tchauzinho.
0: Coquetel Molotov.
2: 3 horas e 58 minutos.
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1: 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Estou aqui para avisar vocês que a nossa exposição coletiva em obras, em referência ao dia 1 de maio, Dia do Trabalhador e da Trabalhadora, a gente está com essa exposição até o dia 31 de maio. E são 26 artistas de diferentes trajetórias. Todos os trabalhadores da arte abordam temas como criação, o sustento e a dignidade. 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
12: E aqui lembrando o saudoso poeta Adelmar Tavares, veja o que ele disse: nossa alma é uma criança que nunca pensa o que faz, só quer o que não alcança, quando alcança não quer mais. Alô Recife, alô internautas, boa tarde. Está começando a maior festa nordestina no seu rádio. É a 99.9, Rádio Universitária FM, emissora educativa da Universidade Federal de Pernambuco. É a nossa rádio pública levando até você forró, verso e viola, um programa com cheiro de mato e terra molhada. Eu sou Ivan Ferraz na apresentação e Alexandre Silva nos trabalhos técnicos e edição do programa. O nosso muito obrigado pela sua audiência. E agora é com você, meu amigo Alexandre Silva, o seu boa tarde aos nossos ouvintes.
13: Olá, Ivan, internautas, amigos e ouvintes. Boa tarde a todos e todas. Sejam bem-vindos a mais uma tarde no Forró Verso e Viola. Agora é com você, amigo Ivan Ferraz, o comunicador sertanejo.
12: Boa tarde, meu amigo Alexandre Silva, e parabéns pelo seu trabalho. Assim diz a experiência popular. É pra gente refletir. Vale uma reflexão? Uma manhã bem vivida é o começo de um dia feliz e proveitoso. 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O nosso muito obrigado pela sua audiência. Aos internautas, o meu abraço, um abraço do tamanho do Brasil. Agora aumente o volume do seu rádio que a festa vai começar, abrindo a porteira do nosso forró com a sequência na arte da cantoria. Meu.

estamos com a sequência na arte da cantoria. Aqui eu cumprimento todos os poetas repentistas, cumprimento todos os apologistas da cantoria, enfim, cumprimento todos vocês que estão neste momento em sintonia com a 99.9 Rádio Universitária FM Recife, Pernambuco, ouvindo forró, veste e viola. O nosso muito obrigado pela sua audiência. Estamos com a sequência na arte da cantoria. E aqui eu lembro mais uma vez, é bom sempre a gente lembrar que os poetas repentistas constroem versos que em nada ficam a dever aos grandes da poesia clássica. Então aqui vamos ouvir a dupla, Moacir Laurentino e Sebastião da Silva. É um mote: você hoje me paga o que tem feito. E o mote completo é: você hoje me paga o que tem feito com poetas mais fracos do que eu. Em seguida vamos ouvir João Quindingues de Oliveira de Panelas com a Sextilha a Desafio.

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Bem-vindo ao Forró Veste Viola. Obrigado pela sua audiência. Fique com a gente. Fique com a gente aqui na 99.9, Rádio Universitária FM Recife, Pernambuco. De segunda a sexta-feira, das 4 às 6 da tarde, ouvindo Forró Veste Viola. Acabamos de ouvir os Violeiros Repentistas e agora vamos entrar numa sequência de forrós, começando com Alcimar Monteiro, o rei do forró, cantando a composição de Oswaldo Montenegro com o título A Lista. Anastácia canta a composição de sua autoria em parceria com o inesquecível mestre Dominguinhos. O título da música é Tocador de Pé de Serra. Vamos recordar, e vale a pena recordar, Marinês, a rainha do chachado, com a participação de Zé Ramalho, cantando um dos seus grandes sucessos com o título Meu Cariri.

aqui é 99.9, Rádio Universitária FM Recife, Pernambuco, e o forró veste viola crescendo com a sua audiência. Obrigado a você que sabe valorizar o que é nosso ouvindo forró veste viola de segunda a sexta-feira, das 4 às 6 da tarde. Agora, na sequência musical, vamos ouvir Geraldinho Lins. Ele canta a composição de Anchieta Dalí, com o título Estradar. A dupla Caju e Castanha chega atendendo a pedidos, cantando a composição de Braulio de Castro com o título Pandeiro de Lata de Doce. Aí eu chego com a participação de Petrúcio Amorim, cantando a composição de Petrúcio Amorim com o título No Sangue e no Suor.

0: O meu nome é Amélia Felicidade da Silva. Sou a mãe da Duva, Caju e Castanha. E assim aconteceu. Eles fizeram dois pandeirinhos de lata e foram à praça de Jaboatão.
1: Comecei cantando moda, sabe? Música. Comecei cantando música. Aí depois a gente tava na rua, tudo coisa e tal. Eu cantava uma música, batia na lata de doce e ele cantava também, batia, sabe? Na latinha de doce, agora não sabia bater. Batia qualquer jeito, era jeito, sabe? Pra gente. Não sabia de nada ainda, né? Aí depois chegou tanta coisa no meu juízo, sabe? Que a gente começamos a cantar mesmo, aí depois eu olhava assim, todo mundo assim, e chegava tanta coisa no meu pensamento que eu nem sabia de onde vinha. Aí comecei direto mesmo, sei que até hoje, graças a Deus, eu vim cantando. E até hoje, graças a Deus, eu não passei fome.

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1: 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Aqui na 99.9, Rádio Universitária FM Recife, Pernambuco. Agora, na sequência musical, vamos ouvir Mazinho de Arco Verde. Ele canta um dos seus grandes sucessos com o título Xote da Saudade. Estrela do Norte, lá de Fortaleza, Ceará. Estrela do Norte canta de sua autoria a música que tem como título Vem Brincar de Ser Feliz. Cacheado chega cantando de sua autoria Forró do Velho Quente.

E tem como título Te Procurei. Guadalupe chega cantando a composição de Luiz Gonzaga e Humberto Teixeira com o título Estrada de Canindé. Buscapé me convidou e aqui eu canto em dueto com Buscapé a composição de Júnior Vieira e Buscapé com o título Qual é o Bicho?

Sua tarde fica mais alegre ouvindo forró, veste, viola, aqui na 99.9, Rádio Universitária FM Recife, Pernambuco, de segunda a sexta-feira, das 4 às 6 da tarde. Agora, na sequência musical, vamos ouvir Raminho do Acordeon. Ele canta a composição de Petrúcio Amorim com o título Meu Cenário. Toninho Vanderlei canta de sua autoria forró animadinho. Lurdinha de Oliveira canta um dos seus grandes sucessos com o título Coração Sonhador.

0: E agora, vamos a um pequeno intervalo. Continue com a gente que eu volto já.
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3: 5:07.
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0: forró bom tá é aqui.
1: Forró bom? Forró bom tá é aqui, aqui na 99.9, Rádio Universitária FM Recife, Pernambuco. Estamos de volta alegrando os nossos ouvintes, eu de cá e você de lá, valorizando que é nosso com forró, veste e viola, um programa com cheiro de mato e terra molhada. E agora vamos à sequência, o melhor da sanfona. E nesta sequência, o melhor da sanfona, que é uma sequência que divulga, valoriza e enaltece a música instrumental, desde a sanfona de 8 baixos ao acordeão de 120 baixos, vamos ouvir e recordar Manuel Maurício. Aqui eu aproveito e mando um grande abraço para Heleno dos 8 baixos, sua esposa Sueli, toda a sua família ouvindo o nosso programa em Guarulhos, São Paulo. Heleno foi aluno de Manuel Maurício. Então vamos recordar, não é, Heleno? Heleno dos 8 baixos, meu amigo. Vamos recordar Manuel Maurício com um dos seus grandes sucessos, com o título Brasil Caboclo. Em seguida, vamos ouvir Lula do Acordeon, com a composição de sua autoria, que tem como título Forró em Limoeiro.

0: 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Agora vamos à sequência do Fundo do Baú. E nesta sequência do Fundo do Baú, vamos ouvir duas raridades musicais com o inesquecível Luiz Gonzaga, o eterno rei do Baião. Inicialmente vamos ouvir Festa no Céu, composição de Edgar Nunes e Zeca do Pandeiro, gravação 1958. Em seguida vamos ouvir Lendas de São João, composição de Zé Dantas e Luiz Gonzaga, gravação 1956.
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Forró, Veste Viola, programa com qualidade cultural aqui na 99.9, Rádio Universitária FM Recife, Pernambuco. Agora na sequência musical, vamos ouvir Os Três do Nordeste cantando a composição de Antônio Barros com o título Pra Virar Lobisomem. Vamos recordar, e vale a pena recordar, o trio nordestino, os inesquecíveis Lindu, Coroné e Cobrinha. O trio nordestino cantando um dos seus grandes sucessos com o título Gramado Até Demais. Vamos recordar, e vale a pena recordar, o mestre Dominguinhos. Dominguinhos cantando a composição de Zezum com o título Não Me Faça Surpresa.

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Agora na sequência musical, Jorge de Altinho canta de sua autoria, Fazenda Santo Antônio. Ronaldo Aboiador canta de sua autoria, O Fazendeiro.

O melhor da música nordestina está aqui no Forró Veste Viola, pela sua 99.9, Rádio Universitária FM, Recife, Pernambuco. Vamos em frente, que a Universitária FM está com a gente. Agora, na sequência musical, vamos ouvir Hélio Donato. Ele canta de sua autoria, Pra Ser Feliz. O Nildo Barbosa chega atendendo a pedidos, cantando a composição de Dejinha de Monteiro com o título Casa da Solidão. Adelmário Coelho canta a composição de Vanildo de Pombos com o título O Gonzagão. Aí o dia vai terminando, a noite vai chegando. É hora de reflexão ouvindo Luiz Gonzaga, o eterno rei do Baião, cantando Ave Maria Sertaneja. Composição de Júlio Ricardo e Ode Oliveira, gravação 1964.

dessa música dá uma saudade de Beijinha de Monteiro. Obrigado aos meus amigos Caju e Castanha por esse presente.

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1: 5:55.
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1: A exposição Reviramundo está em cartaz na Arte Plural Galeria, com entrada grátis, aberta ao público, de segunda a sexta, de manhã e à tarde, e nos sábados de manhã. Fica em cartaz até o dia 31 de julho. A galeria fica ali na Rua da Moeda, no bairro do Recife. São 20 artistas participantes, cada um com obras de estilos diferentes, artistas de diversas gerações, de várias cidades. É uma exposição comemorativa dos 20 anos da Galeria Arte Plural. É uma exposição que vale a pena ver ao vivo, ver as obras ao vivo, e a galeria para ver. E o público vai fazer suas próprias interpretações, chegar às suas próprias conclusões, mas, acima de tudo, apreciar a beleza da obra dos artistas, a beleza da arte.
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1: Olá, hoje estamos recebendo no programa Compassos Sérgio Ricardo. Sérgio é maquiador, foi bombeiro civil, é cuidador de idosos, atualmente é cuidador de idosos, e também a drag queen Sarita Metallica. Pronto, então seja bem-vindo.
2: Obrigado.
1: Eu devo chamar de Sarita ou de Sérgio?
2: Fica à vontade.
1: Pronto, então às vezes vai ser Sérgio, às vezes vai ser Sarita, como é da natureza, natureza de quem ocupa os palcos na vida.
2: Isso.
1: Então seja bem-vindo, Sérgio.
2: Obrigado, é um prazer imenso estar no seu programa, Valdir.
1: Ok, o prazer
2: é todo nosso. Contribuir bastante com os seus ouvintes.
1: Claro, claro, né? O programa é nosso e tem na técnica de som o Chico Rocha. Eu, Valdir Oliveira, sou responsável pela produção e pela apresentação do programa. Sérgio, vamos começar lá por Caruaru, a cidade onde você nasceu.
2: Justamente.
1: Já faz um pouquinho de tempo, né? Até porque a gente aqui está com uma aparência meio de quem é da mesma geração.
2: Justamente.
1: Então, vamos lá, vamos para esse seu nascimento em Caruaru, e você é filho da dona Vandete, que inclusive está aqui no estúdio acompanhando a gravação do programa.
2: Com certeza.
1: Então, como foi essa tua infância lá em Caruaru?
2: Então, eu nasci em Caruaru, e aí minha família, aos 2 anos de idade, minha mãe era muito nova, né? E não tinha essa responsabilidade que ela me teve muito novo. Aí me entregou para minha avó, minha tia e meu avô. Aí eu fui morar com esses avós no José do Norte, né? Que é a terra do Padre Cício. Uma terra onde rola muita fé, muita luz. Eu não entendia muito aquilo lá. Hoje em dia eu entendo um pouco. Eu sou católico.
1: Passou quanto tempo
2: mas
1: lá?
2: Mas não fanático.
1: Passou quanto tempo lá no Juazeiro?
2: Ah, eu passei uns 19 anos por aí.
1: Ah, então de lá você já veio pro Recife?
2: Vim pro Recife, pra Caruaru. Aí depois de Caruaru, eu decidi vir pra capital, porque tem, digamos, mais visibilidade, mais espaço pra a gente fazer um bom trabalho, né?
1: Uhum. Mas foi uma triangulação interessante, né? E a gente vai conversar mais um pouco ainda sobre isso. A gente vai ouvir uma música que você colocou pra gente aqui na sua lista,
2: certo,
1: Sérgio. Que é uma música que tem tudo a ver com Dona Vandete, né? Penso que tenha a ver com Dona Vandete. Solta aí a música.

0: Sérgio Ricardo.
1: Isso.
0: A mamãe deu muita chupeta pra esse bebê não chorar?
2: Menino, eu tomei mingau até os 14 anos. Pela minha mãe de criação, né?
0: E era mingau com farinha de mandioca e leite de vaca e de cabra ou já era desse mais...
2: Não, era leite
0: assim?
2: Mesmo, não. Leite mesmo, de vaca mesmo.
0: Não,
2: né?
0: Leite de vaca,
2: leite,
0: né?
2: De vaca.
0: Falei. Leite
2: Mas
0: de vaca.
2: Mas eu tomei mingau até os 14 anos de idade. Minha tia é minha mãe de criação, porque ela me teve muito nova... E aí, ela não tinha experiência muito, que era muito nova. Aí passou pra minha tia criar, e meu avô e minha avó. E aí eu fui criado com essa família, que é a família do meu pai, até os 19 anos de idade.
0: E essa música tava lá, no ambiente?
2: Pois é. E ali eu aprendi muita coisa também, né? E a continuação com ela, voltei depois já mais adulto.
0: Uhum. E essa música, você... Por que que você colocou ela aqui?
2: Ah, é porque essa música lembra, né? Toda uma história, né? Da infância, né? E a gente veio de uma família simples, humilde, de Caruaru. Meu pai tinha parque de diversão ali na feira de Caruaru, naquela área lá, que hoje em dia está bem avançado, né? Outras histórias. Então, minha família estava ligada a parque de diversões. E ali começou a minha infância. Uma infância complicada, difícil, né? Mas, assim, essa família que me acolheu, né? Do meu pai, eles me deram educação, estrutura. Eu fui estudar. Né?
0: Uhum.
2: E depois de uma certa idade, quando eu vi que realmente as coisas estavam complicadas, quando eu comecei a assumir a minha homossexualidade, né? Que é um difícil pra mim, não, difícil pras pessoas, porque eu já sou uma pessoa super resolvida. Eu sei que sou homossexual desde que abri os olhos.
0: É só mais um detalhe sobre essa música, né, que você escolheu. É a música Mamãe Eu Quero. Uhum. Ela foi composta por Vicente Paiva e Jararaca. É. E isso é uma música do ano de 1937. Né? Ou seja, lá atrás, mas lá ela atrás. Foi passando de ano
2: geração,
0: para ano,
2: em geração,
0: com
2: né?
0: Várias versões, inclusive com a versão da Carmen Miranda que foi que a gente agora. Colocou aqui agora, né? E de fato, né, essas músicas como essa estiveram muito presentes na infância de quem nasceu nas décadas de
2: Isso.
0: 50, de 60,
2: Eu
0: de
2: nasci
0: 70,
2: em 63, né?
0: E essas músicas continuavam com marchinhas, porque as marchinhas de carnaval elas eram muito fortes, né? Hoje é que a gente aqui, sobretudo a gente que vive aqui em Pernambuco, a gente opta mais pelo nosso frevo. Pelo nosso
2: Isso.
0: frevo. Mas antes eram as marchinhas cariocas quem dominavam o
2: carnaval
0: do Brasil.
2: Brasileiro,
0: carnaval
2: é.
0: Do Brasil. E tem uma outra música, Sérgio, que você trouxe pra gente, que é essa música aí.
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0: Sério, você disse que essa música te remete aos 15 anos, 15 anos de idade. Tá. E ela tem uns versos que são muito significativos. Quando diz, abra suas asas, solte suas feras, caia na gandaia, entre nessa festa e leve com você seu sonho mais louco. Qual seria e qual foi esse seu sonho mais louco, né? Porque essa música que é tão representativa de libertação, de busca de autonomia, de liberdade, de reviravolta na vida, né? Tudo isso as frenéticas trouxeram nessa composição, né? Então eu queria que você falasse um pouquinho sobre isso, né? A relação direta que essa música passa a ter em tua vida.
1: Não, essa música é frenética, né? Nos anos 70 e pouco, por aí, quase 80, né? Então a Globo fez essa novela e era uma fase da minha vida assim que eu estava descobrindo a minha homossexualidade e era uma coisa complicada, como, não para mim, mas a sociedade era complicada. Então assim, foi um grande auge essa música que nos fez, naquela época a gente diria, sair do armário, né? Então ela deu um impulso, porque ela fala de abra as asas, quer dizer liberdade, e essa liberdade eu tenho, sou livre de pensar, de querer assim, agir, enfim, desde respeitando o direito dos outros, uhum, né? Então, a música em si, ela traz, fala de liberdade, de abrir suas asas. O sonho mais louco é se encontrar na vida, né? E viver da melhor forma, no sentido, vamos dizer assim, dos sonhos, das lutas, de virar a mesa, né? Virar o jogo. Né? Isso eu consegui, porque assim, eu sou drag queen, militante do movimento LGBTQIA+, aqui dentro do estado de Pernambuco. Eu sou a primeira drag no país a receber pensão por morte de companheiro.
0: A gente vai inclusive falar um pouco mais sobre isso, aprofundar mais um pouco isso durante o programa. Né? Assim, você já deu aqui esse spoiler, você também já falou um pouco sobre essa tua descoberta. Sim. E isso era num período em que você estava no ensino fundamental, né?
1: Não. Não, eu estudei depois a perseguição, né? Porque você se sente perseguido na escola, aí tem os problemas familiares e tudo. Eu vim concluir o ensino fundamental já depois de adulto mesmo. Vim encarar uma sala de aula. E aí, um pouco complicado, mas
0: você não
1: consegui.
0: Não teve uma vida escolar regular?
1: Não. Eu não tive uma vida muito regular de escolaridade, não. Eu fui pra noite, fui artista, maquiador, né? Esse caminho. Esse caminho realmente me trouxe, digamos, fez eu me encontrar. Né? Porque antigamente as pessoas me julgavam, até mesmo familiarmente, pessoas diziam assim, que eu era uma vergonha, mas hoje eu virei um símbolo da causa. Enfim, e não tem esse problema e não tem que ter vergonha, né? De uma coisa que a natureza te mandou assim.
0: Tem uma música que você trouxe pra gente, que é uma composição de Milton Miranda, é uma música do ano de 1969 e que se tornou um grande sucesso na interpretação da Carmen Silva.

0: Sérgio, essa música tem uma estrofe que diz assim: eu nunca mais quero lembrar daquilo que passou. Sei que este amor irá fazer de tudo em mim esquecer. Ou seja, isso é muito significativo, né? Sim. Na letra dessa música. E não foi por acaso que você fez essa escolha.
1: Sim. Essa música de Carmen Silva, ela representa, assim, um grande amor da minha vida, né? Conheci essa pessoa. E era um momento da minha vida, assim, vamos dizer, que eu saía na noite à procura de alguém, na rua, na vida, enfim, e não encontrava essa pessoa, nem bar, noite, festa, essas festas badaladas, né? Enfim, e aí eu conheci um dia uma pessoa, e bati o olhar, e eu lembro daquele programa de Silvio Santos, né? Eu assistia muito, dizia assim: você quer namorar comigo? E aí eu tinha meu lado tímido também, por mais que eu tenha essa expressão de ser liberal e tal, é comunicativo, enfim, mas eu tinha um lado reprimido, então eu tinha vergonha de chegar a pessoa. E eu cheguei pra ele e perguntei assim: você quer namorar comigo? Ele fez, pegou na mão, ficou 17 anos comigo. Uhum. Entendeu? E aí passou todo esse sofrimento. Minha mãe estava na época na Itália, e minha mãe se preocupava com a minha vida, no sentido assim, pela loucura da vida, né? A promiscuidade e tal. E ela queria, ela fazia, queria o bem pro filho, ela queria que eu encontrasse alguém. Aí quando ela chegou da Itália, ela perguntou: você... Eu disse pra ela: eu tô namorando com uma pessoa e tal. Aí ela apoiou e a gente foi feliz, 17 anos. E um dia, essa violência que impera esse país levou a vida dele, né? Ele foi assassinado, passou num local complicado e ali ele morreu. E aí foi uma grande tristeza na minha vida, né? Mas graças a Deus eu superei.
0: É. A música, ela lembra momentos de alegria, mas lembra também
1: de tristeza também, né? Então, ele é uma pessoa assim que... eu não vou encontrar uma pessoa igual aquela no mundo. É um no meio de mil, entende?

0: Vamos seguindo o programa, conversando com Sérgio Ricardo. Sérgio, que é ator, Sérgio, que é cuidador de idosos.
1: Bombeiro civil também.
0: E bombeiro civil, né? A gente poderia falar um pouquinho agora sobre essa tua vivência, né? Tua experiência, teu momento da vida como bombeiro civil.
1: Pois é. O bombeiro civil chegou na
0: Inclusive,
1: minha...
0: Inclusive está aqui no estúdio trazendo uma roupa vermelha.
1: Isso, gosto de
0: É uma vermelho, memória, né?
1: Memória, Então, o bombeiro civil veio agregar na minha vida, porque assim, faz tudo parte, né? Eu já faço... Estou ligado aos direitos humanos, né? Defendo a comunidade LGBTQIA+. E está dentro do quadro bombeiro civil. Então, assim, foi muito importante, né?
0: Eu já... Teve resistência? Dentro,
1: não, né? Em relação à homossexualidade, não. Eu até falei pro meu superior, né? Eu disse, olha, quando eu cheguei para ser matriculado, eu sou homossexual. Ele disse, não, isso aí não é problema. Uhum. Né? E...
0: Uma grandeza,
1: uma
0: né?
1: Uma grandeza,
0: recebido dessa forma.
1: Isso, é. Mas aí eu acho que a gente também, como LGBT, a gente também tem que dividir, né? Saber a hora certa, o lugar certo.
0: Sim, sim, sim,
1: essas
0: sim.
1: coisas todas, né? O respeito, enfim. E aí isso aí vai dando, vamos dizer, você vai sendo acolhido, né? Pronto, agora mesmo estou fazendo um curso de...
0: A importância das pessoas está no caráter das
1: caráter,
0: pessoas.
1: Justamente.
0: A,
1: né?
0: A vida íntima é uma coisa muito particular.
1: Particular, né? E o bombeiro civil, vamos dizer, me serviu, vamos dizer, eu estava com minha mãe num restaurante no Sesc, lá em Piedade, e uma moça se entalou. E ali tinha muita gente, e aí eu fui, né? Fiz toda aquela manobra, aquele exercício todo do bombeiro e salvei a vida dela. E outras vidas, enfim... Quer dizer, porque assim, o pessoal liga a gente LGBT, é maquiador, cabeleireiro, mas nós estamos em todas as áreas da vida, né? Estamos aí. Uma coisa não tem nada a ver com a outra, a sexualidade, com a vida profissional. Nós somos profissionais, né?
0: Mas o artista também salva vidas.
1: O artista salva a vida, não tenha dúvida disso.
0: Pois é, e a gente vai ouvir agora uma música que é Vento no Litoral, uma composição de Legião Urbana de 1991.

0: Sérgio, tem um trecho nessa música do Legião Urbana que diz assim: já que você não está aqui, o que posso fazer é cuidar de mim, né? Então assim, qual é a importância de você ter propósitos, você dizer eu tenho objetivos na vida, eu vou me planejar, eu vou me organizar, tanto do ponto de vista espiritual quanto do ponto de vista profissional?
1: Então, essa música é muito difícil para mim, porque primeiro eu gosto da música, né? Legião Urbana, né? E essa música lembra a minha relação de 17 anos com meu companheiro, que ele foi assassinado. Então, essa música lembra os momentos que a gente discutia, brigava e ele ia pra praia. E quando ele voltava, eu escutava sempre essa música, Legião Urbana. E aí eu gosto da música. E aí, você vê a crueldade. Ele foi um menino, ele serviu a sociedade, ele era auxiliar de cozinheiro, trabalhava com cozinha, e lembro que ele foi sepultado aqui em Santo Amaro. E assim, chegou um ponto lá que a família dele não tinha, assim, como os católicos tua, aquele túmulo, né? São evangélicos. E aí ele, o pessoal de lá teve que tirar aquele, o corpo dele lá, né? O corpo não, mas os ossos, né? Depois de 2, 3 meses, e jogar o lixo. Isso é doloroso. Eu acho que todo ser humano merece dignidade, não é? Então, isso mexe comigo, me fez muito sofrer.
0: Uhum. E a partir daí é isso que eu coloco, né? Você precisa cuidar de mim. E aí, como é que você monta essa sua estratégia de sobrevivência, né? Sair dessa situação complicada, do luto, e dizer, agora eu vou em frente.
1: Então, acho que a primeira coisa, ele foi um grande homem na minha vida, assim. Até minha advogada fala isso, porque assim, antes dele morrer, ele deixou na procuração lá, essas coisas todas, que eu era companheiro. E aí, com luta, eu fui buscar a questão da fé, né? Com a Igreja Católica, com Deus. E superei tudo isso, graças a Deus. Ele está num bom lugar, não tenha dúvida.
0: E do ponto de vista profissional, ali você já era bombeiro?
1: Não. Eu era só maquiador, cabeleireiro. E também fui maquiador de Almir, da banda Pinguim, né? Eu trabalhei com a banda Pinguim um ano, acredito, sim. Foi essa fase que a gente estava junto aí.
0: Certo. Vamos encerrar esse bloco ouvindo uma música que você trouxe pra gente, que é a música dos Fíveres, que é Não Consigo Viver Sem Você, que tem também o mesmo link, né? Ele também contém também a mesma ideia de...
1: Isso.
0: E que foi difícil, né? Que você tentou superar, você está em outro momento da vida, mas as lembranças existem, as lembranças são eternas.

0: 6:28. 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
7: Estamos de volta com o programa Compassos, eu, Valdir Oliveira, na técnica de som, Chico Rocha, e o nosso convidado, Sérgio Ricardo. Sérgio Ricardo é maquiador, bombeiro civil, aposentado, não é isso?
8: Isso.
7: Sérgio. E cuidador de idosos, mas é também drag queen.
8: Queen.
7: Drag queen, que é conhecido aqui entre as pessoas que procuram espaços para diversão, seja na noite, seja no dia, né? Em festas, o Sérgio se identifica como drag queen Sarita Metallica. Quem é Sarita Metallica?
8: Ah, Sarita Metallica é uma pessoa que, assim, eu lembro que eu tava tão de saco cheio com tudo. É uma pessoa muito forte, o personagem, né? Eu decidi jogar ela no segundo ano que teve a parada da diversidade na cidade do Recife, né? A primeira foi aqui no 13 de maio, que resumiu um número de pessoas pequenas. E no primeiro ano eu perdi a parada, na segunda eu fui. E aí eu lembro que quando eu acordei eu estava na primeira página da Folha de Pernambuco, né? Aí eu disse, ah, o quê? Não, agora eu vou. Então assim, eu tinha assim, essa questão do preconceito, eu decidi assim, ah, vocês têm vergonha de mim, né? Sociedade, depois eu vou mostrar pra vocês que eu vou ser o homossexual mais badalado do estado. E aí eu entrei dentro da militância, né? Agora há pouco, né? Porque tinha lá do lado artístico. A Sarita já começou dentro da banda Pinguim, que eu tinha esse espaço dentro do Galo da Madrugada pra levar aquela figura em cima do trio. Eles me deram esse grande apoio. Então, quando eu cheguei na parada da diversidade, a coisa já aconteceu, e aconteceu depois da morte do companheiro, porque trouxe a questão da pensão por morte, e a televisão, a mídia, vocês já divulgaram isso lá, televisão, Globo, enfim, jornal, rádio, tudo. E aí eu achei muito pouco ainda isso pra mim, e eu decidi entrar na militância, né, dentro dos direitos humanos. Eu sou conselheiro em Jaboatão. Eu sou o conselheiro mais velho dentro da comunidade LGBTQIA+. Eu faço um serviço dentro do Conselho de Direitos Humanos para ajudar a população. A gente também conquistamos um núcleo onde pessoas LGBT dentro de Jaboatão podem ir fazer sua consulta lá. Entende? A gente levou saúde. Eu estou na área de saúde agora, para completar, eu achei pouco, eu também decidi ser técnico em enfermagem. Eu já comecei. Faz um mês. E assim, graças a Deus, o preconceito tem diminuído, né? Porque a minha sala tem 60 pessoas, 50 são mulheres. E quando eu fui no segundo dia, terceiro de aula, as meninas, a professora falou assim, não, vamos escolher um líder. Aí começaram a me apontar para o seu líder. Aí teve uma votação, E eu ganhei essa votação com 29 verso 8 e verso 8. E sou o líder da classe. Isso prova que as pessoas acreditam mais na gente, né? Porque assim, a gente tem um lado muito humano, né? Nós homossexuais, eu dou o amor à vida pelo outro, porque foi isso que Cristo nos ensinou.
7: Uhum. Você é um homem de muita fé.
8: Demais.
7: Por isso que você escolheu a música O Homem e Roberto Carlos.
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0: Sérgio Ricardo, qual o tamanho da sua fé?
1: Nossa, mãe, a fé é grande, viu? Por mais que a sociedade diga que a gente LGBT não tem a fé e tal, mas eu fui criado pra isso, né? Tá dentro da fé. Pra suportar as dores da vida, né? E assim, essa música de Roberto Carlos, ela também lembra esse momento difícil na minha vida, que passei uma fase de problema de saúde, né? E aí eu fui na busca com Deus e Ele mostrou, fez coisa na minha vida maravilhosa e fez também eu superar esse luto, né? E já tive perca de pessoas que eu amo na minha família também, minha mãe de criação, minha tia e pessoas. E a fé é muito importante para todos nós.
0: Para além da fé, existe também a esperança e a expectativa de que coisas aconteçam de uma forma mais humana.
1: Mais humana.
0: Né? E aí, como você é ligado ao movimento LGBTQIA+, qual é a tua esperança, tua expectativa em relação a... em relação a essa relação mesmo de sociedade, comunidade LGBTQIA+, né? Até porque dentro desse conjunto, até porque todos se integram à sociedade,
1: sim,
0: a gente vai encontrar ainda muito preconceito.
1: Sim, claro. Mas é como eu te falei, né? A gente tem...
0: Que aqui você acha que é possível mudar?
1: Ah, possível.
0: Com que velocidade é possível que as coisas mudem, né? No sentido de que haja mais liberdade, mais direitos, enfim.
1: Direito, liberdade, né? Menos hipocrisia, menos fanatismo e mais respeito ao próximo, né? E o resto é a consequência do dia a dia. Nós estamos aí... digamos que no caminho da fé, né, tem muita LGBT na igreja, fora da igreja, em todos os setores da sociedade tem LGBT. É uma grande realidade. Então, assim, por mais que agora mesmo nós estamos assim retrocedendo, né, um direito que tem tirado da comunidade, né, mas a luta continua e estamos aí.
0: Vamos agora ouvir uma música, Sérgio, que é uma homenagem à sua mãe biológica.
1: Ah.
0: Está aqui no estúdio, né? Isso. Que é a Dona Vandete. Então, Dona Vandete, essa música vai para a senhora. É a música Quando Chegar o Amanhã, de Leonardo Sullivan.

0: Aí é muito amor envolvido, né?
1: Sem dúvida. Primeiramente, respeito às mulheres, né? Nós temos essa obrigação como homem, não só homem, homossexual, todo mundo, pessoas, respeitar a mulher, que é o que falta nessa sociedade, né? A questão do respeito. A mulher, a mãe é muito importante na vida do ser humano, né? A mãe, ela defende o filho de todas as maneiras. Pode ser o pior filho do mundo, mas ela está sempre ali.
0: As tias também.
1: As tias também. É muito forte isso.
0: Pois é, tias é tias. Como a tia Laura, lá do tia Roberto Laura. Carlos, como as suas tias, as pois minhas tias, né? Que eu não vou nem dizer os nomes aqui, porque são tantas.
1: São tantas.
0: Minha mãe teve 19 filhos, mas ela tinha 7 irmãs. Então são 7 tias espalhadas pelo Brasil, fora os tios. São essas relações familiares, né, que nos sustentam,
1: né?
0: São raízes pra gente, são base também pra gente. Mas aí vamos lá, vamos pra Lady Laura, de Roberto Carlos.

0: Sério, Ricardo, quem foi a sua Lady Laura?
1: Na verdade, eu tive duas Lady Laura, né? Duas mães. Tive a sorte de ter duas mães. Então, era a minha mãe de criação, que foi minha tia, que morou no Ceará. E essa música lembra tudo, né? Ela era uma pessoa assim, que eu lembro que eu ia dormir, ela levava um copinho de leite, botava uma toalhinha, né? Um marmanjo desse tamanho, ela fazia isso até uns 14 anos, 17. Até homem já grande, eu chegava lá e continuava fazendo do mesmo jeito.
0: Então, contava assim, histórias?
1: Contava histórias. E dizia realmente que amanhã seria melhor, um dia melhor. E isso é a verdade que acontece, né?
0: Está sendo melhor.
1: Está sendo melhor. E a questão assim, que a mãe é muito importante, né? É, eu tive a sorte de ter duas mães. Um pouco complicado assim na minha cabeça, porque minha mãe não tinha, vamos dizer, estrutura para me criar quando me entregou para essa família aos 2 anos de idade, mas aí eu superei tudo isso, né? Depois de 19 anos eu vim morar com minha mãe, e aí hoje em dia é outra cabeça, outra mentalidade. Eu aprendi a respeitar ela e gostar dela e amar ela. Quer dizer, eu tive a sorte de duas mães. E que mãe é importante.
0: Sérgio, existe uma nomenclatura muito vasta quando você se refere à comunidade LGBT, que não é só mais LGBT, né? LGBT, QIA+, não sei se já
1: sempre
0: tem
1: sempre aparece uma letrinha mais.
0: Sempre aparece uma letrinha mais. E algumas pessoas, elas têm ainda algumas dúvidas em relação às diferenças de algumas posições.
1: Sim.
0: Então, por exemplo, o que difere, por exemplo, drag queen de travesti. Quando se fala pessoa trans, bissexual, você poderia dar uma falinha rapidinha sobre isso?
1: Certo, não, então assim, drag queen é uma pessoa que qualquer pessoa pode ser drag queen, é um artista, né? Travesti é aquela pessoa que se identifica, se aceita com o seu órgão, não tem problema.
0: Drag queen pode ser com ou sem roupa feminina, o homem tem roupa ou com roupa feminina, a mulher
1: uma mulher é mais artístico mesmo, a drag queen não tem nada a ver com sexualidade, não. E a drag queen, ela pode ser uma garota que ela quer ser drag queen, ou até um homem hétero, né? Não tem sexualidade a drag queen. A drag queen é um artista.
0: Ok.
1: Então, aí no caso a gente gay é outra situação. No caso bissexual também já é outra situação, já é uma pessoa que tem os dois lados, né? E com esse dom de ter esses dois prazeres da vida. E assim vai, né? A questão do pan, do bi, do não binário e por aí vai. Não é?
0: Ok. Vamos seguindo então, agora para um outro momento, que é o momento em que você faz a opção aqui por uma música do Chico Science. Essa música, inclusive, ela foi trilha do filme O Baile Perfumado. Vamos ouvir um pouco da música e depois a gente faz o comentário.
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0: Muito forte, Sérgio, sua identificação com essa nordestinidade, essa cultura pernambucana, uma cultura que tem o Chico Sainz, né, como essa música que a gente ouve, que é uma música dos anos 90 e que traz o Mangue Beat pra gente.
1: Isso.
0: Né, Carnaval, São João.
1: São,
0: né,
1: João, é.
0: Tudo isso é muito forte em você.
1: Forte. Pois é, eu sou de Caruaru, né, terra do Vitalino, né, muita cultura em Caruaru, né, o São João, né.
0: Mas também é do Recife.
1: Eu sou do Recife. Amo Recife, acho essa cidade maravilhosa. Vocês estão de parabéns de morar aqui. É um privilégio morar nessa cidade. Eu moro em Jaboatão, mas eu sou apaixonado por Recife, né?
0: É, Jaboatão é Recife, tudo é grande.
1: Tudo é Recife,
0: Recife.
1: É tudo
0: grande
1: Recife,
0: Recife, é a região metropolitana do Recife, né? Então você está por aqui. E assim, você fez essa escolha porque você me disse que é muito fã.
1: Muito, né, fã, do, sim. Aí
0: do
1: também
0: fala... Science, do Mangue Beat.
1: Mangue Beat, sim. Tem a questão ecológica também, né? Que as pessoas deveriam respeitar a natureza, né? Não poluir os rios para não ter enchente e outras situações, né? A população devia até acordar para essa coisa da ecologia, de respeitar a natureza, não agredir a natureza. E essa música tem muito a ver, né?
0: Pois
1: ele
0: é.
1: Fala, Dona Maria, eu tô com fome, eu tô com fome, eu tô com fome. A miséria que tá aí na rua, essa coisa toda, né? Por aí.
0: É toda essa a vibe do Chico Sainz, do Nação Zumbi, de Fred 04, de Renato L, todo mundo que teve, Jorge do Peixe, né? Todo mundo que teve ligado ao movimento
1: Selma do Coco, por aí vai.
0: Coco teve muita preocupação exatamente em abrir os olhos da gente para essa importância de olhar para a natureza.
1: Natureza.
0: Saber que existe mundo na frente e se a gente cuidar, sim, do mundo agora.
1: Claro. E a gente tem que cuidar da natureza porque Deus deu um planeta lindo para a gente cuidar, né? Todos nós temos essa responsabilidade.
0: Uhum. E Deus nos deu também a arte e os artistas para cuidarem da nossa saúde mental.
1: Tal,
0: é o que eu falei nesse.
1: Justamente.
0: É. A arte salva, né? Artistas salvam, assim como os bombeiros. E é importante que você continue contribuindo dessa forma. Então a gente quer agradecer aqui a tua participação, Sérgio, Ricardo, no
1: Eu
0: programa.
1: Eu que agradeço
0: Compassos.
1: A vocês todos.
0: A gente vai ter só mais uma música, que é a música, sim, que você trouxe pra gente, da Madonna.
1: Certo.
0: Você quer falar ainda um pouquinho sobre ela?
1: É, um pouquinho para terminar aí, no final.
0: Então, por que você botou a Madonna?
1: A Madonna, porque tem a ver com a atualidade, né? Enfim, Madonna é tudo, né?
0: Ela começou uma revolução, né?
1: Uma mulher que faz revolução, né? Aí depois dela veio Beyoncé, Lady Gaga e por aí vai, né?
0: Pois é, mas a gente vai dar o salto para os anos 90 novamente.
1: Isso.
0: E aí a gente vai encerrar o programa com Madonna.
1: Tudo
0: mas
1: bem.
0: Mas antes eu quero agradecer a técnica de som do Chico Rocha.
1: Eu agradeço a vocês, Chico, todos.
0: A contribuição da Mônica Feijó com a musiquinha que abre e encerra os programas. Eu, Valdir Oliveira, sou responsável pela produção e apresentação. Agradecer também a presença aqui no estúdio da Dona Vandete,
1: Dona Vandete,
0: que
1: é
0: sua mãe. E agradecer a Madonna, né, que fez
1: Madonna.
0: Tanta coisa bonita e que a gente vai ficar agora ouvindo a música Vogue.
1: Isso.

0: 6:53.
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8: 6h57.
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10: Olá, o Som Brasilis de hoje apresenta o talento da banda rondoniense Vera Deli.

banda Bera Delia foi formada em Porto Velho em 2010, com a ideia de mesclar ingredientes urbanos e ribeirinhos com uma sonoridade psicodélica. Integrado na cena local e fruto da cultura musical amazônica, o grupo se integrou ao movimento auto-intitulado MP Bera, ou Música Popular Beradeira, agregando artistas que fazem música de temática urbana sem perder contato com a cultura regional. Ainda no primeiro ano de atividade, a Bera Delia iniciou as gravações do disco de estreia Planeta Bera Delia, que saiu em 2011. A sonoridade do grupo refletia diversas influências musicais dos integrantes, que vão do metal ao samba, do carimbó ao reggae. Nesse mesmo ano, a banda começou a participar dos festivais regionais, como o Quebra Mar, que levou o grupo para Macapá, e o festival Grito Rock, que contou com apresentações da banda em cidades da região norte e até na Bolívia.

0: protagonista.
1: Em 2020, como parte da comemoração dos 10 anos de atividade, a Beradelia investiu na produção do videoclipe da música Circo da Fuleiragem, realizado com apoio da Prefeitura de Porto Velho. No ano seguinte, com recursos da Lei Aldir Blanc, a banda gravou o videoclipe do Moleque Doido da Baladeira, música que dá nome ao segundo disco lançado em 2023. Com uma fusão de ritmos globais e regionais, o grupo é um dos destaques da cena beradeira da Amazônia. E agora, para fechar este São Brasílias, que teve locução de Marlu...
2: Brasília, 19 horas...
3: Está no ar a Voz do Brasil. As notícias do governo federal que movimentaram o país no dia de hoje.
4: Boa noite.
2: Boa noite para você que nos acompanha em todo o país.
4: Sexta-feira, 15 de maio de 2026.
2: E vamos ao destaque do dia. Atendimento contra o câncer ganha reforço.
4: 2 bilhões e 200 milhões de reais serão investidos para aumentar o acesso a tratamentos de ponta e medicamentos pelo SUS.
2: Serão financiadas também cirurgias robóticas e ampliação de reconstrução mamária.
4: Presidente Lula destaca que o governo tem a função de fazer justiça e garantir igualdade a todas as pessoas.
5: É garantir que todo mundo, sem distinção, tem que ser tratado com dignidade e com respeito em qualquer lugar desse país.
2: E ainda desenrola Fies.
4: Em um dia, estudantes já renegociaram mais de 1 bilhão e 300 milhões de reais. Graziela Mendonça.
6: Mais de 22 mil beneficiários do Fundo de Financiamento Estudantil já negociaram as dívidas nesta nova etapa do Desenrola Fies.
2: Você vai ouvir também sobre o acolhimento às mães que estudam e não tem com quem deixar os filhos pequenos.
4: Crianças podem ficar nas cuidotecas instaladas em instituições de ensino.
2: O governo do Brasil investe para aumentar o número de espaços em todo o país. Érica Brás.
7: E até 2028, 295 cuidotecas vão ser implementadas em todo o território nacional.
4: Hoje na apresentação da Voz do Brasil, eu, Mariana Jung, Mainazzi Brum.
2: E acompanhe a gente ao vivo. 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
4: Mais investimentos para o tratamento contra o câncer pelo Sistema Único de Saúde.
2: São mais de 2 bilhões de reais que serão destinados a 23 novos medicamentos de alto custo, além de tratamentos de ponta.
4: O SUS vai contar com cirurgias robóticas e ampliar a cobertura de implantes mamários.
2: As novidades foram anunciadas em evento no Hospital de Amor em Barreto, São Paulo, com a presença do presidente Lula.
8: O Hospital de Amor em Barretos, no interior de São Paulo, é o maior centro de tratamento oncológico gratuito da América Latina. O hospital atende mais de 2 milhões de pacientes do Sistema Único de Saúde por ano. Nesta sexta-feira, o presidente Lula e o ministro da Saúde, Alexandre Padilha, visitaram a unidade e anunciaram a construção do novo Centro de Pesquisa Clínica e Cirurgia Robótica do hospital e do Instituto de Treinamento em Cirurgias Minimamente Invasivas. O Ministério da Saúde vai repassar 129 milhões de reais em parcela suplementar para o Hospital de Amor. O vice-presidente Geraldo Alckmin falou sobre a importância da instituição.
9: A gente vê no Brasil inteiro o Hospital do Amor fazendo prevenção, diagnóstico, tratamento e pesquisa, treinamento de robótica, se poder atender à distância, telecirurgia.
8: Também foram anunciadas medidas para fortalecer o tratamento contra o câncer. O investimento total é de 2 bilhões e 200 milhões de reais. Recursos que serão empregados em novas tecnologias, equipamentos e medicamentos. De acordo com o ministro da Saúde, Alexandre Padilha, a medida beneficia 112 mil pacientes no tratamento de 18 tipos de câncer, como mama, pulmão, leucemia, ovário e estômago.
9: 23 novos medicamentos que o povo não tinha acesso pelo SUS. Tem medicamento que custa 25 mil por mês. Agora é de graça pelo SUS, como direito às pessoas.
0: valor.
8: Também foi garantido o financiamento para a cirurgia de reconstrução mamária na rede pública, o que amplia o custeio do setor com um investimento estimado em mais de 27 milhões de reais por ano. Além disso, foi implantada uma tabela específica para o financiamento da cirurgia robótica oncológica na rede pública. O presidente Lula destacou que os investimentos elevam a qualidade dos serviços públicos de saúde.
10: O SUS está provando que aquilo que é público, quando é feito com respeito, quando é feito com dignidade e quando é feito com justiça, aquilo que é público é muito melhor. É garantir que todo mundo, sem distinção, tem que ser tratado com dignidade e com respeito em qualquer lugar desse país.
8: No evento também foi anunciada a compra de 80 novos aceleradores lineares para ampliar em 25% a oferta de radioterapia em um ano e a entrega de veículos para o transporte de pacientes por meio do programa Agora Tem Especialistas Caminhos da Saúde. São 15 veículos do programa, além de 22 ambulâncias do SAMU e uma unidade móvel odontológica. De Barretos, em São Paulo, Luciana Colares de Holanda.
11: E uma esperança para pacientes que enfrentam a batalha contra o câncer.
2: O governo do Brasil investe também em tecnologia para a produção de medicamentos para a rede pública de saúde.
11: A medida vai ampliar o acesso e proporcionar mais sobrevida aos pacientes.
12: A descoberta de um câncer avançado mudou completamente a vida da comerciante Tereza Ferreira. O diagnóstico de câncer de pulmão veio em 2018, acompanhado de medo e incertezas. Depois da quimioterapia, surgiu uma nova alternativa, a imunoterapia com um medicamento moderno, capaz de estimular o próprio organismo a combater a doença.
13: Eu fiz um ciclo de quimioterapia, deu muito resultado, e aí fiquei só com a imunoterapia. E aí foi dando certo.
12: O tratamento teve uma resposta satisfatória. Hoje, Tereza está sem evidências do tumor e leva uma vida normal. A experiência mostra o impacto da imunoterapia, considerada uma das estratégias mais avançadas no combate ao câncer. Conhecido comercialmente como Keytruda, o medicamento age de forma diferente da quimioterapia tradicional. Em vez de atacar diretamente o tumor, ele estimula o sistema imunológico do paciente a reconhecer e combater as células cancerígenas. Isso pode aumentar a eficácia do tratamento e, em alguns casos, reduzir efeitos colaterais, como explica Clarice Baldotto, presidente da Sociedade Brasileira de Oncologia Clínica.
14: Ele mudou a história da oncologia, eu diria assim, essa classe de medicamentos, principalmente para alguns tumores, como o melanoma, que é um tumor de pele bem agressivo, que a gente tinha pouco tratamento, câncer de pulmão e, mais recentemente, para vários outros tipos de tumores, como câncer de mama, câncer de esôfago, câncer de cabeça e pescoço. Então, hoje, muitos tipos de tumores, o paciente se beneficia em utilizar essa classe de medicamentos isolada ou, às vezes, até combinada com outros tratamentos, como a própria quimioterapia.
12: Agora, essa tecnologia de ponta pode chegar a mais pacientes da rede pública. O governo do Brasil firmou uma parceria para a produção 100% nacional do medicamento, indicado para até 18 tipos de câncer. O acordo prevê a transferência de tecnologia para o Instituto Butantan, que passará a produzir o medicamento no país para distribuição pelo Sistema Único de Saúde. Um avanço para o tratamento universal, disse Fernanda Denigre, secretária de Ciência, Tecnologia e Inovação do Ministério da Saúde.
15: A expectativa é que haja uma transferência de tecnologia da empresa detentora da tecnologia para o Instituto Butantan e, neste tempo, o Instituto Butantan vai começar a aprender a fazer essa molécula e começando a produzir no Brasil.
12: Na rede privada, o custo do Keytruda pode chegar a cerca de 27 mil reais por dose, o que limita o acesso. Com a produção nacional e a oferta pelo SUS, a expectativa é ampliar o tratamento e baratear o custo. Para pacientes como Tereza Ferreira, a chegada desse tratamento à rede pública representa mais do que inovação, a possibilidade de ampliar o acesso a uma terapia que pode prolongar a vida e trazer esperança para quem enfrenta a batalha contra o câncer.
13: E acho maravilhoso todo mundo poder ter acesso a isso.
12: Hoje, a terapia já é usada no SUS para casos de melanoma, mas a expectativa é ampliar o acesso para outros tipos da doença. A ampliação depende da avaliação técnica da Comissão Nacional de Incorporação de Tecnologias no SUS, que já está em análise. Reportagem Pablo Mundim.
2: Quem está em débito com o FIES tem uma grande chance de sair do vermelho.
11: Até o fim do mês, o programa Desenrola FIES oferece descontos de até 99% nas dívidas.
2: E nos primeiros dias de adesão, muitos estudantes já aproveitaram as condições e foram negociados mais de R$1 bilhão em 24 horas.
6: Mais de 22 mil beneficiários do Fundo de Financiamento Estudantil já negociaram as dívidas nesta nova etapa do Desenrola FIES. Apenas nas primeiras 24 horas foram mais de R$1 bilhão e 300 milhões negociados. A adesão começou na última quarta-feira. Mais de 1 milhão de alunos podem ser beneficiados com os descontos. O ministro da Educação, Leonardo Barchini, explica como participar.
0: E quem pode participar? Estudantes com contratos firmados até 2017 e que estavam em fase de pagamento em 4 de maio deste ano. A negociação pode ser feita até 31 de dezembro deste ano. Para fazer essa renegociação, você tem que entrar no site ou no aplicativo do seu banco, quer na Caixa Econômica Federal ou no Banco do Brasil. É uma nova oportunidade para você renegociar o seu débito, alívio no seu bolso, alívio no bolso dos brasileiros.
6: O FIES é uma das principais políticas públicas de acesso ao ensino superior privado no Brasil. O programa oferece financiamento para cursar graduação em instituições avaliadas positivamente pelo MEC. O Desenrola FIES visa ajudar milhares de estudantes a reorganizarem a vida financeira e seguirem com os projetos acadêmicos e profissionais. As condições variam conforme o perfil do estudante e o tempo de atraso no pagamento. Para quem está em dia ou com atraso de até 90 dias, a opção é quitar integralmente o financiamento, com 12% de desconto. Quem tem débitos vencidos há mais de 90 dias, pode quitar o financiamento com desconto total nos encargos e redução de 12% no valor principal. Também tem a opção de parcelar tudo em 150 vezes, sem juros nem multas. Mas os descontos são maiores para quem está inadimplente há mais de 360 dias. O abatimento pode chegar a 99% no caso de quem participa do Cadastro Único para programas sociais do governo federal. Para renegociar, basta acessar o aplicativo do banco em que o contrato foi firmado, clicar na aba Renegociação do FIES e seguir os passos. Reportagem Graziela Mendonça.
11: E a partir de segunda-feira, 25 de maio, os trabalhadores vão poder consultar o saldo do FGTS disponível para uso no novo Desenrola.
2: A iniciativa permite utilizar até 20% do saldo do Fundo de Garantia ou até R$1.000, o que for maior, para renegociar dívidas em atraso.
11: Depois da consulta, as instituições financeiras vão ter até 30 dias para formalizar os contratos e registrar as informações junto à Caixa Econômica Federal.
2: Após a validação, o valor será transferido diretamente para o banco responsável pela renegociação.
11: Interesse num assunto, habilidades, notas, tudo isso pode influenciar na hora de decidir qual curso fazer no ensino superior.
2: Mas é preciso ficar atento também na escolha da instituição de ensino. Antes de se matricular, confira se a faculdade está regularizada.
16: Medicina, Direito, Engenharias, a lista de cursos superiores é grande e a responsabilidade na hora de escolher também. É preciso ficar atento sobre onde vai estudar. A instituição de ensino superior escolhida tem que ser reconhecida pelo Ministério da Educação. Caso contrário, o diploma não terá validade no mercado de trabalho. Além disso, é importante saber a nota do curso, que é dada pelo MEC. A pasta realiza ciclos de avaliações contínuos e examina que como o desempenho dos estudantes, infraestrutura da instituição e formação dos professores. Cursos com notas baixas podem sofrer punições, reduzir turmas ou até fechar, caso continuem sendo mal avaliados. Saber a modalidade, se presencial ou não, também é necessário. Todas essas informações são públicas e devem estar nos sites das instituições de ensino. Os estudantes também podem realizar a consulta pelo EMEC. O sistema reúne informações sobre todas as graduações oficiais do país. Em caso de dúvidas ou problemas, procure a ouvidoria da faculdade ou a plataforma fala.br. Márcia Fernandes para a Voz do Brasil.
11: garantir o cuidado das crianças para que as mães possam trabalhar e estudar.
2: Esse é o foco das cuidotecas, espaços públicos e gratuitos que oferecem lazer, alimentação e proteção para crianças de 3 a 12 anos, principalmente no período noturno.
11: O programa é uma alternativa segura para os horários em que as creches tradicionais já estão fechadas.
2: Até 2028 serão instaladas mais de 295 cuidotecas no país.
11: O Ministério do Desenvolvimento e Assistência Social, Família e Combate à Fome anunciou que até 2028, 295 cuidotecas vão ser implementadas em todo o território nacional, em 25 estados e o Distrito Federal, com presença em 204 municípios. As cuidotecas são espaços noturnos que recebem crianças com ou sem deficiência de 3 a 12 anos para que seus responsáveis, na maioria mulheres, possam trabalhar, estudar ou se qualificar profissionalmente. Ao todo, já foram implementadas 101 cuidotecas temporárias ou permanentes. Ministro Wellington Dias, do Desenvolvimento e Assistência Social, Família e Combate à Fome, destacou o papel deste novo instrumento social na vida dos cidadãos.
17: As cuidotecas nas universidades, nos institutos federais, no âmbito acadêmico, ela também nos municípios e instância de participação social, representam uma inovação nas políticas públicas brasileiras. Elas criam condições reais para que muitas mulheres permaneçam e avancem sua trajetória escolar, acadêmica e profissional.
11: Maria Lúcia Tavares, professora no Instituto Federal de Minas Gerais, em Belo Horizonte, enalteceu as cuidotecas como espaços que têm auxiliado suas alunas a continuarem os estudos.
18: E o que a gente tem percebido é que essa política é super importante, não só como acesso, mas como também permanência. O fato da gente dizer que a gente vai ter um recurso como esse, ele é mobilizador para que as mulheres se inscrevam nos programas, né? Eu, como mãe, digo isso, que assim, é muito difícil para a gente estar em determinados lugares que não tem recurso para atender as nossas filhas, né?
11: A Secretária Nacional de Cuidados e Família do MDS, Laís Abramo, apresentou dados que evidenciam a relevância de cuidotecas na busca pelo desenvolvimento acadêmico e profissional de adultos, sem deixar de lado o cuidado com as crianças.
19: Hoje, entre os jovens que não concluíram o ensino médio, 9,5% pararam de estudar ou nunca estudaram pela necessidade de cuidar da casa, dos filhos, filhas ou outros parentes. Essa também é a principal razão pela qual 34% das mulheres que estão fora do mercado de trabalho não conseguem nem sair para procurar um emprego ou nem poderiam aceitar um emprego caso lhes fosse oferecido, é pela mesma razão. Essa proporção é maior para as mulheres negras, 37,6%, em comparação com as brancas, 29,3%.
11: Ao todo, já foram implementadas 101 cuidotecas temporárias ou permanentes. Reportagem Érica Brás. Empresas brasileiras exportadoras afetadas pela instabilidade internacional podem contar com o apoio do Plano Brasil Soberano.
2: São 21 bilhões de reais, sendo 15 bilhões do governo do Brasil e outros 6 bilhões do BNDES, o Banco Nacional de Desenvolvimento Econômico e Social.
20: O BNDES, Banco Nacional de Desenvolvimento Econômico e Social, abriu nesta sexta-feira o protocolo para que o setor produtivo do país possa solicitar crédito dentro do Plano Brasil Soberano. O objetivo da nova etapa do plano é apoiar empresas brasileiras de setores relevantes para a balança comercial nacional. O Brasil Soberano também visa apoiar as empresas exportadoras e seus fornecedores afetados pela instabilidade internacional, seja por causa dos conflitos no Oriente Médio, seja por causa das medidas tarifárias impostas pelo governo dos Estados Unidos. Tem direito ao crédito empresas dos setores de siderurgia, fertilizantes, móveis, automotivo, têxtil, farmacêutico, equipamentos eletrônicos, informática e minerais críticos, entre outros. Ao todo, estão disponíveis 21 bilhões de reais, sendo 15 bilhões do Fundo de Garantia à Exportação e mais 6 bilhões em recursos do BNDES. Como explica o diretor de Desenvolvimento Produtivo, Inovação e Comércio Exterior do Banco, José Luiz Gordon.
1: O programa tem um foco muito estratégico de impulsionar os investimentos no Brasil, ajudar as empresas a ganharem novos mercados de exportação, e são 21 bilhões colocados para ajudar o setor industrial a investir no capital de giro e a enfrentar tanto as adversidades como criar uma base produtiva mais robusta para que o Brasil tenha mais soberania e possa gerar mais emprego e renda.
20: Para saber como solicitar o crédito e todas as informações sobre o plano, inclusive as condições de financiamento, você pode acessar o site bnds.gov.br/Brasil Soberano. Reportagem André de Barros Lima.
11: Um gigante de mais de 2 mil quilômetros, o Rio São Francisco banha 5 estados e cerca de 30 milhões de pessoas dependem diretamente das suas águas.
2: Para assegurar o futuro do velho chip e garantir água a quem mais precisa, foram anunciados novos investimentos para revitalização ambiental, segurança hídrica e recuperação de bacias nas regiões do São Francisco e Parnaíba.
21: Na nascente histórica do Rio São Francisco, o ministro Valtês Góes conheceu de perto o berço do Velho Chico no Parque Nacional da Serra da Canastra, em Minas Gerais. O rio tem um papel fundamental para a segurança hídrica do semiárido brasileiro. As águas que nascem lá percorrem mais de 2 mil quilômetros e levam desenvolvimento para o coração do sertão nordestino. Hoje, mais de 30 milhões de pessoas são beneficiadas com as águas do Velho Chico. As obras de recuperação da estrada de acesso à nascente do Rio São Francisco, na cidade de São Roque, Minas Gerais, estão sendo realizadas para melhorar a trafegabilidade e fortalecer o turismo sustentável na região, como garante o ministro da Integração e do Desenvolvimento Regional, Valdez Góes.
22: Porque quem conheceu a estrada da Serra da Canastra nessa obra sabe que a caixa dela era bem estreita. Nós temos ali de 6 a 7 metros de extensão, uma obra com toda a segurança, de proteção de encostas, com drenagem, com preparação do solo, para ter uma vida útil realmente longa.
21: Valdez Góes também ressaltou o papel estratégico do Rio São Francisco para a segurança hídrica do país e defendeu a continuidade das políticas públicas voltadas à revitalização das bacias hidrográficas e o acesso à água.
22: Nós temos em torno de 2,6 bilhões de reais da conta Furnas e da conta São Francisco Parnaíba destinada a projetos de revitalização de bacias em Minas Gerais. Um impacto positivo não só para Minas, mas para todo o Brasil.
21: O ministro Valdez Góes também assinou contratos para ações de recuperação hidroambientais em Pilão Arcado, na Bahia, e Petrolândia, em Pernambuco. As iniciativas somam 9 milhões e meio de reais em investimentos voltados à recuperação de microbacias e ampliação da disponibilidade hídrica para comunidades locais. Reportagem Cleide Lopes.
11: A utilização do caça F-39 Gripen em um exercício conjunto da Força Aérea Brasileira com outras aeronaves marcou esta semana uma nova etapa na integração para a defesa aeroespacial do Brasil.
2: O caça Gripen é a aeronave mais moderna da frota brasileira e este ano teve a primeira unidade produzida totalmente em solo brasileiro, numa parceria com a empresa sueca criadora do modelo.
23: O principal destaque dessa edição é a participação inédita do caça F-39 Gripen, considerado atualmente a aeronave de combate mais moderna da FAB. Essa é a primeira vez que o modelo é empregado no exercício, marcando uma nova etapa no processo de integração do caça ao sistema de defesa aeroespacial brasileiro. O treinamento é conduzido de forma conjunta pela FAB, pela Marinha do Brasil e pelo Exército Brasileiro, com o objetivo de aprimorar a integração entre as Forças Armadas em cenários de alta complexidade cidade. O diretor do exercício conjunto, Brigadeiro do Ar Paulo César Fischer da Silva, traz mais detalhes.
3: A gente tem a oportunidade de um cenário mais complexo, conseguimos inserir a parte de antiaérea, além da parte de salto operacional, que é muito interessante porque cria um cenário tático totalmente diferenciado para os nossos pilotos poderem realizar essa capacitação das novas táticas, técnicas e procedimentos que são utilizados no âmbito da aviação.
23: Segundo os organizadores, o exercício busca fortalecer a capacidade de resposta em situações de crise, além de aperfeiçoar operações aéreas e terrestres coordenadas. As atividades incluem missões de defesa aérea, escolta, reconhecimento, evacuação aeromédica, defesa cibernética e transporte de tropas e cargas. A operação também serve para testar procedimentos, treinar militares e elevar o nível de prontidão operacional das unidades participantes. A base aérea de Anápolis é considerada uma das estruturas estratégicas mais importantes da Força Aérea Brasileira para operações de defesa aérea e emprego do poder de combate no país. Reportagem Gabriel Pinheiro.
11: Serviços no Brasil avançou 3% em março desse ano em comparação com março de 2025, segundo pesquisa do IBGE.
2: O destaque foi o setor de informação e comunicação, com alta de 7,9%, impulsionado por telecomunicações, tecnologia da informação e serviços digitais.
11: Já em comparação com o mês anterior, fevereiro, o setor recuou 1,2%.
2: Ainda assim, opera 18,2% acima do nível pré-pandemia.
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2: E que agora com as notícias do Poder Judiciário e do Congresso Nacional. Uma boa noite e bom fim de semana.
11: A gente volta na segunda-feira. Boa noite pra você e até lá.
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4: STF autoriza a operação contra esquema de fraude e sonegação fiscal no ramo de combustíveis no Rio de Janeiro.
5: STJ admite remissão pelo Enem para preso que já tinha diploma superior.
4: Neste fim de semana, quatro cidades realizam novas eleições.
5: Boa noite, eu sou Marcela Luiz.
4: E eu sou Walter Lima.
5: O Supremo Tribunal Federal autoriza a operação da Polícia Federal contra esquema de fraude e sonegação fiscal no ramo de combustíveis no Rio de Janeiro.
4: A decisão é do ministro Alexandre de Moraes. Repórter Fernanda Porto.
7: É investigar os negócios da Refit, a antiga refinaria de Manguinhos, diante de suspeita de fraudes fiscais. O grupo é considerado um dos maiores devedores de impostos do país. Entre os alvos está o ex-governador Cláudio Castro, acusado de proteger e favorecer os interesses do grupo Refit. Também é alvo da operação o empresário Ricardo Magro, dono da empresa. Diante da gravidade do caso, também foi solicitada a inclusão do nome dele na difusão vermelha da Interpol, a lista dos mais procurados do mundo. A operação dessa sexta-feira também estipulou o bloqueio de cerca de 52 bilhões em ativos financeiros e a suspensão das atividades econômicas das empresas investigadas.
5: O ministro do STF, Flávio Dino, determinou a abertura de uma nova frente de análise para apurar suspeitas de irregularidades na destinação de emendas parlamentares para projetos culturais.
4: As informações foram apresentadas pelos deputados Henrique Vieira e Tabata Amaral. Repórter Judite Aragão.
24: No despacho assinado nesta sexta-feira, o ministro Flávio Dino afirma que os fatos narrados pelos parlamentares podem indicar em tese, o descumprimento de decisões anteriores do Supremo relacionadas à transparência e rastreabilidade das emendas parlamentares. O despacho cita que, se comprovadas, as irregularidades poderiam comprometer a efetiva entrega de bens e serviços à sociedade em afronta ao artigo 165 da Constituição Federal.
5: STJ admite redução do tempo de pena a preso aprovado no Enem, mesmo que já tenha diploma de curso superior.
4: Essa decisão uniformiza o posicionamento da corte sobre o tema. Fátima Uchoa.
25: A sexta turma negou o benefício a um preso, mas como a quinta turma tinha entrado
8: entendimento oposto, reconhecendo que a escolaridade anterior não impede o benefício, a defesa interpôs embargos de divergência. Ao resolver a divergência, a terceira sessão do STJ fixou a tese de que a escolaridade prévia do preso não impede a remissão, pois tal limitação não está prevista na lei de execução penal. O ministro relator Ribeiro Dantas sustentou que é possível a interpretação extensiva do artigo 126 dessa lei para favorecer o apenado quando se trata de remissão por estudo, especialmente porque o objetivo da execução penal inclui a ressocialização.
9: Neste fim de semana, quatro cidades realizam novas eleições.
10: Elas ocorrem devido à perda dos mandatos dos eleitos em 2024. Fábio Ruas.
14: Eleitoras e eleitores de Brejo Alegre, em São Paulo, e das cidades de Itaú e Ouro Branco, no Rio Grande do Norte, voltam às urnas neste domingo para eleger novos prefeitos e vices. Em Melgaço, município no arquipélago do Marajó, no Pará, a renovação será em todas as 11 cadeiras da Câmara de Vereadores. Em todas as votações deste domingo, quem vencer vai cumprir mandato até o dia 31 de dezembro de 2028.
9: Justiça do Trabalho e CNJ levam serviços gratuitos ao arquipélago do Marajó.
10: Os atendimentos acontecem de 18 a 22 de maio. Larissa Batista.
15: Anota aí, você trabalhador, trabalhadora, pode fazer a carteira de trabalho, entrar com o pedido de abono salarial e de seguro-desemprego. E pode até entrar com ações para garantir de direitos. Entre 18 e 22 de maio, o mutirão vai levar tudo isso de graça a moradores dos municípios de Breves e Portel, na ilha do Marajó, no Pará. E a população vizinha, em Melgaço, também será atendida.
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9: Uma boa noite.
10: Bom fim de semana e até segunda-feira.
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27: Eu sou Paula Groba.
28: E eu sou Ricardo Nakaoka.
27: E estes são os destaques de hoje do Jornal do Senado, que começa agora.
28: Senado vai analisar projeto que autoriza restituição do imposto de renda como garantia de empréstimo.
27: Avança projeto que destina parte da arrecadação das loterias a lares de idosos.
28: Comissão debate uso de imagens de flagrantes para combater crimes no comércio.
27: Boa noite.
28: Boa noite.
27: Quem tem dinheiro a receber da restituição do imposto de renda poderá usar esse valor para conseguir crédito antecipado nos bancos.
28: Um projeto que começa a ser analisado pelo Senado autoriza a restituição como garantia para empréstimos. A ideia é permitir que o contribuinte receba o dinheiro antes do calendário da Receita Federal e use os recursos da forma que considerar mais vantajosa. A reportagem é de Alexandre Campos.
29: A ideia do projeto é simples. A instituição financeira antecipa o dinheiro ao contribuinte deduzido os valores com encargos e juros que deverão constar claramente em contrato e passa a ter direito de receber a restituição no lugar dele na data do calendário divulgado pela Receita. Autor do projeto, o senador Plínio Valério, do PSDB do Amazonas, afirmou que em 2025 foram pagas quase 22 milhões de restituições que, somadas, correspondiam a cerca de 40 bilhões de reais. Ele explicou que ao anteciparem o recebimento desse dinheiro a que tem direito, por meio de contratos de empréstimo com os bancos, os contribuintes poderão usá-lo para quitar uma dívida mais cara ou comprar um bem em condição mais vantajosa.
30: A gente quer assim surgir uma nova possibilidade, uma nova opção para que as pessoas possam utilizar o seu imposto de renda de forma como queira, que ele beneficie e não apenas o Estado.
29: Pelo texto, o valor do empréstimo com a instituição financeira não poderá ser superior ao indicado na restituição pela Receita. Se eventualmente ultrapassar, o contribuinte continuará responsável pelo o pagamento do saldo remanescente. Se for menor, o total que exceder será devolvido a ele na data da restituição.
27: E o dinheiro arrecadado com multas ambientais poderá ajudar no resgate e cuidado de animais abandonados em todo o país.
28: A Comissão de Assuntos Econômicos aprovou um projeto que destina parte desses recursos a organizações sem fins lucrativos, responsáveis pela proteção animal. Repórter Lana Dias.
0: Quem comete infrações ambientais pode ser multado entre R$50 e R$50 milhões, com base no dano causado. A proposta aprovada na Comissão de Assuntos Econômicos quer direcionar parte desse valor a programas de acolhimento e proteção de animais domésticos abandonados. Na leitura do relatório, a senadora Tereza Cristina, do PP de Mato Grosso do Sul, lembrou que as multas ambientais já subsidiam outras ações.
1: Esses recursos já são fonte para outras ações governamentais, de forma que caberá ao processo orçamentário decidir em que medida cada um dos objetivos concorrentes será contemplado com as receitas arrecadadas.
0: A proposta vai ser analisada pela Comissão de Meio Ambiente.
27: E parte do dinheiro arrecadado com loterias poderá ser usada para ajudar na manutenção de lares de idosos em todo o país.
28: A medida foi aprovada pela Comissão de Assuntos Econômicos. Repórter Marcela Cunha.
27: O projeto permite destinar parte da arrecadação das loterias esportivas a instituições sem fins lucrativos que cuidam de idosos em tempo integral. Segundo o autor, senador Jaime Campos, do União de Mato Grosso, muitas acolhem pessoas sem apoio familiar e sem recursos. Pela proposta, a receita líquida de 3 concursos por ano ajudará essas entidades na compra de medicamentos, higiene, segurança, prevenção de infecções e adaptação de espaços. A relatora, senadora Damares Alves, do Republicanos do Distrito Federal, lembrou que os abrigos para idosos atendem uma população especialmente vulnerável.
3: Nos casos de idosos com pouco ou nenhum amparo familiar e com carência de recursos para viver um final de vida de forma digna, tende a aumentar nas próximas décadas. Precisamos garantir recursos para essa finalidade tão nobre e meritória.
27: Damares também reforçou que o projeto cria uma fonte permanente de recursos sem aumentar despesas da União, já que apenas reorganiza a destinação de parte do dinheiro das loterias. E com o aumento da população idosa no Brasil, um outro projeto em análise no Senado pode ampliar a presença de médicos geriatras no atendimento básico do SUS.
28: A proposta prevê apoio da União para a contratação e qualificação desses profissionais. Repórter Henrique Nascimento.
6: Com o aumento da expectativa de vida, cresce também a preocupação com a saúde e a autonomia da população idosa. O projeto apresentado no Senado pelos senadores Alci Lucas, do PL do Distrito Federal, prevê incentivo à atuação de médicos especialistas em geriatria nas unidades básicas de saúde e equipes de saúde da família. Para o parlamentar, o país precisa criar políticas públicas voltadas ao envelhecimento da população.
12: Será que o governo acha que de 60 até os 100, o cara vai ficar assistindo televisão o dia todo em casa? Não vai. Você tem que criar política pública para o idoso. Nós temos sérios problemas com os idosos hoje. Se a gente não criar política pública, a gente vai ter sérios problemas.
6: A preocupação com a qualidade de vida faz parte da rotina do aposentado Nelson Takayanagi, que pratica atividades físicas na Universidade de Brasília.
13: Com o passar da idade, né? A gente vai tendo uma série de dificuldades locomotoras, psicológicas, físicas. E aí, esse tipo de atividade tenta manter a gente ativa e tenta manter a gente sem necessidade de um apoio.
6: O projeto será analisado pelas comissões do Senado.
27: Já está em vigor a lei que garante que assassinos de agentes de segurança cumpram pena preferencialmente em estabelecimentos federais de segurança máxima.
28: A iniciativa tem o objetivo de oferecer uma resposta rigorosa a crimes cometidos contra policiais, membros da Força Nacional e militares das Forças Armadas. Repórter Douglas Castilho.
16: Além do encarceramento em unidades federais, a nova legislação promove mudanças nas regras do regime disciplinar diferenciado, o RDD. O intuito é agilizar o processo legal, permitindo a solicitação da inclusão do preso nesse sistema mais rigoroso logo no início de sua detenção, dando ao juiz um prazo máximo de 15 dias para a decisão final. O texto determinava que o cumprimento da pena nesse regime fosse obrigatório, mas com vetos do presidente da República, essa ida para o RDD continuará dependendo de avaliação judicial caso a caso. O relator da proposta no Senado, senador Sérgio Moro, do PL do Paraná, falou falou sobre o objetivo da medida.
2: Manda um recado ao mundo do crime, ao crime organizado especialmente, que assassino de policiais vai cumprir a pena em penitenciária federal de segurança máxima. Regime de cárcere duro, sim, mas um regime de cárcere necessário.
16: Também foi vetado o trecho que proibia expressamente o preso submetido ao RDD de progredir de regime ou conseguir livramento condicional. A presidência justificou que o endurecimento das penas precisa caminhar junto com as garantias constitucionais.
27: E a Comissão de Constituição e Justiça pode aprovar na próxima reunião a divulgação de imagens e áudios de crimes em flagrante dentro de estabelecimentos comerciais.
28: A ideia é que o compartilhamento dessas informações ajude na identificação e denúncia de criminosos. As informações com o repórter Bruno Lourenço.
7: O relator senador Espiridião Amin, do Progressistas de Santa Catarina, afirmou que o objetivo é auxiliar no combate à impunidade por meio da identificação e denúncia dos infratores. Ele ressaltou que a proposta traz mecanismos para impedir a simples divulgação de vídeos de furtos.
11: Ademais, a exigência do registro de boletim de ocorrência e a previsão de responsabilização por divulgação indevida funcionam como mecanismos de controle e desestímulo a abuso.
7: Depois da CCJ, o projeto de lei vai ao plenário do Senado.
28: Com trabalhos técnicos de João Lira, o Jornal do Senado fica por aqui. Acompanhe agora as notícias do Tribunal de Contas da União e da Câmara dos Deputados. Boa noite.
27: Boa noite e um bom fim de semana.
28: Minuto do TCU.
17: O Tribunal de Contas da União fez auditoria para avaliar o uso dos recursos federais destinados à saúde. Em 2025, o setor representou mais de 240 bilhões de reais no orçamento da União.

0: criação de concursos para gestantes e...
1: Plenário cria uma rota turística.
0: Gados públicos.
1: Boa noite. O plenário da Câmara aprovou proposta que permite que pesquisadores e cientistas de empresas públicas sejam recontratados, mesmo após a aposentadoria compulsória aos 75 anos. O repórter Antônio Vital acompanhou a votação.
2: A Câmara dos Deputados aprovou o projeto que autoriza pesquisadores e empregados de empresas públicas a permanecerem trabalhando mesmo depois da aposentadoria compulsória aos 75 anos. Isso será permitido para os funcionários em geral, caso não tenham completado o tempo mínimo de contribuição exigido para a aposentadoria. Esses funcionários poderão permanecer em serviço até que esse requisito seja atingido. Isso vai valer também para consórcios públicos e sociedades de economia mista. A proposta também permite que pesquisadores aposentados sejam recontratados para atuar em projetos de desenvolvimento científico, tecnológico ou de inovação. Eles poderão ser contratados, inclusive, pela instituição onde trabalharam até a aposentadoria. A condição para isso é que tenham um requisito de notória especialização, necessário para que sejam contratados diretamente sem licitação. Autor da proposta, o deputado Luiz Carlos Raule, do Podemos do Paraná, disse que apresentou o projeto a pedido de pesquisadores da Embrapa. Ele disse que qualquer país do mundo tem interesse em manter seus cientistas na ativa.
3: O ser humano do século XXI está vivendo até 100 anos. Alguns até 105, até 110. Um pesquisador se eleva no mínimo 30 anos para que ele tenha densidade total do conhecimento científico, tecnológico. Qualquer país do mundo iria olhar com carinho e atenção para não deixar os seus cientistas serem expulsos do trabalho de pesquisa.
2: O projeto recebeu parecer favorável da relatora, deputada Bia Kicis, do PL do Distrito Federal.
4: Realmente, nós não podemos abrir mão de cabeças brilhantes, de profissionais que, por décadas, desenvolvem projetos, cientistas renomados que trabalham pelo nosso país.
2: O projeto que autoriza pesquisadores e empregados de empresas públicas a permanecerem trabalhando mesmo depois da aposentadoria compulsória aos 75 anos, seguiu para análise do Senado. Da Rádio Câmara de Brasília, Antônio Vital.
0: Ciência e tecnologia.
5: Patrusa Ananias, do PT Mineiro, propõe que a sociedade discuta o projeto que institui a Política Nacional de Minerais Críticos, aprovado na Câmara e em análise no Senado. O congressista defende a industrialização nacional com o objetivo de processar minerais como lítio, nióbio e terras raras em solo brasileiro.
1: Patrusa Ananias entende que é preciso garantir o uso de recursos estratégicos para fortalecer a soberania e evitar a entrega do patrimônio nacional à interesses estrangeiros. Ele vê a exploração dessas riquezas vinculada à criação de postos de trabalho e ao fortalecimento da economia interna.
5: Célia Chacriabá, do PSOL de Minas Gerais, critica o texto da Política Nacional de Minerais Críticos e Estratégicos aprovado na Câmara. Ela afirma que a proposta não define com precisão o que são esses minerais, nem separa interesses econômicos da proteção à soberania nacional.
1: Célia Chacriabá defende uma política nacional para a exploração mineral com consulta pública prévia e informada à população indígena. A deputada alerta que a extração sem critérios ambientais ameaça territórios, adoece comunidades e amplia os riscos para os povos originários.
5: Na opinião de Inácio Arruda, do PCdoB do Ceará, o Congresso deve priorizar o debate sobre minerais estratégicos e tecnologia, em vez de discutir pautas secundárias. Ele acredita que o desenvolvimento do país passa pela capacidade própria de extração, processamento e industrialização dos recursos naturais.
1: Inácio Arruda também teme a entrega de minerais estratégicos a interesses estrangeiros sem geração de valor agregado no país. Para o deputado, investimentos em ciência, tecnologia e inovação fortalecem a soberania nacional e ampliam a participação da indústria brasileira no setor.
5: José Nelto, do União de Goiás, destaca que o Brasil vive uma disputa internacional em torno das chamadas terras raras. Por isso, o parlamentar reitera que os recursos minerais estratégicos devem permanecer sob o controle nacional.
1: Além disso, José Nelto critica a exploração mineral sem tributação adequada de outros metais associados ao níquel. Para o deputado, o Congresso deve impedir qualquer forma de entrega dos recursos naturais brasileiros a interesses estrangeiros.
6: turismo.
5: A Câmara aprovou a criação de uma rota turística religiosa na região do Cariri, no Ceará. A repórter Daniela Lessa tem mais informações sobre o lugar.
7: A Câmara dos Deputados aprovou o projeto que cria a rota turística religiosa do Cariri, reunindo municípios do Ceará conhecidos pelas tradições religiosas e pelo turismo de peregrinação. O projeto foi apresentado pelo deputado Yuri do Paredão, do MDB do Ceará, para fortalecer o turismo religioso, valorizar o patrimônio cultural da região e estimular a economia local. Entre os principais pontos da rota estão monumentos e espaços religiosos já conhecidos pelos visitantes, como a estátua de Padre Cícero em Juazeiro do Norte, a estátua de Nossa Senhora de Fátima no Crato, a estátua de Santo Antônio em Barbalha e a estátua da Menina Benigna em Santana do Cariri. Relatora da proposta, a deputada Renilce Nicodemos, do MDB do Pará, argumentou que a criação da rota ajuda a divulgar os atendimentos

0: tentativas de qualificação profissional e atendimento aos visitantes. Ao defender a aprovação do texto, o deputado Chico Alencar, do PSOL do Rio de Janeiro, comentou a beleza da expressão religiosa do Cariri.
1: Nós somos sequiosos de explicação das nossas origens e desejosos de infinitude. E eu, como filho de piauiense, tive a honra já e o privilégio de conhecer Juazeiro do Norte, Crato, Barbalha, Santana do Cariri, com as suas santidades e devoções muito bonitas, muito piedosas e dignas de uma rota turística religiosa.
0: O projeto que cria a rota turística religiosa do Cariri no Ceará seguiu para análise no Senado. Da Rádio Câmara de Brasília, Daniele Lessa.
2: Desenvolvimento Regional.
3: Átila Lins, do PSD, destaca a visita a municípios do interior do Amazonas, onde participou de inaugurações e anunciou obras nas áreas de saúde, assistência social, esporte e infraestrutura. Segundo o deputado, as ações contemplam cidades como Lábia, Tefé e Jutaí.
4: Ele também participou da posse do novo governador do Amazonas, Roberto Cidade, e do vice-governador Serafim Correia, após a renúncia dos antigos ocupantes dos cargos. Átila Lins destaca que a eleição realizada pela Assembleia Legislativa representa um momento inédito na política estadual.
2: Educação.
3: Sônia Guajajara, do PSOL de São Paulo, celebra a aprovação no Senado de proposta que cria a primeira Universidade Federal Indígena, com sede em Brasília, mas com polos distribuídos em diversas regiões.
4: Sônia Guajajara registra que a Universidade Federal Indígena nasce de debates realizados nos territórios com a participação de professores, estudantes, educadores e do Congresso Nacional. Ela ressalta ainda a importância da instituição para valorizar os saberes dos povos originários.
3: Hildo Rocha, do MDB do Maranhão, lamenta ataque ocorrido no início do mês em uma instituição de ensino de Rio Branco, no Acre, onde um adolescente matou duas servidoras que tentavam desarmá-lo. Ele defende a aplicação efetiva da lei anti-bullying como forma de prevenção a episódios de violência.
4: Hildo Rocha também cobra do Ministério Público, das prefeituras e das comunidades escolares medidas contra o bullying no ambiente escolar. Ele afirma que diretores e profissionais da educação devem receber treinamento para identificar conflitos antes que a violência se agrave.
3: A Câmara analisa propostas que incluem os jogos eletrônicos como recursos pedagógicos no ensino básico. Confira os detalhes com a repórter Sofia Peçanha.
5: O uso de jogos eletrônicos como ferramenta de aprendizado pode ganhar mais espaço nas escolas brasileiras. Dois projetos que propõem desde atividades extracurriculares com games educativos até a utilização de técnicas de gamificação em sala de aula avançaram na Câmara dos Deputados. O primeiro projeto, apresentado pelo deputado Marcos Tavares, do PDT do Rio de Janeiro, institui os jogos eletrônicos como atividade extracurricular em escolas públicas e privadas de ensino básico. Na prática, as escolas poderão oferecer atividades com jogos educativos fora da grade obrigatória de disciplinas. O objetivo é estimular habilidades como raciocínio lógico, criatividade, a resolução de problemas, trabalho em equipe e a inclusão digital. O texto também determina limites para o tempo de exposição às telas, critérios pedagógicos e adequação por faixa etária e a capacitação de professores e monitores. A proposta foi aprovada pela Comissão de Educação. No parecer, o relator, o deputado Dagoberto Nogueira, do PP do Mato Grosso do Sul, destacou os benefícios do uso pedagógico dos jogos eletrônicos no meio escolar.
6: A utilização de jogos eletrônicos como ferramenta pedagógica contribui significativamente para o desenvolvimento de competências essenciais como raciocínio lógico, pensamento crítico, criatividade e resolução de problemas.
5: Também foi aprovado pelas Comissões de Finanças e Tributação e de Educação projeto do deputado Coronel Crisóstomo, do PL de Rondônia, que cria uma política nacional de estímulo ao uso de jogos eletrônicos na educação básica. A ideia é incorporar elementos de gamificação ao processo de aprendizagem. Isso inclui o uso de dinâmicas inspiradas em jogos, como desafios, fases e sistemas de pontuação, para aumentar o engajamento dos alunos nas atividades escolares. O texto prevê que o governo federal deverá definir os recursos para custear a nova política de educação e o momento de adotá-la, de acordo com a disponibilidade financeira e sem aumento de despesas. Durante entrevista ao programa Painel Eletrônico da Rádio Câmara, o deputado Coronel Crisóstomo afirmou que o uso orientado de tecnologias digitais pode ter impacto direto na permanência dos alunos.

0: escola.
1: Toda criança gosta de usar o aparelho eletrônico. Guiado, orientado, é muito melhor. E com certeza, nós vamos diminuir drasticamente a evasão escolar. Agora, se ela sabe que vai para a escola, mesmo tendo a orientação do professor, e ele vai usar uma máquina que possa aprender, a criança não vai faltar à sala de aula.
2: Agora, os dois projetos que incluem jogos eletrônicos como recursos pedagógicos no ensino básico no Brasil aguardam a análise da Comissão de Constituição e Justiça. Da Rádio Câmara de Brasília, Sofia Pessanha.
3: Segurança Pública. Rosângela Reis, do PL de Minas Gerais, celebra a aprovação do projeto que aumenta as penas para homicídio e lesão corporal contra trabalhadores da segurança privada. Ela explica que a medida busca proteger vigilantes que atuam na defesa de vidas e patrimônios em locais de grande circulação.
4: Rosângela Reis defende a valorização salarial e institucional da categoria com melhores condições de trabalho. A parlamentar afirma que os vigilantes não pedem privilégio, mas reconhecimento pelo serviço prestado à população.
3: Coronel Ulisses, do União do Acre, reforça a importância do projeto que aumenta as penas para crimes contra vigilantes e profissionais de segurança. Ele observa que a categoria precisa ser valorizada, pois atua na linha de frente de bancos e escolas, estando exposta a riscos iminentes.
4: Para Coronel Ulisses, aumentar as punições contra homicídios e lesões corporais significa dar uma resposta firme aos criminosos. Ele ressalta que o texto também prevê o amparo a familiares dos agentes, caso o crime seja cometido em razão da atividade profissional da vítima.
3: Silvio Antônio, do PL do Maranhão, afirma que casos recentes de estupro coletivo contra crianças evidenciam a necessidade de o Congresso Nacional retomar o debate sobre a redução da maioridade penal.
4: O deputado também defende punições mais severas para adolescentes envolvidos em crimes graves. De acordo com Silvio Antônio, a legislação atual é insuficiente para responder a casos de extrema violência contra crianças e adolescentes.
3: Jorge Sola, do PT da Bahia, acusa parte da oposição de alterar a legislação penal para beneficiar aliados políticos. O deputado alerta que a mudança na dosimetria das penas aplicadas aos envolvidos nos atos de 8 de janeiro pode abrir precedentes para reduzir punições para outros crimes graves.
4: Jorge Sola também relaciona a derrubada de vetos presidenciais a articulações políticas ligadas às investigações sobre o Banco Master. Ainda assim, o deputado afirma que a Polícia Federal deve conduzir as apurações de forma imparcial.
3: Paulo Marinho Júnior, do PL do Maranhão, acredita que mudanças na legislação penal podem reduzir a sensação de impunidade no país. Segundo o parlamentar, autores de delitos graves precisam ser responsabilizados com mais rapidez e rigor pela justiça.
4: Na visão de Paulo Marinho Júnior, a morosidade do judiciário e a falta de punição favorecem a reincidência criminal e estimulam fraudes eleitorais. O deputado defende a união de diferentes correntes políticas em torno de propostas voltadas ao fortalecimento da segurança pública.
3: Direitos Humanos. A Câmara aprovou a remarcação de etapas de concursos para gestantes e lactantes. O repórter Antônio Vital acompanhou a votação.
5: A Câmara dos Deputados aprovou o projeto que garante a remarcação de etapas de concursos públicos para candidatas por motivo de saúde relacionado à gestação, ao parto ou ao período pós-parto. A proposta, já aprovada pelo Senado, estabelece que candidatas nessas condições poderão fazer qualquer etapa do concurso em segunda chamada, incluindo provas escritas, avaliações práticas e testes físicos. A candidata terá que cumprir os mesmos critérios e exigências dos demais concorrentes, preservando o caráter competitivo do processo. O projeto também define regras para a remarcação da prova. Ao ter o atestado médico aceito, a nova data deverá ocorrer entre 30 e 90 dias após o parto ou após a comprovação da condição de saúde. Em alguns casos, esse prazo poderá ser prorrogado. Outra medida prevista é a garantia de atendimento para candidatas lactantes, com direito à amamentação durante as avaliações, sem prejuízo do tempo de realização da prova. Relatora da proposta, a deputada Júlia Zanatta, do PL de Santa Catarina, argumentou que o projeto garante tratamento igualitário entre os candidatos, sem criar privilégios, pois apenas autoriza a realização das etapas em momento adequado. A relatora também destacou que a proposta, que inicialmente tratava apenas dos testes físicos para gestantes, protege não apenas a candidata, mas também a saúde do bebê.
0: conseguir inclusive ampliar, porque o projeto ele previa a questão das regras para concurso público, especialmente no TAF, no teste de aptidão física. O nosso texto, enquanto relatora, conseguimos ampliar para todas as etapas do concurso e incluir também a questão da amamentação.
5: O projeto foi aprovado de maneira simbólica pelo plenário, sem votos contrários. Para a deputada Érica Cocai, do PT do Distrito Federal, uma maneira de garantir o direito das mulheres.
6: Que asseguram que as mulheres possam ter condições de disputar qualquer tipo de certame e a partir do seu próprio conhecimento. A mulher que não tiver condições de disputar da mesma forma em função da gravidez ou em função de estar em um período pós-parto, vai ter o direito de, em outro momento, ter ali provada a sua capacidade.
5: O texto prevê ainda punições em caso de uso indevido do benefício, como eliminação do concurso e ressarcimento de despesas. Como o projeto que estabelece regras nacionais para permitir a remarcação de etapas de concursos públicos para gestantes e lactantes foi alterado pela Câmara, o texto retornará ao Senado para nova análise. Rádio Câmara de Brasília, com informações de Daniela Lessa, Antônio Vital.
4: Bom Gás, do Rio Grande do Sul, afirma que os correligionários do PT apoiam a criação da CPI do Banco Master e rebate acusações de que o partido seria contrário à investigação. Ele alega que deputados da legenda assinaram um requerimento para a criação da comissão no ano passado.
3: Bom Gás também cobra a instalação da CPI e defende o aprofundamento das investigações sobre irregularidades envolvendo o Banco Master. De acordo com o deputado, é necessário esclarecer possíveis conexões políticas e financeiras relacionadas ao caso.
4: Rodrigo Dazaeli, do PL de Mato Grosso, rebate críticas de parlamentares do PT sobre o uso de armas legalizadas pelo crime organizado. O deputado sustenta que a maior parte das armas apreendidas em ações criminosas não tem origem em registros legais.
3: Rodrigo Dazaeli também critica a atuação de parlamentares da esquerda nos debates sobre o Banco Master e a CPMI do INSS. De acordo com o deputado, integrantes do PT recorrem ao STF para tentar reverter derrotas políticas e usam informações distorcidas no debate público.
4: Termina aqui o jornal Câmara dos Deputados, com trabalhos técnicos de Evelyn Pereira.

0: 8 horas.
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0: 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Boa noite, Natália Demery. Boa noite, Cássio Shoa.

0: Muito boa noite para você que está aqui na sintonia da Rádio Universitária. Mais uma sexta-feira juntos, mais um sextou da nossa rádio pública com 80 por hora que vem chegando, que está começando aqui para você que está na sintonia da 99.9 FM. Eu sou Natália Demerri, junto aqui com Cássio Shoa. A gente fica as próximas duas horas com você que está aqui sextando junto com a gente. Não é isso, Shoa? Boa noite, Cássio Shoa.
1: Meu Deus do céu, sempre sensacional. Não tem como passar uma sexta sem esse boa noite. Isso aí, eu já tô, já faz parte.
0: Já tá assim, já não tem como chegar uma sexta-feira e não ser assim, com esse boa noite. E a gente aqui, juntinhos, nessas próximas duas horas, não é isso?
1: Pois é, Natália, esse programa que já tem uma comunidade que espera esse momento, exatamente, um sino bater essas 8 horas pra gente fazer essa nossa terapia de grupo aqui, ouvindo o melhor dos anos 80, que hoje tá daquele jeito, pelo que eu vi aqui hoje.
0: Oh, nossa, gente, senhora do céu, que a gente preparou revirando aqui os acervos da Rádio Universitária para essas próximas 2 horas, mas não tá brincadeira não, é só pedrada para você curtir muito, sério.
1: E tem aquele equilíbriozinho, porque tem os hitzões que não pode faltar,
0: sim,
1: mas tem aquelas pérolas que você só vai ouvir aqui.
0: Só no acervo da gente.
1: Aqueles
0: exatamente
1: achados. Música brasileira também dos anos 80, sempre em especial, tudo no equilíbrio perfeito nessas próximas 2 horas, então é só aproveitar.
0: Vamos nessa,
1: vamos
0: então?
1: Embora.
0: Vamos começar?
1: Deixa eu pedir a você,
0: vai,
1: por obsequio,
0: Shoa, por obsequio,
1: Natália,
0: favor.
1: Eu peço pra você,
0: vai,
1: pau na máquina.

0: Gente do céu, sentiu o sol, Showa? Que sequência aqui no 80 por hora.
1: Natália, você não tem pena, não?
0: Não, é só assim, ó, sem deixar cair, sem deixar desacelerar. É 80 por hora e mais nesse programa, mais duas horas, nas duas horas seguidas aqui pela Rádio Universitária. 80 por hora, que é a nossa viagem musical pelos anos 80.
1: Que maravilha, você pode também interagir com a gente, participar lá pelo WhatsApp da Universitária, 81-3879-5454. 81-3879-5454. Manda sua mensagem, seu áudio, sua figurinha, que a gente vai amar.
0: Inclusive, você pode ajudar a gente a montar os próximos programas.
1: Exato.
0: Não é isso?
1: Já manda lá, porque o pessoal do 80 gosta de pesquisar.
0: Exatamente.
1: Sabe tudo, sabe muita coisa, muito mais do que a gente até. Então, já chega, manda sua sugestão. E a gente já aproveita para montar o próximo programa, os próximos que vem por aí.
0: Exatamente, é você faz junto com a gente, porque esse programa é delicinha por isso. A gente pesquisa e revira o acervo da Rádio Universitária e a gente faz em conjunto com o que você manda aí de pedido, de dica pra gente, porque são ouvintes especializados nessa pesquisa aí dos anos 80 junto com a gente. Isso é bom demais. E assim a gente monta esse 80 por hora, amorzinho e
1: que
0: delícia, né?
1: Agora vamos de música?
0: Vamos com mais
1: música. Próximo bloco, vem com tudo aí, hein?
0: Vamos nessa?
1: Vamos embora.

0: Senhoras e senhores, isso é o 80 por hora no ar na Universitária FM 99.9 toda sexta-feira. Já deu pra se acostumar, né, Natália?
1: Gente, olha pra isso, show. Que sequência. E bora com mais música, sem
0: vamos
1: perder tempo.
0: Vamos nessa. Vamos perder tempo, sim. Bora mais música.

0: Esse é o 80 por Hora comigo, Natália Demery, junto com Cássio Shoa, toda sexta, a partir das 8 da noite. A gente tá por aqui com uma playlist, montando um programa super especial, 2 horas de 80 por Hora pra você. E aí, tá curtindo? De onde você tá ouvindo a gente? De onde você tá curtindo 80 por Hora nessa noite de sexta-feira? Eu espero que a gente esteja aí sendo a sua trilha sonora, que esteja embalando bem o seu sextou, né? O seu merecido sextou. Se ainda trabalha amanhã, tá criando aquela coragem, fechando o dia pra amanhã, seguir mais um dia de trabalho, então dá pra todas as vibes.
1: Dá pra tudo, esse programa se encaixa em todos os momentos, Natália, só não vale é não ouvir. Então, inclusive, é bom lembrar pro pessoal que dá pra ouvir 80 por hora nos aplicativos de rádio pra celular, viu?
0: Exatamente.
1: E aí você já procura um aplicativo de rádio que tenha a rádio universitária, né? Tem um monte que tem. Tem um bocado também que não tem, e aí esses que não tem, não vale a pena.
0: São legais, não.
1: Pelo amor de Deus. Se um aplicativo de rádio não tem a rádio universitária lá, pelo amor de Deus, você vai fazer o que? Tá fazendo o que no seu celular aí? Procura o que tem a rádio universitária, já baixa lá e já favorita a rádio universitária para ouvir de onde você estiver aí no seu celular. Rádio Universitária Recife.
0: Exatamente. E aí tem o streaming também da UFPE para você ouvir. Tá no radinho, gostosinho, mas aí vai sair de Recife, vai pegar a estrada, tá em outra cidade, outro estado, outro país e por aí vai. radio.ntvru.fpe.br. Pode ser pelo stream, pode ser pelo aplicativo de rádio no celular. Você escolhe, só não vale ficar sem ouvir a gente aqui durante o 80 por Hora e durante toda a programação da Rádio Universitária. Aí eu falei da galera que já tá no sextou, a galera que vai trabalhar ainda amanhã, tem gente que tá trabalhando ouvindo 80 por Hora também.
1: É verdade.
0: A gente tem que mandar um alô pra galera que fica aí de plantão, pra galera que tá trabalhando em portaria, em hospital, tá naquele momento de descanso. Tem o pessoal também dos aplicativos de carro, de Uber e por aí
1: vai.
0: Os melhores ouvintes. Então a gente tá mandando um oi aí pra todo mundo.
1: Um beijo. Amo vocês.
0: Vocês são incríveis. Dá uma emoção quando a gente entra no aplicativo desse de carro assim e aí tá na sintonia da Rádio Universitária.
1: Eu fico emocionada,
0: minha gente. É bom demais.
1: Então agora o próximo bloco vai especialmente pra vocês agora, que tá sensacional. Vamos de mais música, Natália?
0: Vamos nessa.

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1: Esse é o 80 por hora, minha gente. Sente só aqui no ar da Universitária FM 99.9, o melhor dos anos 80, toda sexta às 8 da noite aqui no som da nossa rádio pública. Que coisa, Natália.
2: Que maravilha. Agora vê só. Vou pedir pra você, eu também vou segurar minha emoção aqui. Quem tá na sintonia da gente, segurar um pouquinho porque a gente vai pro intervalo super rápido. Mas já já a gente volta com muito mais música, que tem a outra parte do 80 por hora, mais uma hora de viagem pelos anos 80. Combinado? Pode ser?
1: Não, na hora. Então, já vamos nessa. Volta, rapidíssimo.
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